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0: 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Motociclista morre em colisão entre moto e caminhão na BR-392 em Rio Grande, no sul do estado. Aliado de candidato à presidência da Colômbia e assessor são assassinados a tiros. Governador russo afirma que ataques de drones deixaram 3 mortos nos arredores de Moscou. Tempo nublado em Porto Alegre agora faz 17 graus. O domingo será de chuva na maior parte do Rio Grande do Sul. Na região norte, não está descartada a ocorrência de trovoadas. A temperatura mínima no estado deve ficar em torno de 8 graus. 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
0: O trânsito flui normalmente em Porto Alegre, segundo a EPTC. Nas rodovias da região metropolitana, não há ocorrências de gravidade em atendimento.
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0: A juíza eleitoral Suelen Caetano de Oliveira determinou no final da tarde de sábado a cassação dos diplomas de eleição de Jussara Caçapava, prefeita eleita de Cachoeirinha no pleito suplementar, e do vice Luiz Carlos Azevedo da Rosa, humano. De acordo com a juíza, houve abuso de poder político por parte dos candidatos. Ela afirma que a mandatária usou maquinário público e servidores para gravar vídeos de autopromoção nas redes sociais. A juíza também determinou o pagamento de multa de R$15.000 e a inelegibilidade de Jussara por 8 anos. Cabe recurso da decisão. Em nota, a defesa afirmou que recebeu com surpresa a decisão e disse que irá recorrer. O piloto da aeronave de pequeno porte que caiu em uma área rural na região metropolitana de Belém, no Pará, foi encontrado com vida neste

0: sábado após mais de 24 horas de buscas. Ele relatou que o avião colidiu com um urubu momentos antes da queda. O acidente aconteceu na manhã de quinta-feira. Após a queda, o homem entrou em uma área de mata em busca de ajuda, mas se perdeu. Ele foi localizado a cerca de 5 quilômetros do local onde o monomotor caiu. A Força Aérea Brasileira informou que o caso é investigado. Segundo a Agência Nacional de Aviação Civil, o monomotor estava em situação regular. 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Da redação, Isadora Garcia.
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2: Dando sequência à 16ª rodada do Brasileirão, logo mais às 11 horas da manhã, tem Santos e Coritiba em Itaquera, São Paulo. Às 4 horas da tarde, é a vez do Grêmio visitar o Bahia no estádio da Fonte Nova, em Salvador. E no mesmo horário, tem Botafogo e Corinthians no Nilton Santos. Às 18h30, são dois jogos. A Chapecoense encara o Remo na Arena Condá e o Bragantino enfrenta o Vitória no estádio Cícero Marques, em Bragança Paulista. E para fechar, às 19h30 da noite, o Atlético Paranaense enfrenta o Flamengo na Baixada em Curitiba. Ontem, quatro jogos, o Inter goleou o Vasco no Beira-Rio pelo placar de 4-1. O Atlético Mineiro fez 3-1 no Mirassol e o Fluminense bateu o São Paulo por 2-1. Já Palmeiras e Cruzeiro ficaram no empate em 1-1.
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12: 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Gisele Leblen.

0: muito bom dia! Está entrando no ar o Campo e Lavoura, programa da Rádio Gaúcha que traz informação, análise, entrevista, giro pelo interior do estado e tudo o que interessa a esse setor fundamental da economia gaúcha, da economia brasileira. O Campo e Lavoura é momento de se atualizar, de ficar ligado naquilo que vai marcar as discussões da semana, naquilo que também marcou o setor. 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Bom, o vinho sempre fez parte da realidade produtiva do Rio Grande do Sul, estado que é o berço dessa cultura no Brasil e que é o maior produtor em volume, mas que hoje ganha aí várias outras companhias em estados e produções que vão ganhando cada vez mais espaço. E para mapear um pouquinho a realidade do Brasil vitivinícola, foi feito um levantamento que chama Panorama Estratégico e Mapeamento da Cadeia de Valor da Vitivinicultura Brasileira. Essa pesquisa, que foi desenvolvida ao longo aí de 15 meses entre 2024 e 2026, trouxe alguns apontamentos sobre essa realidade produtiva hoje da cadeia vitivinicultura, e a gente convidou o coordenador desse trabalho, professor e consultor em marketing estratégico, Paulo Henrique Leme, que é da Universidade de Lavras, esteve no Rio Grande do Sul para apresentar esses dados. E queria começar te dando um bom dia, professor, e perguntar assim, de uma forma geral, o que que esse panorama nos mostra sobre esse setor que é tão importante do ponto de vista econômico, mas também para nós gaúchos aqui, cultural?
1: Bom dia, pessoal, prazer estar com vocês, todos os amantes do vinho, bacana estar participando dessa apresentação do nosso projeto. Esse mapeamento foi muito importante, né? A gente conseguiu, de alguma forma, mostrar algo que todo mundo está vendo, né? O vinho brasileiro, ele tem ganhado espaço, os produtos da vitivinicultura brasileira têm ganhado espaço nas gôndolas, e o que a gente conseguiu mostrar é que a grande diversidade da vitivinicultura brasileira, seja da vitivinicultura tradicional, que é muito proeminente aqui no sul do Brasil, mas também da vitivinicultura de inverno, que é uma vitivinicultura que usa a técnica da dupla poda para inverter o ciclo da videira e produzir vinhos de mais qualidade. Também a vitivinicultura tropical do Nordeste, com a sua pujança de produtividade, também apresentando vinhos de qualidade. A importância dos sucos de uva, da uva in natura, dos nossos vinhos de mesa que estão na mesa de muitos brasileiros hoje. Então, a gente conseguiu mostrar esse mosaico de diversidade e algumas necessidades que as nossas regiões têm em relação a fortalecimento do território, fortalecimento de imagem e principalmente se aproximar do consumidor para agregar valor.
0: Pois é, esse estudo, eu gostaria de frisar aqui, professor, porque eu acho que é importante, eu falei aí nos 15 meses que foram ouvidas mais de 40 fontes institucionais, setoriais, 14 relatórios regionais e temáticos, mais de 150 horas de campo, de escuta técnica, validação, além de entrevistas, visitas técnicas e análise territorial em mais de 10 territórios vitivinícolas brasileiros. Acho que é importante a gente citar isso porque ele mostra a dimensão, né? A amplitude desse estudo, quer dizer, é um estudo que realmente traz uma representatividade. E aí eu queria que você detalhasse um pouco mais, porque acho que conversa muito com a nossa realidade também. Foi-se o tempo em que só existia um tipo de produção, né? Você mostra aí que existem vários arranjos produtivos em diferentes climas. De que forma isso também impacta a questão da industrialização, da comercialização? Existe ainda uma diferença entre o avanço da produção, mas talvez a industrialização, o processamento ainda tem pontos a serem ampliados nesses novos, eu digo novos entre aspas, espaços da produção brasileira?
1: Sim, essa

Uma ótima pergunta. O que a gente conseguiu perceber, né? Isso tudo foi encomendado pelo Consevites e pelo Sebrae Nacional, dada a importância da vitivinicultura nacional, da importância daquilo que

0: a super importância da agricultura, da produção de uva, do cooperativismo nas nossas regiões aqui no Rio Grande do Sul, especialmente na Serra Gaúcha. Você percebe a força do cooperativismo, a força de você ter a união em prol de produzir qualidade, de você difundir tecnologias. Em compensação, em algumas regiões, a gente viu produtores que atuam de forma isolada. Ou vemos vinícolas atuando de forma isolada, sem entender que para que um circuito enoturístico, por exemplo, faça sentido, você tem que ter mais de uma vinícola. Tem que ter uma, duas, três, quatro. Então, esse trabalho em equipe, esse trabalho em conjunto, para que você possa fazer essa agregação de valor ocorrer dentro de um território, dentro de uma região, é super importante. Mesmo, por exemplo, para o vinho de mesa, que tem uma grande penetração nos lares brasileiros, por exemplo, para que ele possa crescer em termos de penetração no mercado, você também precisa de uma coordenação entre indústria e produtores, porque aí a gente fala de competitividade em preço, competitividade em entrega e em distribuição. Então, essa dinâmica mercadológica também da vitivinicultura, ela foi mapeada. E para a gente poder fazer isso, a gente teve que cruzar dados secundários, que são dados que você puxa de diversas fontes, seja a Embrapa, o CIVIP, Ministério da Agricultura, o próprio Observatório do Consevites, enfim, várias informações que são coletadas por diversos órgãos diferentes, mas para além disso, você precisa validar as informações, entrevistar as pessoas que estão no campo, os produtores, os vitivinicultores, os representantes de cadeia, para que você possa validar isso. Então, a riqueza do estudo está nessa forma de validação que nós fizemos. Eu brinco que não é uma foto, é como se fosse um vídeo que conta a história da vitivinicultura brasileira e como é que está se desenvolvendo nesse momento.
1: E vocês conseguiram identificar, existe alguma região, algum local onde essa questão da produção de forma mais individualizada ainda exige avanços? Porque me parece assim, e tô olhando do ponto de vista de quem conhece mais profundamente a realidade do Rio Grande do Sul, onde a gente tem um modelo cooperativo que traz uma certa estrutura também para essa produção, mas existem regiões onde já é possível distinguir esse modelo talvez mais individualizado, onde tem espaço para crescer uma organização mais sistemática do setor?
0: Sim, mesmo no Rio Grande do Sul, você encontra regiões que cresceram nos últimos anos, aonde você tem a tecnologia atuando em favor de uma produção de qualidade. Então, são produtores de uva em algumas regiões que às vezes não são tão tradicionais, produtoras de uva, por exemplo, no Rio Grande do Sul, e também estão se organizando para poder buscar novos mercados. Regiões que estão produzindo uva e estão também acessando novos mercados. Então, por exemplo, no Paraná, em São Paulo, mesmo no Centro-Oeste, ou ainda na Bahia, por exemplo, você vê surgimento de produtores de uva que começam a iniciar uma vinificação. Esses produtores são os que mais precisam de um apoio institucional, do apoio do SEBRAE, dos SEBRAEs estaduais, do SEBRAE nacional, ou de outras ferramentas, como o próprio Senai e outras ferramentas de capacitação, para que eles possam se organizar. A gente mapeou o seguinte, né? O produtor individualizado é muito fraco, ele começa numa associação, evolui para uma cooperativa, para um território, e aí ele conquista uma indicação geográfica quando o território está maduro, acessando mercados, produzindo qualidade com consistência. É de fato uma evolução organizacional. Então, a palavra-chave é governança e gestão da informação para ter inteligência territorial.
1: E por fim, assim, eu queria perguntar, olhando aqui para os dados e para os modelos aqui, eu queria tentar entender se é que dá, a partir, né, desse mapeamento, qual o papel do enoturismo, né? Ele é algo que vem como consequência dessa estruturação ou ele pode puxar uma estruturação do setor produtivo? Porque a gente vê do ponto de vista do consumidor um interesse muito crescente, muito grande. As pessoas querem não só provar o vinho, elas querem experimentar, ter a experiência. Sim. De estar no local de produção. E me parece que caiu muito no gosto também do consumidor essa coisa das pequenas propriedades produzindo ou dos modelos mais de boutique, enfim. Eu queria tentar entender um pouquinho, né? Se o enoturismo é consequência ou se ele é mola propulsora do setor.
0: Então, na verdade, ele é as duas coisas ao mesmo tempo.

0: mesmo tempo, né? Depende muito da região onde ele se encontra, né? Então, o que nós entendemos aqui? O enoturismo, ele transforma o vinho em experiência. E nós estamos no mundo do consumo da experiência. Nós queremos viver o momento do consumo. Não basta apenas eu comprar uma pizza. Eu tenho que postar que eu comprei uma pizza e a experiência que eu estou vivendo naquele momento que eu estou consumindo aquele produto. Então, o vinho também é assim. Ele sempre foi algo ligado à experiência. Mas quando você vive o marketing digital, um mundo que consome informações muito rápidas, você precisa transformar o produto em experiência. Os locais onde você consegue ver a transformação do vinho em experiência, você percebe que o enoturismo é a chave. Uhum. Ele pode vir depois da qualidade, depois da premiação, depois de você conseguir um bom posicionamento no mercado, mas ele também vem antes de alguma forma, quando você tem as rotas turísticas sendo incentivadas por algum órgão institucional ou mesmo pelos produtores. Então, você tem os dois modelos. Por exemplo, tem um modelo muito tradicional, que é o vinho de mesa da tradição da cultura italiana, por exemplo, em várias regiões do Brasil, seja no Espírito Santo, seja em São Paulo, seja no Rio Grande do Sul, Santa Catarina, mas também tem o enoturismo de luxo nas novas vinícolas nascendo lá na Chapada Diamantina, na Bahia, no Cerrado Mineiro, no interior de São Paulo, ou mesmo em Bento Gonçalves, aqui no Vale dos Vinhedos. Você vê experiências maravilhosas. Então, é um enoturismo que nós classificamos também em modelos diferentes. Então, foi muito importante entender como que o enoturismo pode ser um fator chave para que a vitivinicultura brasileira ela consiga se preparar, por exemplo, para uma possível invasão de produtos, né, da Europa ou da própria América do Sul. Não que a gente já não enfrente essa concorrência, a gente já enfrenta isso de cabeça erguida hoje, mas é importante que nada vai substituir o atendimento com uma pessoa que te entende, com um brasileiro que está lá recebendo você, te dando atenção, te dando carinho. Nada vai te dar melhor prazer do que ter uma vista como da Serra Gaúcha ou como do Cerrado Mineiro, enfim. Isso é muito importante, a gente vai valorizar o enoturismo como essa ferramenta de negócios mesmo.
1: E eu acho que o Brasil tem aí, né, professor, e o estudo também aponta isso, essa diversificação de modelos, de tipos de produção, né, primeiro aquela produção tradicional, depois a dupla poda, a produção em áreas tropicais, isso é algo realmente muito sui generis no mundo, né, então realmente é uma vantagem que o Brasil pode e deve explorar, né, comercialmente.
0: Importante, assim, isso foi possibilitado por tecnologias. Aí que entra a importância da nossa pesquisa, né? Tanto a Embrapa quanto a EPAMIG, que foram responsáveis por esse desenvolvimento dessas tecnologias junto com as universidades brasileiras, elas foram fundamentais, por exemplo, a viabilizar a dupla poda nas regiões do centro-oeste, nas regiões do sudeste e também um pouquinho no nordeste e norte. E também ali a vitivinicultura tropical ali no Vale do São Francisco, ela é espetacular. A gente está falando aí praticamente de 2,5 safras até 3 safras por ano na produção de uva in natura, de uma exportação para mercados internacionais. Então, essa diversidade nossa é difícil de encontrar em qualquer outro país. E aí, vamos se comportar como um consumidor curioso, que gosta de provar diferentes vinhos, diferentes experiências. Imagina a quantidade de terroirs que estão escondidos pelo Brasil e podem ser possibilitados pela tecnologia tropical, pela tecnologia dos vinhos de inverno. Então, isso aí para quem isso coloca o Brasil, de fato, nessa nova fronteira dos vinhos mundiais. Eu não tenho a menor dúvida de que o Brasil vai se posicionar já como uma referência nos próximos anos na produção de vinhos de qualidade, vai se consolidar, na verdade, nesse mercado.
1: Tá certo, professor, queria agradecer pela sua participação aqui no Campo e Lavoura, professor Paulo Henrique Leme, ele que é doutor em administração pela Universidade Federal de Lavras e que apresentou o resultado desse trabalho, desse extensivo, longo, né, professor, trabalho, porém é longo, mas completo, justamente por isso, né, acabou levando esse tempo e que foi apresentado aqui em Bento Gonçalves durante a Wine South America, um evento também voltado ao mundo do vinho.

0: obrigada pela sua participação, seja sempre muito bem-vindo.
1: Obrigado, Gisele, obrigado a todos os ouvintes também, desejo um ótimo dia para vocês.
0: Falamos da produção de uva, do suco, do vinho e agora é hora de ver o que marcou, quais foram os fatos que marcaram a semana do agronegócio. Com a Carolina Pastel, bom dia.
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3: Olá, muito bom dia, Gisele. Bom dia também aos ouvintes. Menos de um mês depois da entrada em vigor do acordo União Europeia e Mercosul, foi anunciada a restrição à importação de carnes e produtos de origem animal do Brasil. O anúncio foi recebido pelo setor aqui como um duro golpe, embora tratem-se de esferas diferentes. O acordo é comercial, a restrição é sanitária. O bloco europeu é um dos principais destinos dos itens barrados sob a premissa de descumprimento das regras do uso de antimicrobianos na pecuária. Ficam excluídas as carnes bovina, de frango, de cavalo, tripas, peixe e mel. Tanto o governo federal quanto a União Europeia já acertaram também nesta semana os próximos passos no caminho para a solução do impasse, criado então com a retirada do Brasil da lista de aptos à exportação de carnes e produtos de origem animal. Vale lembrar que essa retirada vale a partir de 3 de setembro somente, então por enquanto as exportações estão valendo. Por parte do bloco, ficou a missão de encaminhar a relação do que precisa melhorar para assegurar o cumprimento das regras referentes ao uso de antimicrobianos, e do lado brasileiro ficou o tema de responder ao que for pontuado, e serão específicas então para cada proteína que ficou de fora. Ações que devem então se desenrolar em até 2 semanas, conforme confirmou o secretário de Relações Internacionais do Ministério da Agricultura, Luiz Rua. A Expoleite Fenasul acontece até este domingo e um dos eventos mais emblemáticos da feira é o concurso leiteiro, que premia as vacas que mais produziram leite em 24 horas. O concurso neste ano terminou com emoção e, claro, o tradicional banho de leite no Parque Assis Brasil em Esteio. A Granja Garzela de Catuípe foi a vencedora na categoria adulta na raça holandesa, com uma vaca que produziu 70 quilos e 580 gramas de leite em 24 horas. Na raça Jersey, a Cabanha Gema de Santa Rosa ficou com o título. A vaca vencedora produziu 56 quilos e 400 gramas de leite. Essa é a medida que é feita então nesse concurso. A colheita de arroz do Rio Grande do Sul está tecnicamente encerrada, faltam apenas agora 11 mil hectares ainda no campo a serem colhidas, e traz algumas surpresas, como a da produtividade, que está estimada agora na média estadual em 8.818 quilos por hectare, conforme dados do IRGA, o Instituto Rio Grandense do Arroz. Um resultado menor do que o do ano passado, com a ressalva de que em 2025 o rendimento foi recorde. Em meio à pressão do setor diante do aumento das dívidas, o governo federal enfim ajustou regras ambientais que vinham travando operações de crédito rural. O ajuste ocorreu em uma reunião extraordinária do Conselho Monetário Nacional, que aprovou então o adiamento e também o escalonamento do cronograma de exigências de regularidade ambiental para concessão de financiamentos com recursos controlados. A decisão altera o manual de crédito rural e o ponto central é a consulta à lista do Ministério do Meio Ambiente, baseada nos dados do PRODES, o projeto de monitoramento do desmatamento na Amazônia Legal por satélite. A verificação era das supressões de vegetação nativas ocorridas após 31 de julho de 2019. As regras estavam em vigor desde abril de 2026, agora ficam para a partir do ano que vem.
0: Obrigada, Carolina. A gente vai dar aquela paradinha, fazer um rápido intervalo, pegar um cafezinho, a água pro chimarrão quente, porque depois tem muito mais no Campo e Lavoura, tem a participação da repórter Bruna Oliveira, que percorreu o caminho da soja, da lavoura até o porto de Rio Grande, e também novidades que chegam de Brasília e do interior do estado. Voltamos

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6: Estamos de volta com o Campo e Lavoura, programa da Rádio Gaúcha, que traz tudo o que interessa ao agronegócio, esse setor tão importante, tão pujante da nossa economia. 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Carro-chefe da produção de grãos de verão no Rio Grande do Sul, a soja está agora no seu período final de colheita e é um grão vital também para a economia do Rio Grande do Sul. Para entender um pouco o caminho que o grão percorre da lavoura até chegar ao seu destino final de exportação, a repórter Bruna Oliveira percorreu mais de 400 quilômetros para mostrar qual é a rotina, quais as dificuldades e o que ainda precisa ser feito para melhorar esse caminho. A Bruna que esteve acompanhando, então, um motorista de caminhão que levou soja do município de Júlio de Castilhos até o porto de Rio Grande.

0: tarde. E para falar sobre alguns dessas percepções que ela está trazendo de forma mais explicada e com uma ótima leitura aí nos textos de GZH, a Bruna está aqui com a gente. Eu queria começar te perguntando, Bruna, se tu fosse fazer um resumo geral dessa viagem, né? O que mais te chamou a atenção? Eu falei mais de 420 quilômetros entre o local onde o caminhão foi carregado e efetivamente o desembarque no porto de Rio Grande. De uma forma geral, o que mais te chamou a atenção e qual que era a ideia, né, ao fazer esse caminho, esse percurso junto com quem transporta o grão?
1: Bom dia, Gisele, bom dia aos ouvintes também, obrigada pelo convite para compartilhar essa aventura, né, que a gente viveu aí pelo interior do estado. O que chamou a atenção é que é um longo percurso e ele começa ainda antes desse trecho que a gente acompanhou, né? Nós saímos de Júlio de Castilhos, embarcamos ali na cooperativa Cotrijuque, que é uma das grandes receptoras de grãos, né, dos produtores, e que mais de 90% dos grãos que ela recebe envia para exportação. Então nós saímos deste ponto em Júlio de Castilhos, porém até chegar às cooperativas ou às cerealistas, esse grão já enfrenta um caminho, né? As chamadas estradas vicinais. O problema logístico já começa aí, a gente pode dizer, porque são estradas quase que na sua totalidade nem asfaltadas. Então já o desafio, né, desse transporte já começa para sair lá da lavoura. Mas nós acompanhamos então a partir ali de Júlio de Castilhos. Nós pegamos duas BRs fundamentais nessa rota, BR-158 e a BR-392. E o que nós vimos foi um caminho bem extenso, com muita dificuldade de infraestrutura mesmo. É um caminho feito majoritariamente por caminhões, especialmente nessa época da colheita, né, final de colheita em que a gente está agora, e quase a gente não encontra pista duplicada, o asfalto muito danificado. Esse caminhão em que a gente embarcou, somando a carga dele, 37 toneladas de soja, mas o peso do caminhão eram 57 toneladas. Imagina isso numa pista simples e num asfalto que é recapeado com alguma frequência, né? Ele não tem um padrão para suportar totalmente esse peso. Então, o que a gente viu foi um trajeto longo, dificultoso, custoso, né? São viagens calculadas, o frete, né, calculado por quilômetro. Quanto mais distante tá essa lavoura do porto, mais cara a viagem. E chegando ao porto, um mundo à parte, uma outra etapa de logística que vem sendo melhorada ao longo dos últimos anos, né? O complexo portuário aqui do Rio Grande do Sul, a gente tá falando do Porto de Rio Grande, que é o nosso principal terminal para esse escoamento agrícola, vem passando por melhorias. Uma delas, uma conquista, né, nos últimos anos, foi o agendamento para a chegada das cargas. Então, os motoristas e as empresas conseguem planejar um pouco mais a viagem, mas claro que, por mais que se ganhe tempo chegando ao porto, o trajeto da estrada, que foi esse que a gente acompanhou, ele é muito custoso.
0: Pois é, eu tava dando uma olhada no material, Bruna, e me chamou a atenção um percentual aqui de 92 a 96% da carga é transportada para o porto por meio de rodovias. A gente tá falando quase que a totalidade desse transporte, e eu sei que você conversou também com representantes de entidades, e essa questão do modal rodoviário ser predominante, além da própria infraestrutura que tu já mencionou, né, que é uma infraestrutura que fica devendo porque é um fluxo muito intenso, o que ainda falta para os outros modais? Tem alguma chance de, por exemplo, hidrovias ou ferrovias avançarem? Qual que é a avaliação que o setor faz dessa opção, né, quase que majoritária pelo modal rodoviário?
1: A avaliação que se faz é que deveria haver uma maior integração entre esses modais, né? A escolha pelo modal rodoviário foi uma opção de enquanto nação, né, de se incentivar mais o uso desse tipo de transporte, porém a infraestrutura que a gente tem hoje, ela não acompanhou o crescimento de produção agrícola que a gente teve nos últimos anos. E ao mesmo tempo, hoje se torna inviável, a gente sabe o tempo que leva as coisas, abrir estradas ou duplicar totalmente, né, a malha que a gente tem hoje. Então a saída seria estimular essa multimodalidade, né, dos transportes. A gente tem uma única via ferroviária que faz esse caminho ao

0: aeroporto e numa velocidade muito irrisória desses vagões, mas a capacidade que um único vagão leva de grãos é equivalente a um caminhão. Um único vagão leva a quantidade de um caminhão. Então, olha aí quanto que a gente poderia desafogar, né? É, o pessoal do porto comenta muito sobre os trabalhos de dragagem que vem sendo feitos a partir da enchente, o quanto que isso possibilita que esse transporte hidroviário possa estar melhor interligado. A gente tem um exemplo aqui no Guaíba, por exemplo, em Porto Alegre, né? Que o trabalho de dragagem permitiu que as navegações possam ser feitas agora no turno noturno, né? Então, isso também é uma forma de desafogar, mas claro que a gente fala aí, esses mais de 90% usados de via rodoviária, né, para escoamento, e olhando para a produção agrícola, segundo a Farsul, mais de 60% da soja que é produzida é enviada para exportação. Então, veja como é fundamental que a gente tenha mais corredores, né, para levar ao porto.
1: Pois é, a Bruna mencionou um ponto que eu tinha até mapeado aqui para perguntar, porque é um volume expressivo, né? 60% da produção vai para o mercado, quer dizer, precisa circular realmente a infraestrutura e esse caminho, e é por isso que a Bruna acompanhou essa viagem, para mostrar justamente esse trajeto, que é um trajeto penoso do ponto de vista de desgaste físico também do motorista, mas custoso do ponto de vista de despesa. Aliás, tem alguns comparativos com relação aos Estados Unidos, por exemplo, que tem uma outra opção de modal, né? Muita questão de hidrovia também, e a gente perde sacas de soja pelo caminho, porque o nosso custo, ele é muito superior ao de outros países. Falei aqui nos Estados Unidos, porque são grandes produtores e competidores direto com o Brasil, né? Mas realmente parte do que se produz, do que se ganha com essa produção, vai ficando pelo caminho nessa opção aí.
0: Inclusive, me chama atenção, Gisele, algo que eu percebi na produção dessa reportagem, o quanto que o custo logístico, ele acaba sendo definidor para uma tomada de decisão. Antes de nós decidirmos por partir de Júlio de Castilhos, nós vínhamos mapeando outras regiões produtoras de soja aqui no Rio Grande do Sul, e uma delas era Passo Fundo. E uma empresa cerealista que nós estávamos em contato para combinar essa viagem, no fim das contas, botando tudo no papel, decidiu que não valia a pena enviar ao porto, porque, lógico, a gente está falando de uma região Passo Fundo, que é o nosso polo agroindustrial. Ali eles têm, é um privilégio também, né? Eles têm opções de deixar com a indústria esse grão que seria levado ao porto. E aí, quando se faz a conta, olha, o custo para colocar toda essa carga na estrada não compensa. Então, tem essa possibilidade. Claro que indústria também é algo que é importante para a gente ter um outro valor para o nosso produto agrícola, né? Gera empregos, então é salutar que a gente tenha essas duas opções, mas me chamou a atenção o quanto que esse custo logístico, ele acaba sendo um definidor na tomada de decisão.
1: Pois é, isso é importante. E a Bruna menciona o polo industrial de Passo Fundo, onde a gente tem várias empresas, ou a gente tem várias iniciativas já focando na produção, por exemplo, de biodiesel, que a soja entra como um insumo importante, mas até para ficar dentro de casa precisa circular, né, Bruna? Precisa ser transportado esse grão nas estradas, sejam elas vicinais ou não, e tudo isso

0: vídeos, imagens belíssimas do meu colega Bruno Todeschini, que embarcou nessa aventura junto. Então convido vocês para acompanharem o nosso material em GZH, Zero Hora, nas redes sociais, esse relato de viagem. O William Santos, esse motorista que a gente acompanhou de Júlio de Castilhos até Rio Grande, mostra toda a tecnologia da cabine, que também é algo que chama atenção, né? Porque apesar de que a gente tem as estradas nessa condição, os caminhões estão muito mais tecnológicos hoje, mas chega um ponto que não basta. Não basta ser um caminhão potente se a estrada não conversa, né, na mesma linguagem. Fica aí então o convite para vocês acompanharem esse nosso relato de viagem da Rota da Soja.
1: Vale a pena, pessoal, já li o texto, é um texto de muita qualidade, material todo muito bem produzido, e acho que é importante pra gente entender um pouquinho desse caminho, dessa logística e dessa que é uma das dores do setor também, né? A dificuldade que se tem pelo caminho para fazer escoar o grão. Obrigada, Bruna.
0: Eu que agradeço e conto com a leitura de todo mundo.
1: Ainda falando sobre a safra, ou melhor, sobre o passivo que muito preocupa produtores do Rio Grande do Sul, que foram assolados aí por uma sequência de estiagens, também pela enchente, a gente vai fazer uma conexão com Brasília, porque o Matheus Chu acompanhou o detalhamento e vai contar para nós sobre a votação que foi adiada do projeto que renegocia as dívidas de produtores gaúchos no Senado. Matheus, conta mais detalhes pra gente, bom dia.
2: Olá, bom dia, Gisele, a todos que nos acompanham aqui na Rádio Gaúcha. Pois é, a renegociação de dívidas dos agricultores chegou a entrar na pauta da CAE, Comissão de Assuntos Econômicos do Senado, mas houve um pedido de vista coletivo. Uma espécie de acordo entre os senadores para que eles tenham mais tempo para analisar a matéria. Mas há um compromisso de que o projeto seja votado agora, nesta semana que se inicia. O projeto deve ser votado na comissão e já ser direcionado diretamente ao plenário. Como tem uma série de alterações em relação ao texto original, aquele que foi votado na metade do ano passado pela Câmara, se ele for aprovado no Senado, vai exigir uma nova análise dos deputados. Mas as alterações feitas até agora, no parecer do relator, o senador Renan Calheiros, elas são para ampliar o programa. Foram, portanto, bem recebidas pelas entidades que representam o agro, pelos parlamentares gaúchos. O principal entrave é que o uso do Fundo Social do Pré-Sal ainda segue como uma das fontes de financiamento, né, deste alongamento de contratos. E isso, como já dissemos mais de uma vez aqui no programa, é alvo de resistência do Ministério da Fazenda, que tem a palavra final sobre o tema. Então, se não houver um acordo com o governo e uso do Fundo Social do Pré-Sal, que hoje é estimado em pelo menos 30 bilhões de reais, seguir no projeto, é muito grande a chance de haver um veto presidencial, o que vai criar uma dificuldade para tirar o programa do papel. Então, a expectativa de quem está acompanhando o tema e quer resolver o problema dos agricultores é de que o governo aceite alguma negociação, nem que seja um meio termo. O tema voltará à discussão em Brasília, portanto, e a expectativa é de que, pelo menos no Senado, avance nesta semana. Mas repetindo, solução final para que lá na ponta o agricultor possa ir no banco, na cooperativa e renegociar o seu contrato, ainda está distante, porque vai depender de todo este entendimento. Gisele.
1: Obrigada, Matheus. De Brasília, vamos direto ao interior do estado, onde os nossos colegas estão trazendo a informação direto da fonte, acompanhando a produção, acompanhando produtores. E a gente começa esse giro pelo interior do estado, falando sobre a Wine South America, que terminou na última quinta-feira e movimentou 120 milhões de reais em Bento Gonçalves, e que colocou o Brasil como mercado estratégico do vinho. Pedro Zanrosso, bom dia.
3: O resultado, Gisele, foi 20% superior ao da edição anterior e acima das projeções da organização. O evento reuniu mais de 7 mil visitantes profissionais e compradores de mais de 20 países na Fundaparque, em Bento Gonçalves. Com mais de 400 marcas nacionais, a Wine South America conectou produtores, importadores, distribuidores e varejistas em 3 dias de networking, degustações e também negociações comerciais. A Itália protagonizou a maior participação internacional já registrada na história da feira. Foram 32 empresas de 14 regiões italianas

0: cerca de 300 rótulos apresentados. A América do Sul também ampliou a sua participação. A Argentina Pro Mendonça trouxe 9 vinícolas de Mendonça, apostando no Brasil como mercado estratégico para expansão comercial. A próxima edição já está confirmada para maio do ano que vem.
1: São Francisco de Paula, que é o maior produtor de batatas do estado, recebe até este domingo um festival gastronômico. O Luca Rotti tem mais informações. Bom dia.
2: Bom dia, Gisele. Hoje é o último dia para o público conferir o Festival Gastronômico da Batata no Centro de Eventos de São Francisco de Paula e com entrada gratuita. 10 restaurantes locais foram convocados para criar pratos que tenham o tubérculo como protagonista, como um churrasco no pão com batata rústica ou uma batata assada com charque e creme de milho. O valor de cada opção varia entre R$ 25 e R$ 35. Essa festa tem São Francisco de Paula como palco porque a cidade é a maior produtora de batata em todo o Rio Grande do Sul. Segundo o último levantamento bianual Frutícola e Olerícola da Emater, no ano passado foram colhidas 133 mil toneladas de batata nos 3.500 hectares destinados a essa cultura em São Chico. Embora a produção sofra oscilações a cada safra, São Francisco de Paula é conhecida por coletar quantia superior a 100 mil toneladas ao ano. Segundo a Secretaria de Agricultura, metade da arrecadação do município tem origem no setor primário, onde a batata se estabelece com uma relevância de cerca de 20%, fazendo frente à madeira e à pecuária e gerando em torno de 2 mil empregos nos períodos de safra. São Chico atrai o cultivo da batata desde o fim dos anos 1990, por conta de fatores como o clima ameno, que favorece a diminuição de pragas, e a altitude de quase 900 metros. Outro ponto que joga a favor é o pH presente na terra, considerado adequado. Há 23 produtores de batata em São Francisco de Paula. Alguns dos empresários que conversamos fizeram ponderações quanto ao elevado custo para a produção da batata, desde o plantio até o beneficiamento. Eles contam que, até poucas semanas atrás, o valor pago aos produtores gerou prejuízos. Também há relatos de temor para a próxima safra, devido à aproximação de um novo fenômeno El Niño e às despesas, fruto da dependência do país pela importação de fertilizantes e defensivos agrícolas, fatores que podem impactar em uma eventual redução de área de plantio.
1: Obrigada, Luca. A gente vai agora para a região de Passo Fundo. Produtores rurais do norte, do noroeste do Rio Grande do Sul devem enfrentar um cenário de mais chuvas, temporais frequentes e aumento do risco de doenças nas lavouras, caso se confirme a projeção do El Niño no segundo semestre deste ano. Quem tem as informações é a Alessandra Hoppen. Bom dia.
3: Bom dia, Gisele. As projeções indicam mais de 90% de probabilidade de o fenômeno se estabelecer entre a primavera deste ano e o começo do ano que vem. Segundo o agrometeorologista da Embrapa Trigo, Gilberto Cunha, metade norte, especialmente as regiões das Missões e Alto Uruguai, devem sentir ainda mais o impacto. Mesmo assim, o alerta ainda é geral. Isso porque o El Niño é um fenômeno de grande escala, ainda que tenha a particularidade de algumas regiões. Para a agricultura, o principal impacto esperado é o excesso de umidade. Então, é um cenário que acaba favorecendo doenças fúngicas nas lavouras e principalmente culturas de inverno, né, como trigo, cevada e aveia, que vão exigir mais atenção do produtor. Nesse caso, o especialista indica diversificar estratégias para evitar perdas maiores caso ocorram eventos extremos. Entre as orientações estão a rotação de culturas, evitar concentrar toda a semeadura em uma única época, utilizar diferentes cultivares e ciclos, reforçar o manejo de doenças, colher as lavouras assim que estiverem prontas e de forma alguma atrasar a colheita. Lembrando que o El Niño deve influenciar todo o sul do Brasil e, além das chuvas acima da média, a tendência é de temperaturas mais elevadas ao longo deste período. Mesmo assim, os episódios de frio intenso e geadas ainda podem ocorrer durante o inverno.
1: Obrigada, Alessandra. E na região sul,

0: plataforma de 27 milhões de reais para exportação de gado vivo avança. Joana Manhago, conta pra nós. Bom dia.
1: Gisele, muito bom dia pra ti, bom dia pra todos. Essa nova plataforma de bovinos voltada à exportação está em fase de implantação em Cerrito, aqui no sul do estado. É um empreendimento que recebe um investimento de 27 milhões de reais do grupo Sentinela European Breeds e prevê a concentração, preparação sanitária e embarque de animais destinados principalmente a países do Oriente Médio, como Arábia Saudita e Turquia. É uma estrutura que fica próximo da BR-293 e a cerca de 100 quilômetros do porto de Rio Grande, uma localização considerada estratégica. O projeto ele começou a ser estruturado em 2019, mas teve o andamento interrompido durante a pandemia. Atualmente, dois galpões estão prontos e já estão liberados pelos órgãos competentes, com capacidade para cerca de 4 mil animais. Um terceiro espaço, com capacidade para mais 6 mil bovinos, está em fase final de construção. Quando concluída, a estrutura deverá comportar até 22 mil animais simultaneamente. Na prática, Gisele, a unidade vai funcionar como uma etapa intermediária antes da exportação. Bovinos vindos de diferentes propriedades aqui da região sul e também de outros pontos do estado e também de países vizinhos passam por esse período de quarentena com acompanhamento veterinário e cumprimento das exigências sanitárias nesta plataforma. Além disso, a Prefeitura de Cerrito fica entusiasmada com a possibilidade desse funcionamento o mais breve possível. A estimativa é de cerca de 60 a 70 vagas de emprego diretas e mais 150 indiretas. A expectativa é de que a estrutura seja totalmente concluída até o fim de 2026.
0: Obrigada, Joana. 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E chegou o momento da gente ver como fica a previsão do tempo com ele, Cléo Kuhn.
2: Pois muito bem, amigos do Campo e Lavoura, a gente está de volta para falar um pouco mais sobre a situação do tempo no estado durante esta semana. Mais uma vez, uma semana de temperaturas baixas, uma semana fria. Geralmente o frio nos últimos anos, eu acredito que até nos últimos 10 anos, eu não tenho assim levantamento, porque a gente não tem tanta facilidade em encontrar os dados, né? Que eles ficam sempre em algumas gavetas, em alguns computadores aí do governo. O que que acontece? Se nos últimos 10 anos o frio maior tem sido ali no início, no final de maio, né? Que é depois do Dia das Mães, que a gente costuma ter um frio mais intenso. Depois a gente tem junho, julho e agosto, são os 3 meses de inverno, que vão apresentar também temperaturas bastante baixas aqui na região. E o mês de maio geralmente é de pouca chuva. Junho é um mês de muita umidade, mas a quantidade de chuva que cai não é muito grande. Agora, julho e agosto tem sempre alguns episódios de chuvas um pouco mais volumosas. E a gente, como sempre, tem dificuldade de, digamos assim, de administrar essas chuvas um pouco mais volumosas. A gente não consegue administrar nem quando chove um pouco menos, nem quando chove um pouco mais. Porque se falta água também, a gente já não sabe o que que faz. Então, por enquanto, eu chamo a atenção aí pro pessoal da agricultura. Este frio não é aquele frio de muita geada, mas ele vai queimando gradativamente a pastagem aí pelo interior do estado, principalmente porque ele é um frio que é associado com o ar seco. Quando a gente tem frio mais umidade, como é o que a gente tem neste domingo e ainda segunda-feira, aí a situação fica ainda um pouco melhor de ser relevada, né? A pastagem administra melhor o frio com umidade. Agora, quando não tem umidade, fica seco, aí o frio vai queimando mesmo. Fiquem atentos ao frio que a gente tem. É um frio úmido entre hoje e amanhã, porque tem chuva neste domingo e também na segunda. Depois disso, a gente tem

0: Tem tempo seco na terça, e aí o frio seco vai baixar mais as temperaturas, a gente vai ter mais sensação de frio agora, porque é um frio bem polar, ele vem lá da Argentina, ele vem costeando a Cordilheira dos Andes e avança por aqui, então além de ser um frio forte, ele é um frio bastante seco. Então vamos ficar atentos, é só hoje e amanhã essa umidade, depois um tempo seco que deve durar de 6 a 7 dias aqui no estado do Rio Grande do Sul. Claro, a gente volta nos próximos boletins e segue proseando um pouco mais sobre a situação do tempo aqui no Rio Grande do Sul. Abraço e até mais.
1: Obrigada, Cléo. O programa deste domingo vai se encaminhando para o final, mas gostaria que antes de deixar um convite, porque na próxima quinta-feira o Campo em Debate vai até a região da Campanha. Nós estaremos falando sobre um mundo de oportunidades para a uva, com transmissão ao vivo pelo YouTube de GZH, direto do 4º Fórum de Vitivinicultura da Campanha Gaúcha de Dom Pedrito. Estarei fazendo a mediação e a gente vai trazer muita coisa boa, muita novidade sobre esse universo durante o evento. Fica aí o convite a partir das 11 horas da quinta-feira, dia 21. E antes que o campo termine, vamos agradecer aos nossos colegas. Na edição tivemos hoje o Paulo Fraga, na técnica o Fernando Bortolin e o Augusto Silveira. Voltaremos na próxima semana. Até lá. Tchau.

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Viva, o maior festival que temos no Rio Grande, ao lado do grande colega e amigo Leopoldo Vassier, os serranos conquistavam aquele festival com essa linda música que se chama Veterano. A ti, querido colega Leopoldo Vassier, onde estiveres no infinito.

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5: 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Notícia na hora certa, no sinal 8 horas. 3 pessoas morrem e ao menos 12 ficam feridas com ataques ucranianos na região de Moscou, capital da Rússia. Nenhuma aposta acerta, 6 dezenas e próximo sorteio da Mega Sena terá prêmio especial de R$300 milhões. Concursos públicos no Rio Grande do Sul têm 443 vagas abertas e salários de até R$18.500. Lista completa está em GZH. Céu nublado em Porto Alegre, agora faz 16 graus. O domingo será de chuva na maior parte do Rio Grande do Sul. 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
5: Polícia Rodoviária Federal atende um acidente na ponte do Rio dos Sinos, em São Leopoldo, na BR-116. Um caminhão bateu na mureta divisória no sentido capital interior e um carro que seguia no sentido contrário foi atingido por um bloco de concreto. Trânsito flui em meia pista nos dois sentidos da rodovia.
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5: A Organização Mundial da Saúde declarou emergência de saúde pública de importância internacional devido ao novo surto de ebola que afeta países da África. O comunicado ressalta que a situação não se enquadra como pandemia. Até o momento, foram confirmados 8 casos de contágio na República Democrática do Congo. Há ainda 80 mortes e 246 casos suspeitos em uma província do país. Outros 2 casos, incluindo uma morte, foram confirmados em Uganda. A OMS afirma que a situação exige cooperação internacional para compreender o alcance do surto e coordenar medidas de resposta. O ebola tem taxa de mortalidade entre 60% e 80% e é transmitido por fluidos corporais. O aplicativo do Bolsa Família vai receber novas funcionalidades a partir de amanhã. Entre as novidades estão a visualização de pendências relacionadas à família do beneficiário e o acesso a informações sobre bloqueio do benefício e a outros programas do governo federal. Não será necessário baixar um novo aplicativo. O usuário receberá uma mensagem de atualização. As novas funções vão ser disponibilizadas apenas para o sistema operacional Android. O aplicativo possui cerca de 6 milhões de usuários ativos. 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Notícia na hora certa, volta na Rede Gaúcha às 9 horas. Da redação, Felipe Baques.
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7: Dando sequência à 16ª rodada do Brasileirão, logo mais às 11 horas da manhã tem Santos e Coritiba em Itaquera, São Paulo. Às 4 horas da tarde é a vez do Grêmio visitar o Bahia no estádio da Fonte Nova em Salvador. E no mesmo horário tem Botafogo e Corinthians no Nilton Santos. Às 6:30 são 2 jogos. A Chapecoense encara o Remo na Arena Condá.

0: E o Bragantino enfrenta o Vitória no estádio Cícero Marques em Bragança Paulista. E para fechar às 7:30 da noite, o Atlético Paranaense enfrenta o Flamengo na Baixada em Curitiba. Ontem, 4 jogos, o Inter goleou o Vasco no Beira-Rio pelo placar de 4-1. O Atlético Mineiro fez 3-1 no Mirassol e o Fluminense bateu o São Paulo por 2-1. Já Palmeiras e Cruzeiro ficaram no empate em 1-1.
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1: Dando muito bom dia pra vocês. Estamos de volta, Casa Véia. Galpão da Gaúcha começando às 8h07 de uma manhã cinzenta em Porto Alegre. Acho que vem chuva por aí. Mas de volta às casas, deu uma varrida aqui, depois de duas semanas que a gente teve fora, sendo feliz fora daqui. E aí voltamos para ser feliz aqui na nossa casa também, onde a porta não tem tramela, onde as cancelas estão sempre escancaradas, ainda com a mão suja de vento, porque estamos tapeando aqui a erva mate putinguense para fazer o nosso mate do galpão da gaúcha. 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E também trazendo ainda os recuerdos da semana passada da exposição da Federação Internacional do Cavalo Crioulo, a Expofic, na qual nós tivemos a feliz parceria de Facta, empréstimo rápido e fácil de GRA Máquinas, CXCGMG, no Rio Grande do Sul é GRA, o telefone é 5137.

0: 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Eu vi tudo isso na última sexta-feira quando estive na Expo Outono de Camaquã, onde o pessoal ainda tá hoje, é o último dia. Parabéns aí para os organizadores, Sindicato Rural de Camaquã e todas as empresas e produtores lá representados. Grande abraço para a turma da Metávila, que nos recebeu através do Cristiano, o nosso meio campo que estava conosco lá em Montevidéu, o Daniel Sperbi também. Muito obrigado mesmo, muito obrigado a toda essa gente que proporcionou para o nosso ouvinte, para o nosso amigo da RBS, da Rádio Gaúcha, a parceria numa exposição da Federação Internacional do Cavalo Crioulo, que se tornou histórica lá em Montevidéu. E eu tenho visto toda essa repercussão e uma repercussão interna aqui também, porque a grande vitória histórica também do Colibri Matreiro, o maior dos cavalos, o maior de todos os cavalos da raça crioula em termos de prova, ganhando seu sexto freio de ouro, terceiro FIC, depois de três freios de ouro do esteio, entrou para a história, foi das matérias mais lidas da semana no site do GZH, o que nos dá muita alegria também. A turma que nos deu apoio aqui, a turma da nossa Gisele Leblin, junto com a Carol Pastel, que nos deram todos, nos amadrinharam nessa jornada aí no GZH também. Muito obrigado, foi muito bom que a gente faça outras andanças como essa da FIC, como por exemplo tá acontecendo agora neste fim de semana, por falar em cavalo crioulo, a classificatória sul lá em Esteio, junto à Fena Sul, Expo Leite, Multifeira de Esteio, Fenovinos. Tamo
1: é forte.
0: A gauchada tá se mexendo, seu Carlinhos Freitas, tudo bom?
1: Bom dia, pessoal. Pessoal que tá acordado aí nesse domingo, tomando seu chimarrão. Estamos aqui novamente. Anunciar que dia 24 vou estar aqui em Porto Alegre cantando. No evento dos. Como é que é o nome? Eu vou ter que procurar aqui o evento.
0: Tu vai estar de novo cantando, porque hoje tu tá cantando
1: lá pra Magaú. Eu tô sempre cantando, mas enfim, procura ali nas redes sociais, é Carlos Freitas RS.
0: Do Carlos com U, né?
1: Carlos com U, Z. É, Carlos.
0: Ah, sabe que lá no.
1: Tu sabe por que disso, né?
0: Não sei se é por causa da Praia do
1: Pinhal, que tinha o Carlos. Eu botei o Carlos porque. Botar um pouco de luz aí nessa parada. E na época eu compus várias músicas, inclusive daqui a pouco eu vou cantar uma aqui.
0: Opa!
1: E aí eu fiz trocadilho, colocava no Google Carlos, pum, dava só eu, pá, tá bom esse nome aí, eu adotei.
0: Pessoal não tá se, não se, né? Não se alertou ainda, eu vou andar de
1: primeiro. Posso fazer uma aqui de vencer já?
0: Isso aqui é galpão, rapaz, faz então, o que tá. Quiser aí.
1: Tá uma delas aqui.
0: Quantos tico-tico estão ali? Virando a sujeira. Nem tem muito, nós varremos o galpão.

0: pessoal acordar aí.
1: Não, mas já.
0: Bom dia!
1: Já tão mais que de pé. Quando a gente um pouco. Tá o seguinte, já dizia o ditado, né? Quando não se vai pras praias, se traz as praias pra cá.
0: Ah, é isso aí.
1: Se não as praias, os praianos, que são, se vivem lá em Santa Catarina, lá em.
0: Os irmãos lá.
1: Balneário Camboriú, e fazendo pátria e fazendo cultura lá. E eu tenho muito
0: prazer. A agachada lá é bem forte, viu?
1: Não, isso nós vamos agora saber desse cara que tem muito a ver com isso que eu tô falando. Juan Daniel Eisenhag.
2: Muito obrigado, bom dia a todos aí.
1: Eu acho que o

0: nome
1: com
0: por aí?
1: Com certeza.
0: Poxa, coisa boa que tá aqui, que o nosso querido Leôncio Severo, olha, o homem tá por aí, convida ele, digo, mas é de pronto.
1: Que maravilha, agradecendo o Leôncio, todos vocês aí, aos ouvintes aí, um sonho sempre estar aqui na Gaúcha, uma rádio que a gente ouve diariamente, tá num ambiente como esse aqui do Sala também, coisa que nasci ouvindo isso aí e gosto muito. E falar do gauchismo, melhor ainda, eu que tô acerenciado já há 20 anos em Balneário Camboriú, tem bastante coisa para falar de Semana Farroupilha, de Terral da Canção, do Baguales, do Pueblito, tem um movimento muito forte lá na nossa cidade, na nossa região. Santa Catarina vem despontando bem aí, desde de Lages, que já vem há muito tempo com a Sapecada, agora tem o Balseiros em Chapecó, tem Canto Praiano em Florianópolis, então a gente vem abrindo fronteiras, ajudando quem chegou lá primeiro, mas já estamos há 20 anos lá trabalhando bastante. O ano passado a Semana Farroupilha nossa foi reconhecida aqui na Repórter Farroupilha, na Cabalgada do Bem, naquele programa especial.
0: Nosso querido Giovanni,
1: recebemos uma premiação especial com a nossa Farroupilha lá, assim como o Baguales, o Pueblito. A gente tem algumas histórias aí para contar e enaltecer o nosso sul brasileiro. A gente sempre fala lá que a nossa cultura não é do Rio Grande do Sul lá em Santa Catarina, ela é a cultura do sul do mundo, né? Vem desde a Argentina, passa pelo Rio Grande, Santa Catarina e por onde quiserem nessa terra continental aí, que nossa cultura é muito rica, como ver um dedilhado de um violão desse do Carlinhos, uma canção bonita como essa.
0: Opa,
1: também ouviu ele cantando a vida toda, já participou do Terral lá com o Alemão, sempre cantando com o Elton também, com a
2: turma. Sapecada também, várias vezes.
1: Sapecada também, de vários festivais, a gente acompanha nos shows. Então tem muita história pra gente contar e falar bastante lá também de Santa Catarina, que é uma terra que vem cultuando, vem defendendo e vem difundindo a nossa cultura sul-brasileira, como eu sempre falo, do Cone Sul inteiro.
0: Pois eu quero até contar um pouco dessa tua andança, porque eu conheci a obra antes do artista, do Juan, quando aqui na rádio chegou, e eu não, foi logo depois que foi lançado, e até não era pra mim, mas me chamou a atenção aquele livrão assim, capa bonito, tá, o título bonito, Baguales, um canto de amor à terra. E eu disse, mas o que é isso aqui? Daí eu não vi se o dono tinha se apossado da maneira que devia do livro, não era eu, é claro, e peguei, aí passou a ser eu. E comecei a ver, calma, que livrão, o que tem nesse livrão? Tem poesia? Daqui a pouco tinha um CD. Tipo, ah, vamos ver esse CD, quem é que tá nesse CD? E comecei a ver, assim, tem artista de todos. Pô, vem cá, mas a turma tá toda aqui. Tem Felipe Silveira, Lucas Mendes, Juliano Moreno, e assim vai, o Sabane, o Zumar Benites. Não, mas vem cá, mas o homem é quem fez isso aqui, sabe o que tá fazendo. E aí eu me dei conta e me deparei com um cara que é mais que poeta, é um cara que conta histórias, que é um difusor da nossa cultura. E agora com a ida do Juan com a ida não, porque ele já está lá há tempo, mas com as atividades que Balneário Camboriú começou a desenvolver fortemente e de qualidade, digo, não, vem cá, mas o homem, onde ele bota a mão, o negócio sai bonito, participa. Como é um pouco a tua história, Juan?
1: A gente veio do Rio Grande, que nascemos em Santa Maria, mas andamos muito pelo Brasil, Tocantins, Goiás, minha esposa que está aqui é tocantinense, inclusive, paraíso do Tocantins, fizemos faculdade em Goiânia, trabalhei com futebol também.
0: Morou em Tocantins?
1: Morei em Tocantins.
0: Ah, bom, porque era só que faltava ter trazido a prenda.
1: Morei,
0: porque normalmente o gaúcho, o pessoal diz, ah, tem muito cara que vem pra cá, se aquerencia, porque fica, que é uma gaúcha, como uma gaúcha conquista ele. Só que daí tu foi pro Tocantins e foi conquistado por tocantinense. O gaúcho então, também se aquerencia quando acham bem querer.
1: E os parentes estão por lá. Tenho irmã em Goiânia, tenho tios no Tocantins. Meu pai mora em Palmas, no Tocantins.
0: Uhum.
1: E isso aí que também a gente começa a perceber a riqueza. Muitos de nós que estão aqui no Rio Grande não percebem a riqueza da nossa cultura, porque ela tá na nossa frente, como às vezes ter piscina em casa. Né? A pessoa às vezes já tá ali e não percebe a riqueza. Quando a gente sai, a gente percebe.
2: Quer dizer que lá é bem valorizado, é isso?
1: Isso, né? Por nós mesmos, quando a gente sai, a gente percebe a riqueza da nossa musicalidade, da nossa cultura, de ter um cavalo crioulo, de ter essas provas, de ter os festivais. Então a nossa riqueza é gigante. Quando a gente sai para fora, a gente percebe muito mais isso, por isso que às vezes Santa Catarina tá tendo esse destaque também, porque a gente consegue perceber mais que às vezes a gente, por estar aqui, muitos de nós, né? Porque a gente é muito, a nossa cultura tá aí, viva o tempo todo.
2: Quando
1: mas...
2: tá lá, bate

0: saudade.
1: Bate a saudade e a gente consegue consumir mais. Então, eu morei também em Goiânia, trabalhei com futebol no Goiás, Vila Nova, Goiânia, e tô em Balneário Camboriú já.
0: Tu é todo meu time, futebol e gauchismo.
1: Justamente, sou formado em educação física, mas fiquei na dúvida entre educação física e jornalismo na época.
0: Mas é muito do meu time. Eu só não sou da educação física, né? Deu pra notar aqui que a...
1: Eu já me afastei um pouco dessa lida. E daí de Goiânia, vindo pra banca, queria voltar pro sul de alguma forma, participar do movimento dos festivais, que gosto muito, acho é um dos maiores movimentos culturais do mundo, os festivais, os CTGs e consegui voltar e participar. Fiz a primeira parceria com o Sabane, depois com o Zumar, comecei a participar. Hoje já são cerca de 80 festivais aí que a gente participou. Gravamos o Bagualha já tem mais de 10 anos. Canta aí a turma toda que eram nossos ídolos: Marenco, Joca Martins, César e Rogério, Cristiano Quevedo, Marcelo Oliveira, Quarteto Coração de Potro. São mais de 30 participantes aí no Pueblito.
0: Quem junta, né, toda essa gente boa numa obra, em algum lugar da vida, seja numa festa de aniversário, seja. É porque é gente boa, não tem como juntar tanta gente boa. Se o motivo, se a pessoa que está organizando isso aí não é gente boa,
2: está incluído.
0: Seja
2: incluído
0: no talento, na personalidade. Então, quer dizer, é aquele cabo. Toda essa gente está reunida em torno dele ou com ele porque ele é gente boa. Então.
1: Ah, obrigado.
0: Encontrei até uma poesia com o Chico Bastos aqui,
1: tem,
0: rapaz.
1: O Chico declama a introdução de uma que o Índio Ribeiro canta, o Índio Ribeiro de Lages, um baita cantor. E falando em gente boa, assim, a gente tem sempre ajudas para fazer esse trabalho. A produção musical, da escrita é toda minha, mas tem muito desenho, tem muita. E a produção musical dos dois trabalhos são do Christian Camargo, um gênio da criação musical, um pintor de palavras, né? O Christian Camargo.
0: Como é seu nome, Dô?
1: Tô fazendo uma letra para ele, o pintor de palavras, e a produção do instrumental do primeiro, Luciano Fagundes, e do segundo, Pedro Terra, também pessoas de talento.
0: Christian Camargo, entre outras coisas, ele para ainda ficar melhor do que ele é, ele tem uma prenda de São Chico.
1: São Chico.
0: Lá do Lajeado. Do Lajeado, lá do Tomé.
1: Tá querendo
0: que e agora tá querenciado de Santo Antônio da Patrulha, pra ficar mais perto, pra vir aqui no Galpão. Isso. Nós vamos trazer um dia o grande Christian. Um beijo pra ele, um beijo pra vir, pra toda a turma aí que deve estar nos ouvindo nessa hora. Então, tu olha aí, já mais um daqueles bueno que tu juntou ao redor de ti.
1: O Christian produziu todo o disco do Bagualhas, depois o DVD. O Bagualhas tem um DVD gravado em teatro em Balneário Camboriú, com essa turma toda aí. Foi o Marenco, foi o Joca, depois lançamos em Itajaí. Foi a turma toda pra lá, fizemos uma gravação em teatro bonita. Depois veio o Pueblito com mais convidados ainda, produção de novo do Christian, gravações do Luciano Fagundes, depois do Pedro Terra. E agora estamos pensando em fazer um DVD do Pueblito. A ideia é fazer aqui na Zona Sul de Porto Alegre, acho que deve conhecer a Vila Quatro Ventos, um lugar especial que tem.
0: Ou pelo menos se conheço.
1: Bem na Zona Sul ali. Tem uma, eles fazem filmes lá, eles têm uma casa.
0: Até quando falou, você ia chegar lá na Figueira.
1: É bem lá perto do Guga, lá. Eu passei por lá ontem. Um lugar, tem uma casa que fazem filmes. Até direto o Tiago Lacerda tá por lá, fazem gravações de propaganda.
0: Não, mas
1: filmes.
0: É, tu me avisa, eu vou participar
1: desse local.
0: Esse
1: local é maravilhoso.
0: Você é aquele,
1: né,
0: cara, o Carlinhos?
2: Tu me avisa também. Vamos
0: lá, Carlinhos, vamos matear.
2: Vamos junto.
0: A nossa participação vai ser essa: eu passo o bate pra ti, tu recebe o bate.
2: Tá ótimo.
0: E aí a gente vê onde é que tá a câmera. Vai ser a nossa participação no DVD em alguma das marcas. Que vou gravar.
2: Deve ser
0: lá
2: na zona rural ali, né?
1: É bem na zona sul. Eu fui lá, por ali, pelo Lami. Eu fui lá falar com o Celso lá, ele fez uma igreja, tem uma casa de 1700, e onde eram as cocheiras dos cavalos lá, ele fechou a frente como se fossem, aí escreveu delegacia, prefeitura, parece um pueblito antigo, um local que já tem uma aura assim, pronta pra, já, tanto é que gravam filmes, gravam, e quando eu fui lá, me apaixonei pelo local lá, o Celso queria dar um cusco pra nós lá, parecia um border collie, mas era um
0: ovelheiro gaúcho.
1: Era um outro ovelheiro que ele não é de fazer pastorear, de cuidar das ovelhas. Então, eu falei, nós moramos em apartamento, mas até hoje às vezes eu falo, eu devia ter pego aquele cusco, deixado na volta por lá.
0: Ah, não.
2: Cuidando de vocês.
1: Cuidando de nós.
0: Olha aqui, ó, eu hoje eu tenho uma missão, uma obrigação hoje, até por causa dos dois últimos programas externos, e eu não pude atender da maneira que merece o nosso público do WhatsApp, e ele veio hoje num tropelo aqui violento aqui, e a primeira pergunta é o Paulo Colares, está perguntando se o programa hoje está sendo transmitido pelo YouTube. Não, hoje não, Paulo, hoje não estamos no YouTube, mas de vez em quando a gente aparece aí desgarrado, vamos, é um

0: projeto que a gente tem de até o fim do ano a gente trazer o galpão todo domingo através do YouTube. Obrigado, Paulo, tá feito o esclarecimento para ti e para outros que estão perguntando aqui. O Silvio Balde de Uruguaiana diz, que bela canção do Carlinhos, especial de primeira. Obrigado, Silvio Balde. Buenos dias, gauchada. O Miguel Cardoso dos Santos diz que uma gauchada que é macanuda, uma barbaridade, tá na serra, tempo enferruscado em Gramado. Tem aqui também, deixa eu ver, o Silvio Balde, Paulo, já passei aqui. Opa! Marco Veio de Viamão, na escuta e esperando o YouTube. Ó, já disse aqui que o YouTube não. Manda um salve pra Viamão, pra Santa Isabel, grande Santa Isabel, pro Boteco do Nanaio. Então, o Boteco do Nanaio fica aberto no domingo até as 21 horas.
1: Que nome gaúcho, hein?
0: Mas por demais. Quebra costela do tamanho do Rio Grande é o que nos manda aqui o Marco Velho de Viamão. E aqui uma informação que dá, que eu tô passando aqui pro nosso departamento de jornalismo, se é que eles já não estão investigando. Tem um acidente com uma carreta na BR-116 na direção entre Porto Alegre e Novo Hamburgo. Faltando uns 3 quilômetros para o viaduto da Charlau. Ela invadiu a divisão da pista no outro sentido. Quem nos manda é o Alexandre Tubarão, que não é aquele que jogou no Grêmio lá na década de 70. Então tá aí, então eu tô começando a atender, fiquei em dívida, vamos tentar pagar essas contas no dia de hoje aqui no nosso galpão da Gaúcha. O Carlinhos Freitas, me diz uma coisa, cara, às vezes quando eu te ouço muito, mas eu fico com algumas perguntas para fazer. A gente falou dos festivais de Santa Catarina. Quando apresentaram Canta Catarina lá, que foi o campeão com o Elton lá na Sapecada, tu tava no grupo, né?
1: Tava junto.
0: E a gravação que eu tenho lá no CD do Elton, o vocal não é só teu?
1: A gravação é minha voz.
0: É a tua voz,
1: isso,
0: né?
1: Isso aí no trabalho do Elton Saldanha no CD
0: dele.
1: Ao vivo em Vacaria.
0: Eu até não sei onde é que foi gravado.
1: Ela foi gravada várias vezes, né?
0: Sim, não, mas era um CD do Elton, ele é,
1: sim,
0: ao vivo,
1: é,
0: mas...
1: Sim, um CD do Elton, né? Geralmente não aparece ali, os músicos estão cantando.
0: É.
1: Mas ali no Canta Catarina, os cardeais era eu também.

0: quando eu gravei, tinha um projeto, né, que a gente ia fazer, a gente ia gravar todo o DVD na China. Tinha um,
1: cheira,
0: tinha um investidor na época, o Fabrício, ele trabalhava com o I-99. Ele tinha uma distribuidora e era meu aluno de violão. E ele falou pra mim: Carlinhos, vamos gravar um DVD? E eu, o que que é isso? DVD, né? Aí ele chegou no outro dia na aula com uma maquininha desse tamanho assim, abriu pra mim e eu, pô, maravilha, vamos, né? E aí, só que não deu, porque daí começou a dar muita encrenca com os músicos que estavam participando, enfim, vamos falar coisa boa. E aí não deu. Mas na sequência eu gravei com o Saldanha. Aí foi em Vacaria, a Usa Discos produziu esse grande DVD, né? Foi feito no Circão, né? Vacaria, era no Circão, no campo ali, na entrada do parque. Foram 2 dias de gravação. Emocionante, porque aquilo era lotado de gente, assim, olhando a gravação, né? E todo o som ali que se escuta ali do público era captado também. O público, quando respondia as músicas, captaram o público e ficou um trabalho que, se eu não me engano, deu disco de ouro pro Saldanha.
1: Tá, e especificamente nessa música, o Canta Catarina é um clássico. Da sapecada. Mas eu provoquei, queria ver se o homem se.
0: Quando gritaram Catarina!

0: Santa Catarina.
1: Foi o que deu com essa voz de manhã cedo, né?
0: Mas aí que é bueno,
1: e essa parte da música de atira o chapéu pra cima, foi emocionante lá no festival. O pessoal, o pessoal catando tudo jogando chapéuzinho. Pá! E aquele monte de chapéu voando na frente.
2: Sabe que eu tenho um coração, uma pontinha do coração, assim, é Catarina, né? Porque eu morei 2 anos em Lages na infância. E às vezes 2 anos na infância é uma coisa que pode parecer 10 anos já na maturidade.
3: Com certeza.
2: Porque muita coisa me marcou daqueles tenros 4 para 6 anos, 3 a 5 anos que eu, na minha idade, que eu morei em Lages, então a gente via aquela similitude com a nossa realidade. Eu sou ali de São Chico, então quer dizer, era varar o Rio Pelotas e tá numa realidade muito parecida, muito gaúcha. É, e eu sempre digo aqui, aquela Lages ou é a maior, a cidade mais gaúcha de Santa Catarina ou a mais catarinense das gaúchas.
3: Com certeza.
2: Então eu tenho muito carinho por Lages e acompanho sempre a Sapucaia.
1: E vice-versa, né? Eles têm muito carinho pela gente.
2: E aí, na época, só tinha dois CTGs lá. Hoje eu já vi que tem bem mais, os grandes CTGs da época. Era o Barbicacho Colorado e o Planalto Lajeado.
3: É, tem um Garrão de Potro também.
2: É, agora tem né? bem mais. Alguns, mais. É. E Lages hoje eu tenho uma terra do quarteto, né?
3: Com certeza,
2: quarteto
3: também.
2: Quarteto Coração de Potro, o umbigo tá lá em Lages.
3: Justamente pra ver a riqueza que um festival traz, como assim como teve a Califórnia. Quantos músicos saíram de Uruguaiana, depois Dom Pedrito, um grande celeiro que tem o festival traz muito isso, por isso que a gente sempre quis fazer em Balneário, depois desses 15 anos já de Semana Farroupilha, nasceu o festival, que a gente se espelhou muito nesses grandes festivais, na própria Sapecada, que para muitos é a Copa do Mundo dos festivais, e eles respeitam, tem esse cuidado com a escolha do jurado, cuidado com um palco de altíssima qualidade, com transmissão boa, com som bom, e isso fez essa gurizada, começou a Sapecada, se eu não me engano, em 93, fez essa gurizada toda querer estar lá, imitar o seu ídolo, querer fazer aquilo, e dali nasceu muita gente até antes do quarteto, mas depois do quarteto, depois veio o Berga, veio o Daniel Silva, veio o Dude Marafija, agora a gurizada. Então vem muita gente nascendo com isso, e a gente já percebe isso em Balneário Camboriú, mesmo com apenas 4 edições do Terral, a gente vem uma criançada vindo, batendo na marca, tocando.
1: Eu tive a sorte, né, de participar do primeiro, e um festival, mas
2: pois eu vou dizer pra vocês, é isso que é bom a gente ir aprendendo e tendo as boas surpresas do conhecimento. Quando eu vi que tinha um festival em Balneário Camboriú, do que a gente conhece Santa Catarina, o gauchismo de Santa Catarina é muito mais identificado com essa região limítrofe aqui, ainda que até na zona sul, onde a Rádio Mampituba Sombrio tá nos retransmitindo agora. Alô, da Boit! Tamo junto aqui no nosso Galpão da Gaúcha com a Rádio Mampituba de Sombrio, juntamente com ela, a Guaramano de Guarani das Missões, a Minuano do Alegrete e a Diplomata de São Marcos, mas começa aqui, pelo lado da Costa do Mar. Aí que não é coisa assim, região de, não, é uma região de muito gaúcho também. Aí tu sobe a serra, tu vai ter, sobe os aparados ali, tu vai ter Lages, São Joaquim, Bom Jardim da Serra, que são as mais antigas da cidade, e outras tantas que surgiram nesse meio tempo. E tu vai seguindo Alto Uruguai e tu vai chegar lá no oeste, onde tu tá em Chapecó. Agora, eu nunca associava que a região norte do litoral catarinense, onde fica Balneário Camboriú, acima de
3: Florianópolis,
2: o meu limite de gauchismo, assim, era o rodeio de São José. Ali dos praianos.
3: A gente teve um foco muito grande, hoje diminuiu, a gente até conversou sobre isso. Joinville teve 2 CTGs gigantes, o Sítio Novo e o Chaparral.
2: Bom, tem aquele, né? Tem aquele local que os pessoal vai lá pra Joinville pra fazer DVD, que é um.
3: E gravações fantásticas de trabalho, se eu não me engano.
2: Não sei se é um CTG, acho que não é um CTG, é um local de festa.
3: É o Chaparral e tal, mas é.

0: antes tinham dois sertanejos tão ativos ainda, mas diminuiu um pouco as atividades. Mas teve gravação de João Luiz Correia, de Joga, rodeios enormes.
1: Serranos.
0: Né? Serranos, justamente. A gente ia lá, festivais, já participamos de lá, até premiamos Canto Farroupilha lá, a Jane organizava. E hoje a gente puxou bastante para lá. Hoje a gente tem uma associação chamada GTESC, no qual eu fui presidente por 4 anos, e agora o patrão Osmar Fernandes venceu meus 2 mandatos lá. Eu fui para a direção artística. A gente representa na região mais de 30 grupos, entre CTGs, grupos de dança, de Balneário Camboriú e região. Então são 30 entidades que tem ali, que fazem curso de dança, fazem festas campeiras, fazem bailes.
1: Aí,
0: então
1: tá.
0: É um leque muito grande, e os grupos fizeram essa união de participação de eventos, assim. Cada um grupo desses faz pelo menos 1 ou 2 bailes no ano, ou festas campeiras.
1: Qual é o percentual, se é que dá para fazer esse cálculo, da participação de gaúchos, assim? Porque gaúcho não precisa ser nascido no Rio Grande do Sul, mas vamos pegar dos nativos gaúchos, como tu, que é de Santa Maria, foi para lá, tá lá estabelecido. Porque para a grandeza que aí eu passei a acompanhar, de coisas como o Terral, a Semana Farroupilha, que eu nunca fui, mas eu acompanho o tamanho do desfile Farroupilha, beira-mar, no Balneário Camboriú. Balneário Camboriú hoje é uma cidade do mundo.
0: Do mundo.
1: Pelos edifícios gigantescos, pelas figuras que lá ou vão, ou que estão envolvidas, celebridades mundiais. Eu nunca imaginei que dentro desse mundo tão cosmopolita, e até fora, eu não identifico Camboriú, Balneário Camboriú, com uma cidade nem catarinense, tantas notícias que vêm de... E lá tem um movimento gaúcho muito forte. Qual é essa explicação, Juan?
0: Justamente essa mescla. Tem o pessoal do Rio Grande, que foi para lá, uma cidade que recebeu muitos gaúchos, mas que o catarinense se identificou, e a gente sempre focou muito nisso, que não é a cultura gaúcha do Rio Grande que está se apropriando lá. É a cultura também local, cultura catarinense, cultura sulina, né? E dentro desses grupos, eu acredito que quase 50% os patrões sejam catarinenses. A gente tem um CTG lá como Barra Mansa, eles são de lá, os patrões. A Adriana mandou um abraço, patrão Velho Bicudo, fez 96 anos, fizemos uma ele pediu uma charreteada para lembrar a infância dele em Camboriú, e a gente fez uma charreteada na primeira festa campeira da GTESC, agora em março. E eles são de lá, são nativos de lá. Tem vários outros grupos que os patrões são de lá. Tem alguns que são do oeste, do Rio Grande, mas esse curso de dança, porque é um ambiente muito bom participar de um grupo Farroupilha, do próprio acampamento. A gente já tem 14 edições em Balneário, tivemos 7 em Camboriú, nunca tivemos problemas de briga, de confusão. Então é um ambiente familiar que o pessoal quer ir dançar, quer estar junto, quer tomar um chimarrão, quer comer uma carne boa, quer ter uma música boa, né, Zé? Então é um ambiente saudável, né?
1: E basta ir no YouTube, pega as imagens, vamos pegar por imagens, assim. Não é aquela coisa estilizada ou aquela coisa assim, como é Camboriú. Camboriú, como eu disse, é uma coisa mundial, assim. Não, é gauchismo raiz. Numa cidade que ela, tu, assim, qual é a raiz de Camboriú? Camboriú tem uma característica própria que tá acima disso aí. Não, tá lá, parece que Balneário Camboriú, atrás daqueles prédios, tem uma sesmaria, assim.
2: E a localização foi importante, né? A localização não é na parte da orla ali.
1: Eu quero muito conhecer.
0: É na entrada da cidade.
1: Eu tô
0: lá
1: me convidando, se eu tiver uma.
0: Então, convidado.
1: Pra ir lá pro Terral ou pra Semana Farroupilha.
0: A gente já faz mais pro final do mês pra escapar da Farroupilha de vocês aqui do Rio Grande, né? A gente, esse ano tá marcado de 18 a 27 de setembro. Então aqui acaba dia 20, na outra, domingo, dia 20 aqui, na outra sexta começa o nosso festival, a nossa festa da Farroupilha. São 10 dias, mais de 20 shows. Vai ter os Monarcas, os Mateadores, Grupo Cordiona, Joca Martins. Esses aí já estão tudo certo.
1: Aqui
0: são
1: difícil da gente fazer um evento com tanta gente boa, né, ô Carlinhos?
0: E é a maior festa da cidade, Carlinhos. Tirando o Réveillon, que não é uma festa, é uma junção das pessoas, mas lá tem outras festas, né, do peixe, a festa Farroupilha de Balneário Camboriú, a maior festa da cidade. Recebe cerca de 120 mil pessoas, mais de 10 mil pessoas por dia. E além do Terral, que a gente sempre foca, o nosso presidente lá, Osmar Fernandes, um radialista também, premiado lá na Vacaria, está aí há 40 anos defendendo a nossa cultura. Um abraço para Osmar Fernandes, sempre defende nos programas dele também a cultuar a tradição de qualidade, boa, né? E a gente criou, além do Terral, o Balnearte, que é um concurso de dança, como é na arte. Recebemos gente do estado inteiro. Esse ano vem gente do Rio Grande dançar com a gente lá, danças tradicionais, declamação, chula, intérprete vocal.

0: tal e tudo que envolve isso, né?
1: Divertido da semana Farroupilha lá é o seguinte, que o cara tá lá no cavalo crioulo de outras raças, o campeiro, não interessa a raça do cavalo, e ele tá lá todo pilchado, bonito, aí ele tá desfilando na rua, né? Tem o desfile na beira-mar lá, e aí do lado tá estacionado uma Lamborghini, uma Ferrari, umas coisas assim, sabe?
2: Sim, ele tava comentando, né, da saudade lá longe, lá em Tocantins, né, do Rio Grande do Sul, e a questão do povo catarina aqui, dos nossos irmãos aqui do lado, aqui os vizinhos, eles são muito mais, eu creio que eles são muito mais apaixonados pela cultura gaúcha do que o próprio Rio Grande do Sul, o que que tu acha?
0: Sim, justamente isso que a gente falou, de perceber isso, de ver, a gente às vezes tá tão perto aqui, e ah, tem a música sempre, tem o CTG ali do lado, então a gente não dá esse valor, e às vezes quando a gente sai fora, o pessoal que tá vendo um pouco de fora, vê a qualidade dos festivais, hoje a gente vê que tem uma dificuldade cultural, assim, a nível até mundial, de ter uma diminuição da qualidade musical. E aqui no Rio Grande o festival faz ao contrário. Tu tem que fazer uma música melhor a cada semana para participar. Tu tem que fazer uma letra diferenciada. Tu tem que ir com os vocais perfeitos no palco. Então, isso dá um crescimento cultural nosso. Esse ano, se eu não me engano, o Jairo Reis comentou que vão ter mais de 100 festivais no Rio Grande do Sul.
1: Um abraço pro Jairão, que tá nos ouvindo.
2: São muitos.
1: Então, Jairão é meu produtor informal. Ele é o meu guru, assim, quando eu tenho que buscar as notícias, pô, o Ronda dos Festivais, o que era blog, mas é um site, é o nosso guia eletrônico do gauchismo e dos festivais. Eu vou lá no Ronda. Então o Jairão tá feliz! Jairão colorado, ontem bateram o pelego do Vasco ontem.
2: Quanto aos nossos festivais, eles são muito bem frequentados, né? Eu diria que é o berço ali, é a oportunidade de novos músicos surgirem, é um misto de muita coisa, né? Em Santa Catarina fizemos um baile que foi Tchê Garotos, Tchê Garotos.
1: Depende de quando foi. Se não era
2: faz tempo.
1: Tchê Barbaridade, então.
2: Não era o Tchê Barbaridade, era o Garoto de Ouro.
1: Tchê
2: Garoto.
1: Sim, tá,
2: Tchê Garoto de Ouro. Eu tava com o Tchê na cabeça.
0: Ah, tinha o rodeio.
2: E o Elton Saldanha, né? Eu tava com o Elton na época. E foi anunciado direto na RBS deles lá, esse evento. E quando chegamos lá no dia do evento, eram mais de 3 mil pessoas. Era um tapete de gente.
1: Nós hoje estamos.
2: Num baile, todo mundo piochado. Essa é a diferencial.
1: Tamo hoje passando Mampituba, subindo também para contar lá como é que a coisa é. E eu não posso deixar de mandar um abraço antes que o nosso Rodrigo Gomes mande aqui o alerta, ousa e não, nosso querido Dorval Dias, Garopaba. Querência de Garopaba, eu sou sócio do
0: grande poeta, o Dorval, grande compositor e também criador de festivais junto com a gurizada, tinha a produtora uma legenda, né?
1: E eu acompanhei esses últimos tempos aí o crescimento, a consolidação do CTG Querência de Garopaba através do Rodrigo e do Dorval, da Manu e de toda a turma lá, e eles estão preparando sede nova. A semana Farroupilha desse ano promete muito lá. Tem eventos quase que toda semana, até para buscar movimentação financeira para conclusão das obras lá do nosso Querência de Garopaba.
0: O que nos deixa feliz é justamente isso. Semanalmente, mensalmente, muita gente vem perguntar pra gente da região. Bombinhas, Blumenau, Pissarras vai sair esse ano. Então o pessoal vai vendo, pá, como é que eles fazem lá em Balneário Camboriú? Joinville vai voltar também a fazer. Pissarras, Blumenau tem a região tradicionalista. Então, Bombinhas nos procurou e Garopaba. Falou, vem aqui nos dar uma mão aqui. Fala, a gente ajuda, a gente, né? O que a gente pode, né, fazer, ajudar algum projeto, ou só falar com alguém, mostrar como que é feito aqui. Então a gente fica feliz de ter sido exemplo para várias outras cidades que querem fazer sua Farroupilha, querem fazer seu festival. Sim. E a gente ficou, serviu como um bom exemplo para que a nossa cultura seja difundida. Isso, para isso que a gente está aqui no programa, para isso que a gente está no mundo, para defender as coisas que a gente acredita, e a cultura, o nativismo é uma delas que a gente gosta muito e tem como um dos valores mais caros aí que
1: Osmar Fernandes, ijuiense e ligado à cultura gaúcha, música gaúcha desde a infância.
0: Esse é o nosso patrão lá da GTS.
1: Quem tá mandando é o Mauro aqui de Porto Alegre, falando do Osmar Fernandes, que há pouco foi falado aqui pelo nosso querido Juan Daniel Eisenhagen. Felipe da Boite de Sombrio, da nossa rádio Mampituba, até tô vendo, será que eu não disse que ela era de Sombrio? Não disse, né? Eu não errei a cidade. porque eles têm ali também Jacinto Machado, tem a Rádio Integração, que também é do grupo lá da Mampituba. Eu não quero é trocar a cidade, ô Dabote, não me confunde, mas

0: Me corrija se eu errar aí, por favor. Aqui em São José dos Campos, a maior parte dos frequentadores do CTG Saudades da Querência são os paulistas, o que me deixa muito orgulhosa pelo prestígio da nossa cultura. É a Larissa Camargo, que está sempre na escuta lá em São José dos Campos, a terra dos aviões do Brasil. Muito obrigado, Larissa. Um beijo aí para toda a gauchada de que São Paulo também. Santana do Livro, bom dia. Direto de Colônia do Sacramento, conhecendo essa ex-colônia portuguesa, visitando amigos, passeando com a minha esposa Alejandra. É o Ari Martins Neto, que está ouvindo o Galpão da Gaúcha. Ele é de Santana do Livramento, bem como o nosso Luquita Jardim aqui, o nosso operador. Está lá em Colônia ouvindo o Galpão da Gaúcha. Nós vamos para o intervalo comercial, depois tem mais mensagens aqui, tem mais Juan Daniel Eisenhagen e tem também Carlinhos Freitas, que vai trazer mais umas modas aí pra gente.
1: Vamos
0: depois
1: lá
0: do intervalo.
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0: Puxa, Sul-Americana perdeu na última terça-feira Ricardo Martins, músico lá de Santana do Livramento, um baita de um cantor como a gente tá vindo aí, mas quem vai chegando na história do Ricardo, que eu não conheci pessoalmente, infelizmente, mas aqui tem duas pessoas que o conheceram e que bom que tenho aqui artistas que podem testemunhar também a convivência com o Ricardo, que era um gênio no violão. Se era um baita de um autor, de um compositor e até de um cantor, como a gente está ouvindo nesse romance do Peão Posteiro, a genialidade do Ricardo Martins do violão é algo que, antes mesmo da morte dele, já era comentado, assim, comparado aos maiores gênios que o violão gaúcho, o violão sul-americano ou até mundial já nos deu. Calixto, como vês conhecesse o Ricardo, o que pode nos dizer aí
1: como colega? Nos encontramos em Livramento, num bonde, no jantar, e aí fui com o Saldanha. E ele tava lá jantando nesse mesmo bonde lá, que era uma pizzaria esse bonde. Uhum. Né? E trocamos ideias lá, conheci ele nessa época. E outra ocasião foi no festival de São Lourenço, que estavam dois violões despontando ali, mas despontando algo assim, fora da música gaúcha também. Daqui a pouco eles tocavam música gaúcha, daqui a pouco tocavam outras coisas diferentes. Aí fui ver quem é que tá tocando naquela casa ali, né? Eram várias cabanas na pousada. Aí cheguei na pousada, quando eu li na porta assim que eu entrei, sem pedir licença, era o Diamandu e o Ricardo. Mas algo que...
0: Se bicando, se desafiando no violão.
1: A gente tá falando do Bonilha também, né? Que é o nosso outro grande instrumentista.
0: Esse dueto agora tá em outra dimensão. Ricardo Martins e Arthur Bonilha.
1: Aí a gente tava falando que no início eu creio que a diferença foi o sonho de cada um deles, porque a qualidade todos eles tinham extrema. Era uma qualidade extrema.
0: Tu chegasse a conviver de que maneira?
2: Conheci com o Ricardo. Conheci em Livramento, a gente foi em festivais lá, na Sapecada também, acompanhando os trabalhos dele. E o ano passado ele participou do nosso Terral da Canção lá, abriu o festival com uma canção e depois cantou outra com o Daniel Cavalheiro, cantou A Teia Chorona com composição dele. E um jovem ainda, 53 anos, mas com certeza um extra classe, entra já na categoria dos gênios, com certeza. Tem aquele trabalho Louco Ricardo, né? O trabalho Coisa de Louco, maravilhoso, um disco assim que furei aquele CD de tanto ouvir, algo que eu até vi na internet, não sei se foi o Juliano Moreno que comentou, que daqui 30 anos aquele disco vai estar ainda, vai ser inovador ainda.
1: E dentre as populares também tem o Diário de Fronteiriço também.
2: Com certeza.
0: O Diário de Fronteiriço, essa história é boa, porque o Erlon talvez seja um dos maiores sucessos, um dos clássicos do Erlon Périx, que é um monstro sagrado.
1: E se não me engano, o Ricardo é parceiro nessa música, não é?
0: Não, o Ricardo é o inspirador. Ela é uma homenagem do Erlon.
1: Uma história.
0: O fronteiriço do Diário do Fronteiriço é o Ricardo Martins.
1: Que bela.
0: Então, quer dizer, é uma homenagem do Erlon pro Ricardo, um sucesso absoluto. Tem uma gravação, a gravação que eu mais, não é que eu mais gosto, mas é que eu mais ouço.
1: Sim.
0: É a do Buenas e Me Espalho. Quando o grupo ali com a Xana, o Ângelo. Sim,
1: eu conheci
0: e o Quevedo.
1: Com o Quero, o Alex cantando lá em Livramento, inclusive. Eu tava no Free Shop e aquela música tocou, me chamou a atenção.
0: Música bonita. E é bom saber, é uma homenagem ao Ricardo.
2: Não, Ricardo, merecido homenagem, várias, vai ter. Parece que eles estavam com um trabalho, ele tentando captar, parece que ele tem algumas gravações guardadas dele com o Bonilha, já não são tão recentes, e eles iam fazer estavam para colocar o Gabriel Selvagem junto.
1: Que também, né? É outro fenômeno.
2: Nossa, outro fenomenal. É então, esse trabalho precisa sair. Tá, alguém que tenha, né? O Gabriel talvez juntar isso aí tudo e lançar, né? Porque com certeza vai ser algo diferente.
0: Tá feita a nossa homenagem, esperemos então que essa obra venha. E lembremos sempre, está em todas as plataformas de vídeo, de áudio, ali tem Ricardo Martins. Aqueles que não o conhecem ou conhecem pouco, procurem. E aqueles que o conhecem, matem a saudade desse grande músico santanense e gaúcho. Temos

0: Outra notícia que não é boa, e essa vem do momento, um acidente muito grave que aconteceu agora há pouco, a gente até, o ouvinte nos passou, e a Maria Regina, a Maria Stoltin, está nos trazendo agora os detalhes. Maria, bom dia, dentro do possível, quais são as consequências desse acidente que aconteceu na BR-116?
1: Oi, Zé, bom dia para ti, bom dia para todos que nos acompanham. Bom, a gente relembra, né, para quem eventualmente não ouviu a informação mais cedo, trazida pelo colega Leandro Rodrigues, a informação que a gente tem, Zé, é de um acidente na BR-116, no município de São Leopoldo, ali perto da ponte. A informação que a gente tem é que uma carreta colidiu com a divisória da rodovia, uma pedra acabou se soltando e no sentido contrário da 116, o carro colidiu contra uma parte dessa mureta que acabou se soltando. Então a gente tem dois acidentes em lados opostos da rodovia. Então por isso a gente já tem uma lentidão leve, né? Porque o movimento ainda é tranquilo nesse horário e também por ser final de semana na 116, mas a gente tem no sentido de quem vai para o interior uma faixa interrompida, que foi onde esse caminhão colidiu contra a mureta, e no sentido contrário, onde esse carro colidiu contra um pedaço do muro, né, que se soltou, a gente tem duas faixas interrompidas no momento. É na altura do quilômetro 244, essa ocorrência está em atendimento por parte da Polícia Rodoviária Federal. Inicialmente a gente ficou bem atentos, Zé, porque se tratava de um caminhão que transportava uma carga de hipoclorito, segundo a Polícia Rodoviária Federal. Então, é aqueles caminhões cilíndricos, né? Então, a gente ficou atento por ser essa possibilidade de uma carga perigosa. Mas sim, a Polícia Rodoviária Federal diz que não houve nenhum dano a essa carga, né? Bateu só a parte frontal do caminhão. E a boa notícia, Zé, é que o condutor dessa carreta teve lesões leves. Então, sem morte por hora confirmada nesse acidente, a gente segue acompanhando a situação.
0: E quanto à situação do pessoal que estava no veículo, que acabou batendo nesse pedaço de mureta que estava no outro sentido, Maria?
1: A gente está aguardando ainda, Zé, as informações.
0: Esse é o principal atendimento, né, pelo que a gente está sentindo. Esse é o principal atendimento que polícia, que bombeiros ou também o pessoal da saúde está fazendo agora, né?
1: Isso, e interrompendo duas faixas, né? Claro. Chamando bastante atenção por ali, deixando o trânsito bem complicado. A gente sabe que tem muitos ouvintes que nesse horário pegam a estrada para ir pra serra, curtir o domingo, né? Uhum. Então essa ocorrência tá chamando bastante atenção por lá. Não temos grandes retenções por conta desse atendimento, que envolve forças de segurança, também forças da saúde. A gente tem viaturas por lá, né? O que chama bastante atenção, mas por hora, pessoas apenas feridas nessa ocorrência, esse motorista que a gente tem a confirmação.
0: Muito obrigado, Maria Stoltz. Qualquer novidade aí, estamos abertos. O galpão não tem tramela também, a porta para as informações do nosso departamento de jornalismo aqui no Galpão da Gaúcha, às 8:57. E aqui numa das janelas que temos aqui do nosso galpão, estamos vendo lá no Esteio com a conclusão hoje da classificatória sul do cavalo crioulo do freio de ouro. Tá, estão saindo aí mais 8 concorrentes para a final do freio de ouro em Esteio, na Expo Inter. Então agora tá a prova de mangueira, a segunda prova de mangueira, já tivemos a primeira e agora já a segunda com os domingueiros, né? Os animais são os 16 machos, 16 fêmeas que estão na decisão, e desses aí 8 animais estarão se classificando diretamente pro Freio de Ouro 2026 na Expo Inter. Grande abraço à turma da ABCC que esteve conosco, que foi no galpão da ABCC que o Galpão da Gaúcha se estabeleceu semana passada lá no Parque do Prado em Montevidéu. Estamos conosco aqui com Carlinhos Freitas e com o Juan Daniel Eisenhagen. Fizemos durante o intervalo o esclarecimento, como é alemão, o Eisenhagen, ele não existe, ele é mais inglesado.
2: Justamente.
0: Mas é alemão, né?
2: Alemão.
0: É a origem, porque Santa Maria, Tocantins, Goiânia, Balneário Camboriú, de onde é que vem a tua família?
2: A gente tem a ligação dos avós paternos com a Alemanha. Meu avô nascido em Santa Catarina, inclusive, quando foi falado, tem uma ligação maior. Opa. Até. Meu avô nascido lá no Criciúma, Mora lá no depois veio para Cachoeira do Sul, a família toda se aquerenciou, cresceu por ali hoje.
0: Zero, né? De Criciúma.
2: Não, daí nasceram todos por ali. Eu vou veio fazer a barragem do Capané por ali, veio trabalhar.
0: Mas a origem é Criciúma ou Criciúma?
2: Criciúma, eu vou lá.

0: Lá acho que é lá mais no oeste lá.
1: Ó, oh, cara, não, do Dano, tem?
0: Acho que é do
1: Tafarel?
0: Eu não sei.
1: O Tafarel é Santa Rosa. É, a família dos Borbolha, que é de Criciúma, terra do glorioso Tupi de Criciúma, o clube.
0: E os pais dele vieram direto da Alemanha. E a família da mãe já mais tinha uma origem índia, origem portuguesa. Então é uma mistura que talvez nos deu esse amor pela terra aqui, ter essa junção de estarmos por aqui. E daí a gente tem essa ligação com, talvez bem gaúcha, um pouco indígena, um pouco lá de fora, que moldou a nossa ancestralidade, né? Pedir pro Carlinhos fazer uma batida de uma guitarra aí pra falar uma frase que lembra um pouco. Acho que eu botei um pouco nessa letra aí, um pouco que fala disso. Ao redor de um fogo de chão, estalam brasas antigas, me chamando outras vidas que pelharam antes de mim. Por isso que eu canto assim, respeitando a alma terrunha. Em minha própria alcunha de um criojo, São Martim. Uma tropa dá um estouro dentro do meu pensamento, que da pampa é sustento para ser livre, ser vertente. Não se maneia uma gente que não deixa criar macegas e que pelhou na própria terra com o telurismo na frente.
1: Grande Juan Daniel Eisenhagen, notícia na hora certa e já voltamos.
2: 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Notícia na hora certa, no sinal 9 horas. Acidente entre carro e caminhão causa bloqueio parcial em ambos os sentidos na BR-116, junto à ponte do Rio dos Sinos, em São Leopoldo. Organização Mundial da Saúde declara emergência de saúde pública de importância internacional devido a novo surto de ebola na África. Aplicativo do Bolsa Família vai receber novas funcionalidades a partir de amanhã. Céu nublado em Porto Alegre, agora faz 18 graus. O domingo será de chuva na maior parte do Rio Grande do Sul. 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
4: Um acidente entre um carro e um caminhão causa bloqueio parcial nos dois sentidos da BR-116 em São Leopoldo, junto à ponte sobre o Rio dos Sinos. Conforme a Polícia Rodoviária Federal, um caminhão cilíndrico que transportava uma carga de hipoclorito perdeu o controle e bateu contra a mureta da rodovia. O motorista da carreta teve ferimentos leves. No sentido contrário, um carro se deslocava sentido interior capital quando colidiu em parte dessa mureta, atingindo

0: bloqueio é parcial e tem menos de 1 quilômetro de lentidão no trecho. Com trânsito, Maria Stolten.
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2: 3 pessoas morreram e ao menos 12 ficaram feridas em ataques ucranianos na região de Moscou, capital da Rússia, nas últimas horas. De acordo com o governo do país, explosões causadas por drones atingiram prédios residenciais e instalações de infraestrutura. Outra pessoa morreu na região de Belgorod. Ao menos 81 drones que seguiam para Moscou foram interceptados no maior ataque contra a capital em menos de um ano. O presidente da Ucrânia, Volodymyr Zelensky, havia dito na última sexta-feira que o país iria revidar o ataque que matou 24 ucranianos em Kiev, capital do país, na madrugada da quinta-feira. E nenhuma aposta acertou as 6 dezenas do concurso da Mega Sena da noite passada. Os números sorteados foram 4, 6, 8, 18, 21 e 30. O prêmio acumulou e o próximo concurso, que é especial de 30 anos da loteria, vai pagar um prêmio estimado em R$300 milhões, que não acumula. O sorteio especial da Mega Sena vai ser no dia 24 de maio. 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De Porto Alegre, Leandro Rodrigues.
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3: Dando sequência à 16ª rodada do

0: Brasileirão, logo mais às 11 horas da manhã, tem Santos e Coritiba em Itaquera, São Paulo. Às 4 horas da tarde é a vez do Grêmio visitar o Bahia no estádio da Fonte Nova em Salvador. E no mesmo horário tem Botafogo e Corinthians no Nilton Santos. Às 6:30 são dois jogos. A Chapecoense encara o Remo na Arena Condá e o Bragantino enfrenta o Vitória no estádio Cícero Marques em Bragança Paulista. E para fechar, às 7:30 da noite, o Atlético Paranaense enfrenta o Flamengo na Baixada em Curitiba. Ontem, 4 jogos. O Inter goleou o Vasco no Beira-Rio pelo placar de 4-1. O Atlético Mineiro fez 3-1 no Mirassol e o Fluminense bateu o São Paulo por 2-1. Já Palmeiras e Cruzeiro ficaram no empate em 1-1.
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0: Fala Gaúcha, nós aqui prosendo sobre Lages com o Juan Daniel Eisenhagen e com o Carlinhos Freitas, lembrando de Lages, das regiões ali, da Sapecada, da Canção, me lembrei lá na Serra da Farofa.
1: Deixou essa deixa então, tive lá na Serra de Lages, na fazenda do Barreiro, com o seu Laélio, no túnel do tempo isso, e tive a experiência de fazer uma tropeada com três cabeças de gado franqueiro, aqueles que tem uma guampa desse tamanho. E aí fomos dali, desta fazenda, até uma próxima fazenda ao lado, né? E durante a pandemia tive a ideia de fazer, com aquela experiência que eu tive, uma música. E eu fiz tropeada, que já tá nas redes sociais ali, procure lá em Carlos Freitas. C-A-R-L-U-Z, Carlos Freitas. E vai estar lá a música tropeada.
0: Então tropeia,
1: e
0: é mais ou menos assim. Tropeia.
1: Montado rumo ao norte, canta um campeiro. 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

0: 4.
1: Mais ou menos, Vicente, me perdi aqui.
0: Assim que tropeou, assim o Carlinhos se tropeou os franqueiros lá em...
1: Foi lindo, aquela a memória de eu andando a cavalo, né? E aquela ribanceira do meu lado, numa estradinha, ele assim, ó, naquele terreno íngreme, para mais de metro.
0: E o rio correndo lá embaixo.
1: O rio passando lá no... A fazenda ficava no trecho que aparecia uma ferradura. O rio dando a volta, assim, onde estavam as casas, né? É um lugar muito bem estruturado, casa, piscina.
2: É maravilhoso.
1: Museu.
2: Um dos primeiros hotéis rurais do Brasil feito lá, e uma das fazendas mais antigas que a gente tem, a fazenda do Barreira, de 1700, tem anotado lá na placa. Maravilhoso, o galpão de pedra que foi feito na Sapecada, que o Rainieri cantou, feita para aquele galpão que parece uma baeta, um poncho preto por fora e vermelho do fundo.
1: Eu tive a oportunidade de dormir na região nova, que ele fez uma das pousadas, ele colocou na beirada do
2: na
1: rio.
2: Frente,
1: ele teve
2: ali,
1: todo o cuidado de colocar as camas todas de forma que tu ficasse na posição assim, ó, o rio passava de forma que vinha da tua cabeça aos teus pés.
0: Tô pensando aqui
1: e
0: em fazer.
1: E aí ele tinha toda uma filosofia em cima disso, que dessa forma, dormindo ali, ia levar todas as tuas energias ruins embora.
2: Que maravilha.
0: Tô pensando, né, em fazer aqui, ó, já tô pensando assim, de fazer uma série do Galpão da Gaúcha, vários galpões na rota dos tropeiros.
2: Ó, que baita.
0: E aí, atenção, ó, Fazenda do Barreiro. Tipo aqueles anúncios da Rádio Clube de Lages fazia lá quando eu morava lá, quando era criança. Atenção, Fazenda do Barreiro.
1: E pra quem quiser ir lá,
0: Zé Alberto da Gaúcha avisa: preparem as casas pra um galpão da Gaúcha nas próximas. E assim vale também, do lado de cá do Rio Pelotas.
1: De lá. E essa experiência de tropeada que eu tive com ele era uma das diversões.
0: Vamos fazer um galpão lá no Barreiro.
1: Levando os ossos.
0: Mas antes, olha só, eu quero viver bem mesmo. Vamos fazer uma semana antes de varar o Rio Pelotas, nós vamos fazer em Vacaria, na Fazenda do Socorro, lá com o Serginho.
2: Daito.
1: Que é lindo também.
0: É, então a gente faz um domingo na Fazenda do Socorro, tropeia durante uma semana, mesmo que não precise da semana, né?

0: ali bem perto das flores, com a produção do Augusto Camargo lá de Lages, o mais recente clipe nosso, que é pra ser a ideia do novo DVD.
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0: aqui onde é que estão as tuas mini escavadeiras, minhas, porque era da Sol Solução. Tinha uma mini escavadeira da Sol lá no 30º andar, derrubando as paredes.
1: Isso, eles vieram de cima para baixo, eu acompanhei bastante aquilo ali, e perto lá de casa.
0: E a demolição das paredes internas desse prédio foi feita com mini escavadeiras da Sol Soluções de Amaro, que é uma máquina pequena, que, claro, o contrapiso resiste de um andar para outro, e ela vai, ela é içada por uma grua e fica lá em cima derrubando as paredes internas na demolição. Então, quer dizer, ah, sei lá quantos metros de altura, cento e tantos metros de altura, lá estava a mini escavadeira, pela agilidade que ela tem. Balneário Camboriú é a imagem que chegou pra gente.
1: Sim, interessantíssimo, e tá acontecendo muito, vai ser uma, com certeza eles vão trabalhar muito mais nisso, porque a cidade é só Santos e Balneário Camboriú que existem mais apartamentos do que casas no Brasil, né? E é uma cidade de extensão territorial pequena, e vai acontecer muito mais isso aí. Eu acompanhei quando começou a demolição, veio de cima para baixo, não dava para implodir por causa da vizinhança, provavelmente, né? Então foi um e já aconteceu ali perto, no centro também, em outros locais, e vai acabar acontecendo bem mais ainda, né?
0: O homem não me deixa mentir, ou como diziam os mais debochados, não me deixa mentir sozinho. Não, mas então tá feito aí também o testemunho da agilidade das mini escavadeiras da Yamar. Linguiças Borrússia, qualidade, sabor invencíveis, feitos pela nossa gente. Tem produtos da Borrússia lá em Balneário Camboriú?
1: Tem, com certeza, somos clientes nossos, gostamos de um assado, é da Lida.
0: Só se chama mais famoso que tem, seja com assado ou pro choripã também.
1: Sim, isso aí na semana Farroupilha também tem, são 18 grupos que atendem a comunidade, essas mais de 100 mil pessoas lá. Cada um faz linguiça com pão, outro faz carreteiro.
0: Tudo da Borrússia.
1: E com certeza tem a Borrússia lá junto no nossos piquetes lá.
0: Tá aí, é a nossa boia campeira do programa. E a nossa erva mate, como sempre, é a putinguense aqui no programa. 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Abraço para o nosso querido René Rec lá em Venâncio Aires. 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Tivemos a outonal do cavalo crioulo. Mas eu estou vendo aqui, será que é quem eu estou pensando ali no cavalo crioulo fazendo a pechada lá? Deixa eu dar uma olhada, número 64. Você que está acompanhando, está no YouTube, pela Associação Brasileira de Criadores do Cavalo Crioulo. Deixa eu ver de quem é o cavalo, o animal de número 64. Se é quem eu estou pensando na condução. 64 é o Espanto de Santa Teresa. É ele, grande, o ícone da raça crioula como Ginete, Lindor Colares Luiz. Tá lá ele, ó. Fez uma pechada de mais de 7. E agora vamos trazer um boi novo para fazer a outra pechada. Você tá acompanhando? Nós estamos acompanhando tudo aqui do nosso galpão. Que coisa linda.
1: Falando no cavalo crioulo, eu tava lembrando ali, a gente fez as fotos pro Pueblito também ali no Guto ali na frente do Estribo, hotel ali em Santo
0: também
1: Antônio.
0: Não
1: baita
0: também
1: lugar, não me ar, né? Tô... Fizemos um fotos maravilhosas ele
0: também
1: lá com a...
0: Não tenho boa relação com esse rapaz.
1: E lá no Estribo, o pessoal mandando mensagem aqui, a Liliana Cardoso, nossa apresentadora do Terral.
0: Também não tenho boa relação com essa
1: Cristiano moça. Quevedo mandou um baita...
0: Não, esse aí, né? Deus, nem fala o nome dele aqui no programa.
1: E vai estar conosco lá nos acampamentos também, participou aí desse trabalho com a gente. E lá no Estribo que a gente faz a triagem do Terral, o Bruno nos recebe lá, um local maravilhoso esse ano aí, a gente já tá pra divulgar o nosso júri aí. Acho que até já dá, vem Joca Martins, vem Marcelo Caminha e vem Rafael Ferreira de Vacaria.
0: Tudo gente da pior espécie. Mas que baba, mas que tipos à toa que vocês juntaram, rapaz. Esse Rafael Ferreira não vale nada. Bata. Até música ele fez pro tal de Zé Alberto uma vez.
1: Concorremos
0: na sapecada, rapaz. O Rafael fez uma letra, porque ele viu uma foto minha andando a cavalo, fez uma letra. O Christian, outro à toa, botou a música e ganhamos. Eu digo ganhamos, eu era o muso inspirador.
1: Claro, tu tava.
0: E ganhamos melhor canção da linha campeira.
1: Se não tinha.

0: existisse a tua inspiração, não teria canção, né?
1: Mas tão mal de inspiração. Mas são gênios, todos queridos. Quanta gente querida que tu tá fazendo, falando aí.
0: E o Rafael, um baita de um jovem, assim, né?
1: Popular trambeio.
0: E que faz um dos organizadores do Cante Uma Canção em Vacaria, né? Um festival também maravilhoso. Um abraço pro Rafael, pro Joca.
1: Vai estar na nossa cavalgada.
0: Pro Marcelo Caminha. E para todos que eu falei, né? Que mandaram o seu Antônio lá de Joinville, o pessoal vai mandando. Vamos. O Glênio Marques lá em Balneário Camboriú, a própria Liliana, o Quevedo, tudo gente boa, parceiros nossos aí, que a gente fica feliz de ter tanta gente no nosso costado.
1: A Liliana é minha filhada no Troféu Guri, que a IBS distribui, a Liliana como uma figura ímpar da nossa tradição, como declamadora, como produtora de eventos, apresentadora de festivais também, uma figura impressionante assim, e que tem bandeiras muito fortes.
0: E foi a patrona do acampamento aqui,
1: do acampamento,
0: né?
1: E uma pessoa que tem bandeiras muito fortes, carregando além da parte artística, a questão da negritude, a
0: com
1: questão
0: certeza.
1: Da presença feminina. Beijo pra Liliana Cardoso que está nos ouvindo. E que botada, hein, minha afilhada. Vamos ouvir mais uns versos do Juan, porque eu meio que atorei ali, né? Deu uma pechada ali no verso antes do Notícia Na Hora Certa. Aí. O Carlinho?
2: Fala.
1: Tá a madrinha, o homem aí que ele merece.
2: Vamos embora.
0: Esses versos aqui a gente fez pra nessa junção de estarmos juntos. Vou terminar um pouquinho daquele outro junto, se eu conseguir emendar um no outro aqui, mas são curtinhos, são.
1: Quem tem talento.
0: Partes das canções. Essa canção feita lá em também por acaso, a gente falou bastante em Lares, foi feita no corredor de canto e poesia. A minha linguagem de campo nos difere como um todo, mas nos iguala como um povo e nos une num só canto. O meu canto é meu documento pra cruzar tantas bandeiras que seguem sem ter fronteiras para os ideais de fundamento. Sou de Santa Catarina, sou do Rio Grande do Sul, Uruguai e Argentina, toda a América Latina. Somos homens dessa pampa dividindo a mesma erva. E é cantando a nossa terra que a tradição se conserva. Qual razão de estarmos aqui? De onde nós viemos? Quem é o nosso ser? Muitos tentam compreender sem olhar para dentro de si. Negro, branco ou guarani, nós viemos do ventre desta terra e peleamos em tantas guerras para sermos esses gaúchos.
1: Juan Daniel Lisenhagen aqui no nosso galpão da gaúcha, vindo direto lá Balneário Camboriú. Mas tu tá fazendo trabalho também na Rádio Sul agora, tu te estabelece aqui um pouco mais ou faz de lá pelas facilidades hoje que a rede nos permite?
0: Não, hoje tudo à distância, né? A internet nos facilita. Opa, a erva entrou no.
1: A putinguense.
0: É uma erva buena, mas eu sou mateador, comecei cedo, já tomamos café por ali e a gente veio aqui pra dar uma proseada com o Leôncio, com o Guga, uma rádio também que a gente escuta aqui, 24 horas de gauchismo, e estamos com a ideia de fazer um projeto por lá. Trabalhar pelo nativismo, o nosso programa Baguales, que a gente já fez lá em Balneário Camboriú, também via internet, era querenciado lá a rádio em Camboriú. E agora a facilidade de eu ter essas distâncias sem precisar de muita coisa, né? Mas sempre defendendo o nativismo, né? O programa Baguales é um programa que tem compromisso com o nativismo, quando a gente fala. Então a gente tá aí para ser mais um soldado, mais um defensor, tocar música boa, trocar música de qualidade, né? Carlinhos, como tu fez a tua carreira inteira aí, como a gente falou do Ricardo, como Obrigado. A gente falou dos festivais. Então a gente tem essa ideia aí de fazer uma doação da gente trabalhando com isso, assim como a Semana Farroupilha. Eu sempre gosto de falar que eu sou um dos soldados lá, trabalho assim como Osmar Fernandes, a nossa diretoria toda, de forma de doação mesmo. A gente não recebe nada para fazer a Semana Farroupilha, pro Terral, para nada. A gente são trabalhadores pela nossa cultura, a gente tem cada um sua função e a gente tá aqui fazendo, talvez por isso que dê certo, né, Zé? Porque a gente tá fazendo uma coisa que a gente faz por amor, realmente, ó, algo que a gente tá aqui até em Porto Alegre para divulgar, para trabalhar, para falar com o Leôncio, de forma assim, de doação realmente, e acho que
3: e muita gente, né? Além de não ganhar nada com isso, investe.
0: Justamente, nisso. A gente até às vezes, quando é possível, né? E acho que por isso que dá certo, por isso que funcionou bem as obras. Agora a gente quer lançar um DVD novo do Pueblito, vamos atrás de captação, porque já é um

0: produto com muito mais artistas, assim, então não é uma coisa barata que dê pra gente fazer por conta, né?
1: Pra então, chapa, então já vamos mudar o serviço do teu bolicho aí. Teu endereço no Instagram, que aí entra em contato até pra dar essa amadrinhada, esse costado aí pra fazer o espetáculo do Pueblito.
0: Isso, as redes sociais, arroba Juan com J, né? Juan Daniel, juan.daniel.iserhagen, vai aparecer juan.daniel.i, já vai aparecer ali. Ou se não, das obras, arroba Baguales, _ e Pueblito. Baguales e Pueblito, as duas obras. Baguales livro e CD. Depois veio o DVD Baguales, tá aí nas redes sociais, quem quiser no YouTube acompanhar o Baguales, quem quiser conhecer as obras, e o Pueblito, um livro de contos gaúchos, né? Contos, 38 contos regionais, mais um CD aí com 30 intérpretes, César Oliveira e Rogério Melo, Marenco, Joca, André Teixeira, Marcelo, Cristiano Quevedo, Quarteto Coração de Potro, e esse trabalho isso que a gente quer gravar um DVD, um audiovisual aqui na Zona Sul, em Porto Alegre.
1: Isso é como o grande encontro dos gaúchos, que ontem foi em Santa Cruz do Sul. Um abraço, sim, a toda a turma que tá voltando eventualmente agora lá de Santa Cruz do Sul. Diz que foi lindo. Diz que foi lindo. Essa eu vou dizer hoje, já pode deixar gravado que no próximo grande encontro bota a gravação, que tá valendo também. Muita gente lá em Santa Cruz, e essa obra do patinete levada pelo Caetano é uma coisa maravilhosa. Parabéns ao Banrisul, que é o grande patrocinador desse movimento cultural do grande encontro pelo Rio Grande afora aí. Olha aqui.
0: Esse dia eu vi vocês falando do patinete, devia ter nome de rua, estátua, porque fazer uma junção dessa também no grande encontro, e agora tá itinerante, tá em várias cidades. Eu lembro que uma época, uma entrevista dele aqui na Gaúcha, ele queria fazer um grande encontro num navio.
1: No navio?
0: Fazer uma junção. Isso o filho dele devia fazer lá, isso por frente. Fazer um que seja no ano, saindo aí de Porto Alegre, de Rio Grande, indo até Santos, Buenos Aires, Montevidéu, com essa gauchada toda e o pessoal passando uma semana de música buena dentro de um navio.
2: O patinete é um grande visionário aqui da nossa cultura. E eu tive a oportunidade dele estar reunido lá no antigo Vitrine Gaúcha, na churrascaria, ele conversando, tava ele, o Rui Biriva, né? Todo um povo ali conversando, ele disse assim: o meu sonho é um dia eu conseguir botar num teatro o Neto, o Borghetti, e eu vou colocar só um banquinho no meio, com uma luz em cima daquele banquinho, e vou largar o César Passarinho cantando no playback. Ele fez isso, eu tive a oportunidade de estar ali.
1: Que é a formação.
2: E o que aconteceu era aquele povo todo chorando, cara, de emoção. Muito
1: que
2: bonito.
1: É a formação original que apresentou na Califórnia da Canção em 83, isso, a música Guri.
0: Guri.
1: Neto Fagundes ao violão, Renato Borghetti na gaita.
2: E ele fez homenagem ao César Passarinho dessa forma. E foi emocionante. Aqui no Teatro Renascença.
1: Isso é patinete, né?
2: Ali do outro lado da rua.
1: Ali no Renascença.
2: Foi ele.
1: Isso é patinete, né? Isso aí é esse gênio. Agora, se botar nome de rua, a única coisa que eu tenho medo é que vá dar um congestionamento. Se for uma esquina, então ninguém passa da esquina patinete.
2: Posso cantar outra música, então?
1: Então, deixa eu só dar. Atenção, vem aí Carlinhos Freitas. Carlos.
2: C-A-R-L-U-Z, me procura lá no Instagram.
1: O Dorval Dias já te mandou o teu abraço, tá lá em Garopaba mandando um abraço, dizendo que tu é um baita de um produtor cultural, compositor, tudo aquilo que a gente.
2: Em breve ele vai me chamar também, Zé. Eu tô nessa.
0: Vai junto, Carlinhos.
1: Não, toma.
0: O Dorval tá salgando o mojo tomando
1: outro aqui,
0: vinho,
1: ó. Já garantimos o pouso na Fazenda do Socorro. O Serginho tá mandando aqui. Diz que tamo em casa lá na Fazenda do Socorro pra nossa tropeada. Até a Lages, até a Fazenda do Barreiro. Abraço, Serginho. Um abraço pras prendas aí também. O meu querido primo Gabriel Fogaça diz que tá lá na Fazenda do Curisco, ouvindo o galpão da gaúcha, encilhando os cavalos pra dar uma camperiada. Bem feito pra mim. Bom convite do Gabriel, até porque é pertinho, a minha São Chico de Paula. Tá tendo o Festival Gastronômico da Batata lá em São Chico. Tem tempo aqui, são 9 da manhã, dá pra sai às 10 daqui, chega 15 pra meio dia, dá pra almoçar batata e dá pra curtir batata o dia inteiro lá em São Chico e ainda voltar de noite muito bem. Cristiano Quevedo, esse tipo à toa que nós falamos há pouco aqui, tá nos ouvindo, tá mandando, diz que o Terral da Canção.
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0: daquela peleia que você deu no galpão do CTG, Madruga, velho?
1: Mas até tô lembrando, rapaz. Mas cê... o gaiteiro, velho, tu sabe que o gaiteiro tá lembrado dessa peleia.
0: Você pegaram as bugias tudo lá,

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Gauchada amiga, muito bom dia. Nós estamos chegando na programação da 99.5 FM da manhã deste domingo para mais um programa Raízes. E vamos ficar juntos até o meio-dia. E vamos começar o nosso programa com boa música. Dá-lhe gaita, gaiteiro.

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10h01. 10 e 1, nós estamos com o programa Raízes no Ar, aqui pela Mampituba, a emissora oficial da música gaúcha.

0: Programa, 10:02, eu vou conversar com meu amigo Márcio, Márcio que é lá do Suporte. Alô, meu amigo Márcio, bom dia.
1: Bom dia.

0: Oliveira, bom dia ouvintes aqui da Rádio Mambituba. Para mim é uma grande satisfação estar agora entrando dentro da sua casa, estar aqui com você, Bira, neste momento, para agradecer, né? Agradecer a Deus por este momento e dizer que para mim que é uma grande satisfação hoje estar aqui nesse horário agora, mandando esse abração pro povo gaúcho aqui da nosso litoral e serrano, e o povo catarinense também, pega o povo catarinense. 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Um grande abraço, um bom churrasco ao povo gaúcho, e eu sei que os catarinenses também gostam de um bom churrasco. Muito obrigado e um bom domingo, valeu.
1: Um bom domingo para você também, Márcio. 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Ouvinte participa comigo, ouvinte manda mensagem aqui para o programa do Bira. Vamos ver quem é que tá mandando mensagem.
2: Bom dia, tio Bira, aqui é o Dom Poli do Arroio do Silva Popular Bigode. Manda aí churrasco de vaca louca pra gente ouvir nesta manhã de domingo, aqui sapecando uma carne, eu e a minha namorada. E um abração do seu amigo Bigodão pra esse bagual demais da conta.
1: Opa, um abraço pra você, Adão, um abraço também aí para sua companheira. Gostaria de saber. Ah, Marga, eu olhei aqui a sua mensagem agora, tá? Ela diz, gostaria de saber por que que vocês não me atendem, mas eu atendo você, eu tô atendendo agora, tá? Você me manda aí o que você deseja, qual é a música que você quer ouvir, que eu terei imenso prazer em atendê-la, tá bom? Um abraço, Marga, e a bailanta do Te Ouvira não para, continua.
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0: Vamos ver quem mais aqui nos mandando a mensagem. É o Gaúcho de Dom Pedrito. Um abraço para ele, nos ouve lá em Dom Pedrito do Rio Grande do Sul.
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0: Estamos com o nosso programa no ar, são 11 horas e 34 minutos. 11:34, você é ligado na Mampituba, a emissora oficial da música gaúcha, com patrocínio também Feirão de Automóveis que está acontecendo em Criciúma.
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0: Bom dia, tio Bira.
1: Bom dia.
0: Aqui o Genário de Terra de Areia. Tio Bira, volta pra nós escutar aí do Pedro Hortaça, Timbre de Galo. Quero oferecer para todos os ouvintes aqui dessa rádio maravilhosa, os meus vizinhos que estão por aí, estão na escuta. Toda a minha família também. Um abraço para o tio Bira.
1: Ok, um abração para vocês aí também, tá? Deixa eu ver aqui quem mais está mandando mensagem. Olá, tio Bira, bom dia. Eu bebo de novo, é a música que eu quero ouvir, é o Neuci do Balneário Gaivota. Alô, pessoal do Balneário Gaivota, o nosso bom dia, o nosso muito obrigado.

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gente, muito obrigado pela audiência de todos. 11 horas e 51 minutos. Já está chegando aí o Valdeci Santos com o seu Churrasqueando com a Música Gaúcha. E nós voltamos no próximo domingo. A partir das 9h50 da manhã. Um abraço a todos, um bom almoço, um bom descanso e até lá, querido.

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Buenas, buenas, buenas, buenas tardes, Santa Catarina, buenas tardes, Rio Grande do Sul. Estamos começando mais um programa, Valdeci Santos, churrasqueando com a música nativa. E como diz na Sagrada Escritura, eu penso e não me engano, vocês mulheres são aquelas em que o soberano, na sua prece divina, resolveu fazer a China da costela do paisano. Agora eu convido as prendas, prendinhas, porque o churrasco já deve estar pronto. 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Os nossos apoiadores que estão com a gente. 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E com isso, gente, nós vamos de música, vamos começar com muita música. Amigo Caminhoneiro, a nossa música do caminhoneiro, do nosso saudoso Beto Maia, transportando o caminhão, os caminhoneiros que transportam o progresso do nosso imenso Brasil, e Casa de Praia com Ernesto Nunes, e voltamos daqui a pouco.

0: progresso. O Brasil agradece. Bem-vindo ao teu regresso.
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coisa é assim, né? 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É, mas não esqueça que nós vamos de música, porque aqui nós não podemos parar de jeito nenhum. Vamos ver aqui. Chiquita com os Farrapos, pro Carlinhos lá de Torres. Te Amo com Wilson Paim. É da Maria, né? É a Maria, que é lá do Arroio. Te Amo, Wilson Paim. E olha só, a Lídia lá de Cocó do Sul pediu Porca Véia. Marca Gaúcha, voltamos.

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isso aí, nós vamos que vamos, não podemos parar de jeito nenhum, que aqui vai mesmo. 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Só não esqueça, né, gente? 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

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Maria de Lourdes, lá de Dom Pedro de Alcântara, ela, olha só, ela pediu Sidney Lima, Calendário da Saudade, o Nelson e a Sônia de Três Cachoeiras, Ernesto Nunes, ou de casa, o Chico do Balneário Gaivota, olha só, João Luiz Correia, amigo velho, Arildo e a Negra de Santa Rosa do Sul, Acordes para uma Morena com Estampa Nativa, Toninho do Maracajá pediu Costela Gaúcha com Tcheguri, Jardel de Tous Amargurado, Sinuelo Pampiano. Voltamos daqui a pouco. Senhor.

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2: É isso aí, nós estamos de volta e vamos que vamos, não podemos parar de jeito nenhum. 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Vamos de música para ver o que dá? Vamos de música para ver o que dá. Deixa eu ver aqui a Luísa, que é lá de Cocal do

Pensando em você com o Tchê Guri, vai também pro Gia da Pintada, pros cunhados, né? Nega e Lena, né? Vento Negro com os Almôndegas, deixa eu ver mais aqui. Beto e Sônia é do Balneário Gaivota, Chiquita com os Farrapos. A Maria de Fátima Casa Grande, ela pediu o Serrano Cantor para todos os ouvintes e voltamos daqui a pouco. Tchê!

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0: isso aí, estamos de volta, doutor Joacivo, buenas tardes.
1: Boa tarde, gente boa. Inicialmente um abraço pro meu irmão Valdeci, que está todo feliz hoje de pôr dos 4-1 em cima do Vasco da Gama. Deus parabéns. Mas amigos, realmente é um prazer aqui diretamente da minha residência em Porto Alegre poder falar com o sul de Santa Catarina e o norte nordeste do Rio Grande do Sul e dizer para vocês que essa é a Rádio Catarinense que atinge o Rio Grande do Sul, Santa Catarina e todo mundo através da internet. Amigos, essa é a Rádio Nativa de Sobrio, Santa Catarina, e de onde a nossa voz se expande, se espalha, desde os verdes campos do alto de cima da Serra Gaúcha, aonde o touro berra, o quero-quero canta, a caro cacapia, o bugio ronca, e o vento minuano chora, até as águas azuis do Oceano Atlântico Catarinense. Santa Catarina e Rio Grande do Sul são os dois estados brasileiros que mais se amam e que se abraçam afetuosamente através do rio Mapituba. Juntos estiveram peleando numa grande batalha farroupilha e onde se destacaram a nossa grande heroína Anita Garibaldi da Laguna, o gaúcho Bento Gonçalves e o italiano Giuseppe Garibaldi. Amigos, eu ando muito preocupado com um problema que está me chegando das mãos aqui em Porto Alegre. Uns pacientes têm que ser internados, outros abandonando a família, outros estão na ruína financeira e outros até se suicidando, tirando a própria vida. E eu estou muito preocupado com isso, então quero passar essa minha preocupação para vocês tomarem uma providência também. São os atendimentos psiquiátricos por vício em apostas que disparam no Brasil. Dados do Ministério da Saúde indicam aumento de 17 vezes em 7 anos, passando de 305 casos em 2018 para 5.300 em 2025. Os sinais de alerta que vocês estão cansados de escutar, isso já virou, já viralizou no Brasil, essas apostas, e levando muitas pessoas à ruína. E a situação financeira está difícil e as pessoas pensam que através do jogo, esse jogo de azar, essas bets, eles vão ganhar dinheiro e vão sair da situação. Pelo contrário, eles vão se afundar cada vez mais. O jogo só dá dinheiro para os donos, os que vão jogar, os jogadores são

vão cada vez mais se ralar. Eu digo para vocês, os sinais de alerta, necessidade de apostar valores cada vez maiores, dificuldade de interromper as apostas, irritação ou ansiedade quando tenta parar, mentira sobre o dinheiro gasto, mente que gastou aqui, gastou ali, na verdade gastou no jogo, em casa a mulher pede dinheiro para comprar o leite dos filhos, eles não têm, porque já gastaram tudo lá no jogo. Empréstimos para continuar jogando, eles fazem até empréstimo para jogar. Tentativa frequente de recuperar perdas, cada vez se afunda mais. Prejuízo no trabalho, perde até um emprego, o estudo e relações pessoais. Não vou mais nem estudar, nem nada, só querem jogar e tirar o dinheiro perdido, cada vez se afunda mais. Isolamento social, sintomas de ansiedade e depressão associado levando ao suicídio. Eu, como amo vocês, quero bem a todos vocês, quero a felicidade. Quando vejo essas coisas perigosas, eu procuro alertar vocês. Pedidos de demissão, tem muitos que pedem demissão para o patrão indenizar e ele jogar tudo, botar tudo no jogo. Casas tomadas, para agiota, pede dinheiro lá para os agiotas para jogar. Divórcio, a mulher não aguenta mais, e até suicídio. Esses são alguns dos efeitos mais graves enfrentados por pessoas viciadas em apostas após a expansão das plataformas de jogos online nos últimos anos. Com acesso facilitado pelo celular, funcionamento contínuo e forte presença publicitária através de televisão, rádio, jornal, as apostas ampliaram casos de endividamento, sofrimento psíquico e comportamento compulsivo, segundo especialista. A popularização das apostas criou um novo desafio para o serviço de saúde mental no Brasil. Dados do Ministério da Saúde mostram o crescimento acelerado no número de atendimento do Sistema Único de Saúde, do SUS, por problemas ligados aos jogos de azar. A série histórica tem início em 2018, ano em que as apostas foram autorizadas ao operar no país. Até 2020, os registros se mantiveram em torno de 300 casos por ano. Em 2025, chegaram a 5.300, que é um aumento de cerca de 17 vezes. Nos consultórios e serviços especializados, os relatos já incluem situações extremas e evidenciam a tendência de agravamento do cenário. Vejo pessoas pedindo demissão para pagar empréstimos realizados devido à dívida de jogo. Já acompanhei casos em que os agiotas e facções tomaram a casa de familiares e devedores de jogo de azar. Separações, ansiedade intensa e até suicídio ou mesmo envolvimento com a criminalidade estão entre os desfechos possíveis, afirmam os psiquiatras. É uma vulnerabilidade social e que amplia o efeito. Segundo os psiquiatras, as apostas avançam em um cenário social já marcado por fragilidades econômicas e emocionais. Existem muitas pessoas vulneráveis com estresse, ansiedade, depressão e outras comorbidades psiquiátricas. Tudo isso somado a uma indústria legalizada que está competindo ferrenhamente, amplia os impactos sobre a saúde pública,
afirmo

os especialistas, os psiquiatras, ao analisar o avanço das apostas no Brasil. A ludopatia, nome dado ao transtorno do jogo, é reconhecido pela psiquiatria como a doença mental. Segundo o Manual Diagnóstico e Estatístico de Transtornos Mentais da American Psychiatric Association, o quadro é caracterizado pela incapacidade de controlar as apostas, mesmo diante de prejuízos financeiros, emocionais e familiares. Também observa-se que os casos têm chegado ao serviço de saúde em estágios cada vez mais graves. Estamos recebendo cada vez mais pessoas para internação, porque colapsaram do ponto de vista emocional e financeiro e escalaram o comportamento de apostas ao terem dívidas impagáveis. Às vezes já chegam com comportamento suicida e situações bastante graves, relata. O que faz uma pessoa apostar? A busca constante pelos jogos de aposta envolve fatores emocionais, financeiros e comportamentais. Segundo os psiquiatras, muitos recorrem às apostas como forma de aliviar ansiedade, frustração e sofrimento emocional, atraídos pela promessa de ganho rápido e recompensa imediata. Os psiquiatras afirmam que também é comum a tentativa de recuperar perdas financeiras por meio de novas apostas, o que tende a aprofundar o comportamento compulsivo e agravar o endividamento. Embora o impacto financeiro seja um dos efeitos mais visíveis, os danos vão além das dívidas. Publicado em 2025 pelo Ministério da Saúde, em parceria com a Fundação Oswaldo Cruz, o documento Jogos de Aposta, Cuidado na Rede de Atenção Psicossocial, aponta que a ludopatia também pode estar associada a conflitos familiares, isolamento social, queda no desempenho profissional e desemprego e violência doméstica. Eu queria dizer para vocês o seguinte: já não basta essas drogas ilícitas como maconha, cocaína, crack, toda essa porcaria que está roubando a vida de muitas pessoas, agora se associa, agora aparece ainda mais para piorar a vida das pessoas esses jogos de azar, essas bets, esses jogos que realmente só levam à ruína e levando até o suicídio. Então isso me chegou às mãos. E eu, como quero bem a todos vocês, eu quero dizer o seguinte: se afastem desses jogos, dessas apostas, porque isso aí só vai levar vocês à ruína. Vão levar à ruína e financeira, perda de emprego, e vocês ficarem endividados com agiota, tudo para tentar recuperar, e vocês jamais vão recuperar. Cada vez vão se afundar mais. Eu não quero isso, eu tenho pena de vocês, eu tenho amor por vocês, eu quero colocar na mão de vocês coisas boas, coisas produtivas e que faça vocês crescer e não levar vocês à ruína. Então, amigos, realmente isso eu estou me preocupando muito, porque agora me chegou nas mãos esse trabalho aqui e eu me lembrei de vocês. Por amor de Deus, se afastem desse jogo, porque vocês só vão encontrar ruína, só vão encontrar depressão e até suicídio. Eu já tenho clientes que uma mãe viúva, desesperada, diz: olha, meu filho, todo o dinheiro que eu recebo do pai dele, que já faleceu, ele bota no jogo e ele me ludibria, ele mente para mim, faz uma série de coisas e ele não
pode se aguentar mais

0: e não chega a sair de noite para ir nessas casas de jogo e tudo. Eu quero que o senhor me ajude, e até tive que interná-lo. Por isso, eu quero chamar a atenção de vocês. Vocês alerte, abra os olhos dessa gente que está viciada nesses jogos de azar, nesses jogos, nessas betes, nesses jogos que realmente só vai destruir. Então, essa é a minha mensagem. Como eu já falei para vocês, em março de 2026, o Ministério da Saúde lançou um serviço gratuito de teleatendimento para pessoas com problemas relacionados à posse. Então, isso aí, amigos, realmente disponível pelo aplicativo Meu SUS Digital, desenvolvido em parceria com o Hospital Sírio-Libanês de São Paulo, com investimento de 2,5 milhões de reais. O programa prevê atendimento individual e em grupo para maiores de 18 anos, além de acolhimento para familiares. Até o momento, mais de 3.500 pessoas se cadastraram no serviço. Então, isso aqui é algo muito sério. Vocês me desculpem, mas eu tenho que entrar forte nisso aqui, porque eu quero o bem, eu quero a felicidade. E sabendo que vocês estão felizes, eu também fico feliz. E se vocês estão tristes, se vocês estão nessa situação, essa situação que só vai levar à ruína, eu sou o primeiro a levantar a bandeira no sentido de impedir que vocês entrem nessa fria. Amigos, afaste-se dos jogos e vocês vão ver que eu tinha razão. Então, essa é a mensagem que eu queria trazer para vocês aqui, porque isso já atingiu as raias da psiquiatria, internamento em clínica psiquiátrica, porque aqui fora da clínica eles não têm força para largar o jogo. Então, nesse sentido, é que eu estou aqui preocupadíssimo com vocês. Eu quero a felicidade, principalmente agora que a gente vê que a situação do nosso país está sendo atravessada com grande dificuldade. Pessoas que vão ao supermercado, eu quando vou ao supermercado vejo pessoas que estão ali contando seus tostões para comer, para levar o alimento para casa, para si, para sua família. Ainda aparece esse jogo de azar, aparecem essas betes, essas apostas. Eu quero que vocês se afastem para sempre.
1: Vamos que vamos.
0: Vocês vão se lembrar amanhã depois que eu tinha razão. Então, e para terminar, eu vejo que agora 4 de outubro vem as eleições. Eu quero que vocês pensem com muita sabedoria, pensem pedindo a Deus que coloque no coração de vocês aquele político que vai realmente melhorar nossa situação econômica. Porque outra coisa que eu tenho notado, que não pode haver, por exemplo, esse problema que existe entre patrões, entre os gerentes, entre os empresários e os funcionários. Tem que viver em harmonia, porque o rico não pode viver sem o pobre e vice-versa. E o pobre precisa ter, por exemplo, patrões ricos e que realmente a sua empresa tenha bastante lucro para que possa pagar o seu funcionário. Eu já vi, por exemplo, patrões, já vi empresários que levaram até o suicídio porque faliu a sua firma. Então, como é que é? Ele foi parar no cemitério e os seus funcionários perderam o emprego. Eu não quero isso, eu quero amizade entre vocês e que os patrões paguem um salário digno para que esse nosso irmãozinho do salário mínimo pode sentar na mesa com a sua mulher, seu filho, a sua família e ter uma alimentação digna para que eles possam viver com dignidade. Nossa Senhora Aparecida, Padre

0: história do Brasil. Salve meu país com harmonia e que nós vivamos e com felicidade. E pedir ao Pai, velho lá de cima também, que não desapare o povo brasileiro, que eu não sou de direita, de esquerda, nem de centro, nem nazista, nem fascista. Eu sou um brasileiro que amo o meu povo, a minha gente, e peço a Deus sempre a proteção para todos nós. Até a próximo domingo, se Deus quiser.
1: É isso aí, gente, e com isso nós vamos de música, não podemos parar de jeito nenhum, claro que não. É, olha, Sônia de Sombrio, os Serranos aos Domingos, a Vilma, deixa eu ver aqui, Vilmar e Vera, que é de Balneário Gaivota, é o Gole com marcação, deixa eu ver mais aqui, Gian lá do Pontão, né? Conselho de Pai, Gaúcho Pachola, voltamos daqui a pouco.

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5: É isso aí, nós estamos de volta e vamos que vamos, não podemos parar por aqui de jeito nenhum. É, porque aqui a coisa é assim, mas já pegou sua galinha assada? 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Vamos de música para ver o que dá? Vamos dançar, porque hoje é domingo, tem as domingueiras, né? João Carlos de Jesus de Criciúma, deixa eu ver aqui. Vamos ver se ele tá por aqui.
6: É. Boa tarde, meu amigo tio Valdeci Santos.
5: Boa tarde.
6: Manda uma musiquinha aí, Luz do Meu Rancho, com Porca Véia aqui pra mim no Barco São Sebastião, em Criciúma, tá bom? É o João Carlos, meu amigo. Esse para todos os ouvintes aí da Rádio Mambituba, pra você aí, tá bom? Um bom domingo e se for atendido, eu agradeço.
5: Valeu, vamos que vamos. Então, o Manuel e a Silvia de Araranguá lhe pediu canção pra você com os meninos. Vamos rodar e voltamos daqui a pouco, é claro, que hoje tem futebol. Vamos largar um pouquinho mais cedo.

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vamos que vamos, não podemos parar de jeito nenhum, lembrando você, né? 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Gente, vamos rodar música porque parar não pode. Zelir de Torres pediu Zezinho Os Mirins, Mate de Saudade. Olha o Tcheguri, Amor de Baile da Vera e o Vilmar do Balneário Gaivota. Nelly de Praia Grande, para todos os ouvintes. É, quero, quero, ela chorou de amor. Voltamos daqui a pouco.

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2: É isso aí, nós estamos de volta e a música aqui não pode parar de jeito nenhum, porque aqui a música vai, a música continua. Olha o Miro do Costãozinho, manda pra Nelly, lá de Praia Grande, toda a família, Barquinho de Ouro, Barquinha de Ouro com o Grupo Minuano, José Bauer da Cunha, Balneário Gaivota, Leonardo, Homem do Palá Branco, vai pro Gaúcho lá de Dom Pedrito, lá no Rio Grande do Sul, Garoto de Ouro, a Bailanta do Sem Fim, olha a Malvina e o Maneca, que é do Balneário Gaivota, Jardim Ultramar, de Porto Alegre a Goiás, com os nativos, participação do Gabriel Valim, voltão daqui a pouco. Vai pra...

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isso aí, nós temos de volta, vamos que vamos, e agora chegando ao final de mais um programa, Valdeci Santos, Churrascando com a Música Nativa. Eu quero agradecer os nossos apoiadores. 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

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Gente, com isso nós estamos indo embora, porque tem o futebol da Mambituba hoje. O Caio já chegou, já está aqui se acertando. É Dom Diego, o seu cabeleireiro do Balneário Gaivota, lá na Interpreta, ligadinho com a gente. Belezas missioneiras, e muitas belezas e tal, lá no cabeleireiro. É Senair Maicá canta Belezas Missioneiras, vai para ti, Dom Diego, grande cabeleireiro. É da Marta, lá de Jaguaruna, pediu os nativos, jeitinho de amar. Gente, com a proteção do patrão Lader Ribeiro, nossa prenda celeste, boa tarde Santa Catarina, boa tarde Rio Grande do Sul. Um beijo no coração, fui, fique com Deus. Fui!

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2: Alô, meus amigos, é domingo de quartas e final do Campeonato Sombrense. A partir de agora, o novo campeonato. Os melhores seguem e agora a gente vai saber, de fato, quem tem mais força, quem tem mais garrafa vazia para vender, quem tem mais qualidade. A partir de agora é as quartas de final que entram em ação para você nesse domingo de Campeonato Sombrense, onde falamos aqui do estádio Antônio Santa Helena para levar para você todos os lances de Das Antigas e São Pedro. São Pedro e Das Antigas fazem o duelo aqui no estádio Antônio Santa Helena. Na Guarita teremos outro jogo. Meus amigos, é um domingo onde conheceremos já os primeiros semifinalistas do Campeonato Sombrense, hein? Passou rápido essa primeira fase, né? Pois é, já estamos aí nessa reta final, então teremos, sem dúvida nenhuma, uma tarde domingo trepidante aqui no estádio Antônio Santa Helena para contar para você essas emoções desses dois grandes jogos. Vamos estar acompanhando também os lances lá do João Silva na Guarita, mas o foco principal, toda atenção aqui para o estádio Antônio Santa Helena, onde Das Antigas enfrenta São Pedro. Das Antigas tem a vantagem do empate, já entra classificado. O São Pedro depende somente da vitória para se classificar. Então, sem dúvida nenhuma, esses ingredientes levam a crer que teremos uma grande partida na tarde desse domingo aqui no estádio Antônio Santa Helena. A você que está vindo aqui para o estádio, você que está no carro, está em toda a nossa região acompanhando a Mampituba FM, obrigado pela sua audiência, pela sua parceria. Claro, vamos juntos, né? Levando tudo para você, o que acontece aqui no Santa Helena e os demais jogos também aqui do Campeonato Sombrense. Fique conosco a todos. Obrigado pela sua audiência, pela sua companhia. Uma ótima tarde. Fique conosco, porque

agora 3:03. O futebol da Mampitu abre os seus trabalhos aqui no estádio Antônio Santa Helena para Sicredi, Lajo Sul, Agro, SMC, Copeja e Nogama, JM Diesel, Prime Form, PVC Arquitetônicos, Mais Delivery, AL Suplemento, Januário Máquinas, Copeira Hamburgueria, Real Car, Vistoria Veicular, Lincoln Tech, Consultoria Agrícola e também APL Mecânica e Autoelétrica. É uma tarde nublada aqui no estádio Antônio Santa Helena. Já caiu mais cedo uma garoa, a temperatura parece que está entrando em declínio, está diminuindo. Bom, para o futebol, se continuar assim, está tudo certo, está tudo legal. Temperatura bem agradável aí para a prática esportiva. Vamos lá então, vamos às primeiras informações, os primeiros destaques aqui no futebol da Mampituba. Do estádio Antônio Santa Helena está o Delonei Joel, nosso repórter esportivo, que de

0: Mundo das Antigas. Alô, Dela.
1: Boa tarde, Felipe. Boa tarde, Rochinha. Boa tarde, Ocaio no estúdio. Das Antigas vai no gol o Alisson, número 1. 19, João Manuel. Di Colli, número 3. Nicolas, 16. Juninho, 12. Bonifácio, número 8. Batata, número 5. 17, Alano. 10, Boff. 11, Nescau. 7, Colombo. Esse é o time do Das Antigas, do técnico Rodrigo Fumaça. 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
0: 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Agora a escalação do São Pedro, campeão municipal Sombrense 2013. Só depende de si, somente da vitória para ir para a semifinal dela.
1: É, o São Pedro tem um título, campeão 2013 contra o Guarani, aquele 3-0 aqui no Santa Helena, lembra? São Pedro vai no gol. Robert, número 1. Yuri, 4. 3, Sandokan. 2, William. 6, Patrick. 8, Jota. 11, Jefferson. 5, Carlos Alberto. 10, Jean. 7, Bruno. E 9, Luiz Adriano, técnico Janir Oliveira. 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
0: 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O sinal marca 3 horas da tarde, os donos do apito para esse jogo dela.
1: O trio de arbitragem, Eduardo Weber, árbitro. Bandeira número 1, João Gabriel. Bandeira número 2, lá do outro lado, Júnior da Silva. 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
0: 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A primeira opinião no futebol da Mampituba é de Rochinha, comentarista da rádio, na tarde desse domingo aqui no Santa Helena. Expectativa inicial para esse jogo, Rocha.
2: Boa tarde, Felipe. E a todos os ouvintes da Rádio Mampituba, né? Trazer mais uma grande oportunidade e agora nessas quartas de final, né? É, como a gente fala, é outra competição, é outro campeonato, tem essa virada de chave. A gente sabe que o Das Antigas joga por esse empate, né? Tem essa vantagem, mas que tudo isso cai por terra quando inicia a partida, né? Acredito muito num grande jogo na tarde de hoje. A São Pedro, mais do que nunca, tem que ir pra cima, né? Porque já sai com o resultado atrás, né? Tem que vencer o jogo, só o placar a seu favor que dá vantagem, né? Porque se empatar, o Das Antigas tá classificado, então eu vejo a equipe São Pedro não diferente, tem que ir pra cima, tem que buscar o placar. A equipe Das Antigas muito bem montada, né? Como eu já falei, o Colombo, né? Que a gente já narrou uma partida Das Antigas, muito bom jogador. Batata, ali volante, bom jogador também, Bonifácio também, são bons jogadores que eu não conhecia. E agora, inclusive, Boff, né? Boff, que é uma referência nossa aí, vai dar entrevista. Esse time do Das Antigas muito bem montado. Vamos com o Delonei, depois eu falo um pouco da equipe de São Pedro.
1: É, vou falar com o Boff, o camisa número 10 do Das Antigas. Tava até brincando do vestiário, isso era jogo de veterano. E ele brincou comigo, vocês gostam de mim mesmo. Valeu, Boff, com esse jogo não dá pra jogar pelo empate, não. Tem que vencer, porque senão o jogo fica mais perigoso.
3: Boa tarde a todos. Não dá pra entrar com essa mentalidade do empate, né? O empate é bom, com certeza, é uma vantagem boa, mas a gente tem que entrar com o intuito de ganhar o jogo. Sabe que do outro lado tem uma equipe que não vai largar, então a gente tá preparado aí, vamos fazer um grande jogo aí, quem sabe sair com essa vitória.
1: É, e a equipe tá completa, né?
3: Tá, não, dentro do possível, né? Temos 11 jogadores, mas tem alguns desfalques, sim, mas isso faz parte. Nós vamos entrar com, tem gente no banco também que vai precisar, então desfalcado é se alguém tivesse expulso, né?
1: Boa sorte, Boff.
3: Obrigado.
1: Valeu, Boff, camisa número 10 do Das Antigas. Vamos ver se conversamos com alguém do São Pedro também.
2: Eles estão para foto agora, né, Dele? Eu vou falar aqui um pouco da equipe da São Pedro, né? A equipe da São Pedro também muito bem montada, fez um bom jogo contra a equipe do Motivação, né? Luiz Gustavo, que vem em outro jogo, muito bom jogador. O Bruno fazendo um grande campeonato também. Tem algum jogador que eu não sei se é o Jean, mas é um jogador que vai estrear hoje também para a equipe da São Pedro. Tinha essa possibilidade, né, de fechar mais um atleta para essas quartas de final. São Pedro mais uma vez montando um grande elenco, uma grande equipe, e será um

0: jogo muito movimentado hoje aqui no estádio Antônio Santillán. Vamos agora com o Sandokan, né, Dela?
1: É, o Sandokan, quero mandar um abraço pro Sandokan, é o camisa número 3, zagueiro de São Pedro. A equipe adversária tem a vantagem do empate, mas o São Pedro, com o time que tem condição de vencer?
2: Boa tarde, Elanei, boa tarde a todos os ouvintes. Não, a gente tem condição de fazer um bom jogo de igual para igual, acredito eu, né? É o que a gente veio buscar a vitória, a gente não veio buscar empate, e vamos tentar com todas as nossas forças. A diretoria correu atrás aí e conseguiu trazer um outro reforço. Vamos crer em Deus que vai dar tudo certo.
1: Boa sorte.
2: Obrigado.
1: Valeu, Sandokan. Sandokan, camisa número 3, zagueiro do São Pedro.
3: Muito bem, vamos lá, rapidamente, Caio Santos, um breve resumo, rapidamente, a bola vai rolar em seguida das antigas do campeonato, resumo dessa equipe aqui no Sombrense, ô Caio.
4: Alô, boa tarde equipe, apaixonados pelo futebol da Mampituba. O das antigas encerrou o primeiro lugar na chave A, né? Encerrou aí em primeiro lugar na chave A, dois jogos, duas vitórias, estreou vencendo o Guarani dentro do estádio João Silva por 1-0, e no fechamento da primeira fase venceu o Quatorzão por 4-2. Até aqui marcou 5 gols e tomou 2. 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
3: 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E o São Pedro, hein, Caio?
4: Muito bem, o São Pedro, né? O time que foi campeão municipal de 2013, estreou perdendo para Boa Esperança por 2-0, na sequência perdeu para o Motivação por 2-1, marcou apenas um gol e levou 4. Vale ressaltar aí que a equipe do São Pedro não foi rebaixada e está nas quartas de final aí devido à punição para a equipe da Raizeira por motivo, né, do jogador irregular. 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
1: Felipe.
3: Muito bem, vamos lá, a bola está rolando, apita o árbitro, bola em jogo para você ligado aqui no futebol da Mampituba. Saída de bola para o time do das antigas, trabalha aqui atrás onde está colocado o camisa número 12. Trabalha aqui onde está colocado o número 12 do time do das antigas, circulando a bola aqui no campo de defesa. A bola trabalhada ali pelo círculo central vai sobrar para o time do São Pedro. Toca na bola pela primeira vez o time do São Pedro, ali pelo círculo central, domina. Domina ali o jogador, que é o camisa número 2 ali, é o William. William bota mais atrás ali, vem dominando. Camisa número 10 trabalha com a bola, bota mais à frente. Chega por ali rasgando o jogador das antigas, manda pra fora. Primeiro tiro de meta lá a favor do goleiro do São Pedro, lá o Robert. Caio, tem outro jogo também, né?
4: Exatamente, Felipe. Teremos aí o outro jogo no estádio João Silva, na Guarita. Teremos aí pelas quartas de final, né? Estaremos aí acompanhando e informando aí tudo o que acontecer no jogo entre Motivação e Quatorzão, informando Coperja.
3: Muito bem, Copete também conosco aqui no futebol da Mampituba, arremesso lateral para o time do São Pedro, lá na linha lateral, pelo lado esquerdo do campo de defesa. Você é ligado aqui no futebol da Mampituba, trabalhando a bola ali, o time do São Pedro, é a 99,5. Você também acompanhando imagens do YouTube da Rádio Mampituba FM. Você acompanha o jogo aqui onde está colocado o jogador do time do São Pedro. Novamente arremesso lateral, 0-0 o placar. Como é que tá a movimentação aí por baixo, hein, ô Dela?
1: Por enquanto tá calmo, tem bastante gente, não tá lotado o estádio hoje, né? Tá meio calminho hoje, muito frio. Mas tá tudo tranquilo. Os dois técnicos que ainda não chamaram a atenção das suas equipes.
3: Muito bem, as primeiras informações para você ligado aqui no futebol da Mampituba. A bola insiste em ficar naquele lado lá, né? 2-3 arremessos laterais no mesmo lado lá no ginásio Enel, né? Coisa de louco por lá. 0-0 o placar para você ligado aqui no futebol da Mampituba. Em imagens também para você acompanhando aqui no YouTube. Vai comentando. Eu quero ver comentários hoje. O pessoal vai curtindo, vai comentando. Se inscreve no canal. E aí, quem leva, hein? Quem vai pra semifinal? São Pedro das Antigas. O pessoal que comentar vai concorrer a um hambúrguer do Copeira Hamburgueria. A bola vem aqui com o time do das antigas, Juninho levanta de perna esquerda, a bola sobra aqui onde está colocado o jogador do São Pedro, manda para fora, arremesso lateral para o time das antigas fazer a cobrança, está colocado por ali o Juninho, aqui pro lado esquerdo, campo de ataque, ele bota a bola em jogo novamente, a bola fica ali, raspou no adversário, volta para ele, domina aqui o time do São Pedro, vai, bota mais à frente ali, buscando o camisa número 9, Luiz Adriano, a bola não chega até ele, volta novamente aqui o time do São Pedro, trabalha a bola com o William dominou, tem a marcação em cima dele, botou mais à frente ali, chega por ali o Alano, arremesso lateral para o time do São Pedro, aí

0: Celso.
1: É, lateral pro das antigas.
2: Ô Dela, esse
1: de azul.
2: Esse 9 aí do São Pedro aí é Luiz Adriano, mesmo nome dele? Não é Luiz
1: Não, Gustavo. É o Ju, né? O apelido é Ju. Da... Ah, do São Pedro. Luiz Adriano, camisa número 9.
2: Olha, eu acho que o último jogo era Luiz Gustavo, só se ele trocou, né? Confirma aí.
1: Vamos confirmar então.
2: Aí. O pessoal do São Pedro, aliás, é. A bola trabalhada lá no campo de defesa, o juiz marcou a falta, ali, aliás, a bola saiu, né? Saiu, arremesso lateral, o William botou mais à frente e já cobrou o time do São Pedro no ataque, buscando aí só.
1: É, tá certo.
2: São Pedro. É?
1: É Luiz Gustavo, mas é. Eles conhecem por Luiz Adriano.
2: Ah, tá.
3: Bola Luiz rolando.
2: Gustavo, portanto.
3: Bola rolando,
2: Felipe. É, Caio?
3: Bola rolando no João Silva.
2: Opa, vamos lá então, o Caio vai ficar de olho também. Rolando lá então com alguns minutos de atraso.
3: É, a motivação.
2: Aqui tá adiantado, começou primeiro.
3: Motivação e quatorzão.
2: Motivação joga pelo empate. Aqui o São Pedro vem chegando, a finalização acontece longe do gol, sem perigo algum dela.
1: É, o camisa número 11 de São Pedro, o Jefferson, tentou de muito longe, mas foi por cima do travessão e a bola já tá em andamento.
2: 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Novo arremesso lateral, lá onde está colocado o jogador do time das antigas. Lá pelo lado direito é o João Manuel que está por lá. O arremesso será cobrado. 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A posse de bola vai ser do time das antigas. João Manuel está colocando para a cobrança lá pelo lado direito no campo de defesa. O juiz manda ele vastrar um pouquinho. É mais atrás ali a cobrança do arremesso lateral. Agora sim, tudo certo. Ele cobrou, botou a bola em jogo no campo de ataque. Chega rasgando por lá o camisa número 5. O Carlos Alberto manda pra fora. É novo arremesso para o time das antigas fazer a cobrança. 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O relógio marca pra você agora. 5 minutos, né? 5 minutos de jogo aqui no estádio Antônio Santa Helena. 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A bola chega por lá na linha de fundo. É posse bola lá para o goleiro Robert fazer a cobrança. 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Daqui a pouco, na medida do possível, no tempo do placar aqui, o Caissans atualiza também os jogos da segunda e terceira divisão. A bola vai sobrar ali com o time do São Pedro, belo domínio na coxa lá do jogador, que é o Patrick. Patrick dominou, botou mais à frente ali para o seu companheiro, vem chegando o time do São Pedro, faz inversão de jogo aqui onde está colocado o Bruno, a bola não chega até ele, vai sobrar novamente aqui para o William, do São Pedro, ataque ali pelo círculo central, domina, bota mais à frente ali o Carlos Alberto, dominou, fez o giro por lá o Jean dominou com a bola, tem um, dois em cima dele, mesmo assim conseguiu dominar. A bola volta novamente com o Carlos Alberto. Domina ali pelo círculo central, bota mais à frente ali para o seu companheiro que é o Jota. Jota na profundidade, chega por lá, João Manuel afasta o perigo. A bola volta com o Juninho, Juninho estoura para o campo de ataque, ali para o das antigas, domina ali o camisa número 11, que é o Nescau dominou. A bola volta novamente ali para o Batata dominou. Afasta o perigo por lá o Sandokan. Sandokan dominou, a bola vai sobrar ali para o William. William dominou, vai sair jogando ali onde está colocado o seu companheiro, que é o Jota. Jota domina, abre lá atrás onde está colocado o Yuri, o camisa número 4, abre na ponta esquerda lá para o seu companheiro. Vai avançando o time do São Pedro. 0-0 placar, o 0-0 que garante o empate, que garante a vaga na semifinal para o das antigas. O time do São Pedro está em cima, está no ataque, vem chegando pelo lado esquerdo, o cruzamento acontece. Forte demais, a bola vai saindo por aqui. Será que pega? Pegou? Não, escapuliu dele ali, arremesso lateral para o time do das antigas fazer a cobrança dela.
1: É, a bola é muito forte, né? Não tem como alcançar. O jogador saiu atrasado atrás da bola. A bola saiu pela lateral, é lateral para o time do das antigas.
2: 7 minutos jogados do primeiro tempo, os primeiros movimentos para você ligado aqui no futebol da Mampituba. A bola trabalhada aqui com o das antigas, bota mais à frente ali, chega por ali o camisa número 4. Tem a falta lá, o juiz não deu, tem vantagem. João Manuel com a bola, dominou, botou mais à frente ali para Everton Boff, ele domina. A bola escapuliu dele ali, arremesso lateral para o time das antigas fazer a cobrança.
1: Apenas o Jandir Oliveira, técnico de São Pedro, tá chamando a atenção do seu time. O Rodrigo Fumaça ainda tá meio paradão.
2: É, aquela questão também do empate, né? Da classificação aí pro das antigas, deixa o pessoal das antigas por enquanto um pouco mais tranquilo, confortável. Daqui a pouco o Rochinha fala sobre isso. Posse bola aqui para o time das antigas, deixa eu ver o que ele deu lá, não.

0: para o time do São Pedro fazer a cobrança. Camisa número 4 tá por lá, o Yuri. Yuri vai levantar, levantou de perna direita. A bola vai sobrar ali onde está colocado seu companheiro na entrada da área. Sobrou ali, bateu! Ficaram pedindo o pênalti ali, tem polêmica, a bola sobra novamente. O Rocher vai comentar porque ficaram pedindo uma penalidade dentro da área. Se pegou na mão seria pênalti porque era dentro da área. Muita reclamação ali por parte do pessoal da São Pedro. E já tem a primeira bronca da arbitragem no
1: Jardim. Ele tentou, ele tentou tirar a mão, mas a bola pegou na mão sim, mas ele tentou tirar e o juiz não deu nada. E o técnico Jardim Oliveira já reclamou sobre a arbitragem.
0: Rochinha, primeira análise, o primeiro lance de polêmica no jogo, Rocha.
2: É, Felipe, nesse lance, na verdade, o zagueiro das antigas, ele estava com o braço colado. Não dá pra ver se a bola pega no corpo dele, mas que o braço estava colado. Então, o árbitro estava bem próximo e não, na minha opinião, não foi pênalti.
0: Olha lá o time do São Pedro chegando, chega na cobertura por lá o Batata. Batata sai jogando, afasta o perigo por ali, o Kikoli. A bola sobra novamente ali para o time do São Pedro, na intermediária, dominando. Sobrou, tem a grande chance, agora ameaçou chutar, chutou! Travessão! O chute perigoso ali do jogador que foi o camisa número 7,
1: Bruno. Bruno
0: ali meteu, olha, um chutaço por detalhe, não marca um golaço, hein, Dela?
1: Ele viu o goleiro antecipado e tentou chutar do lado esquerdo do goleiro, mas a bola pegou no travessão, quase abre o placar de São Pedro.
2: É, a São Pedro precisa fazer essa pressão de início, né? Até porque tá atrás do placar, tá muito bem a São Pedro na partida, precisa fazer isso, impor o seu ritmo de jogo, até porque precisa da vitória. O empate favorece a equipe das antigas, muito bem agora na jogada do Bruno, que acabou chutando, pegando na trave, quase que faz o primeiro gol pra equipe da São Pedro.
0: É, a primeira grande finalização da tarde aqui é do São Pedro. O Bruno, camisa número 7, meteu um chutaço no travessão. 0-0 o placar pra você ligado, o sinal marca 10 minutos de jogo, 13:15 da tarde, o digital da Mampituba aponta e o time do São Pedro vem chegando novamente pelo campo de ataque lá pro lado esquerdo, o cruzamento vai acontecer, cruzou, Luiz Gustavo, sobrou pra ele, bateu, afasta o perigo, sobrou novamente, afasta o perigo novamente, o Batata para o time do das antigas, sai jogando com Everton Balfe, quem sabe o contra-ataque agora das antigas. Everton Balfe ultrapassa ele na central do gramado, volta mais à frente, a marcação dele lá do Carlos Alberto, aí o cruzamento acontece, desviado, tem escanteio, o jogo tá pegando fogo, Delonei, Joel.
1: É, mas escanteio. Agora, no lance anterior, Carlos Alberto errou feio, né? Ele podia ter deixado a bola cair primeiro e tentar no gol, mas não fez, foi lá, ainda fez escanteio do outro lado, escanteio para o time do das antigas.
0: Escanteio para o das antigas lá pela ponta direita, levantamento acontece, meia altura, afasta o perigo lá o defensor do time do das antigas, do São Pedro, aliás, era o Patrick na bola, volta novamente o levantamento da área, Luiz Gustavo afastou o perigo, bate, rebate ali, sobrou novamente o chute e o goleiro Robert pegou dela.
1: É, o goleiro Robert tá bem no jogo, hein? Ele tá indo na jogada e quase o das antigas abre o placar.
0: É, jogaço pra você ligado aqui no futebol da Mampituba. Arremesso lateral para o time do das antigas fazer a cobrança, já colocada, a bola tá em jogo novamente, sobra ali, está colocado no camisa número 8, que é o Jota. Jota recua mais atrás ali para Sandokan. Sandokan recua toda a situação lá para o goleiro Robert, aperta a saída dele lá, mesmo assim consegue chutaço, a bola sobra para o time das antigas novamente no campo de ataque, domina por ali Bonifácio, Bonifácio abre lá na cobertura, chega antes lá o jogador do time do São Pedro, a bola trabalhada aqui onde está colocado o Jean dominou, botou aqui, ó, está colocado William volta novamente ali com o Jean, vai levando o time do São Pedro para o ataque, ultrapassa ele no central do gramado, o time do São Pedro vem chegando ali, a bola enfiada ali para o Bruno, a bola escapuliu dele, foi pela linha de fundo, apenas tiro de meta dela.
1: Olha, se o Bruno pega essa bola, ele tava na frente do gol, hein? Ainda bem, sorte do time adversário que ele não alcançou a bola, foi para fora, tiro de meta.
0: Rochinha, 12 minutos de jogo, é do jogo até aqui, Rocha, por enquanto.
2: Felipe, o das antigas tá deixando a equipe da São Pedro jogar, a equipe da São Pedro tá bem na partida, né? Como a gente falou, bem numa crescente a equipe da São Pedro, apesar de ter perdido a equipe motivação, mas vem muito bem na competição a motivação, ou a equipe da São Pedro. Trouxe atletas diferentes para esse ano, trouxe mais um atleta que está fazendo sua estreia hoje pela equipe da São Pedro, que se não me engano é o Jean, muito bom jogador também, mas Luiz Gustavo mais uma vez fazendo grande partida, o Bruno que já jogou ano passado, esse ano mais uma vez mostrando para que veio, mas a equipe da São Pedro tá melhor, tá conseguindo pisar mais na área, a gente teve algumas oportunidades aqui da São Pedro, até mesmo de abrir placar.

primeira análise aí, 15 minutos, já passamos, né? 12, 13 minutos de jogo pra você ligado aqui no Futebol da Mampituba, 0-0 placar aqui no Santa Helena. O Caio tá de olho lá no outro jogo na Guarita, daqui a pouco qualquer movimentação, ele nos informa por aqui. O time do São Pedro vai organizando seu ataque, chega na cobertura por ali o Juninho, Juninho recua mais atrás, aliança colocado o jogador do Tazantigas, que recua ainda mais para o

0: Bonifácio. Bonifácio dominou, deu um passe errado, voltou novamente ali onde está colocado o jogador que é o Jefinho, né? Jefinho que tava com a bola sobra novamente com o time das antigas, vai levando por lá, está colocado o Batata dominou, segura o pé, passa o pé em cima da bola, a bola bota mais à frente aqui onde está colocado seu companheiro, camisa número 12, vai levando o time das antigas no ataque com o Juninho, Juninho dominou, Boff botou mais à frente, fez a tabela ali, voltou para Boff, ameaçou o chute, chutou, passou à esquerda do goleiro Robert, tiro de meta dela.
1: É, aproveitou o Boff num tiro de perna direita, mas a bola foi para fora, mas não assustou não o goleiro do São Pedro, Robert.
0: 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Tiro de meta lá para o goleiro Robert fazer a cobrança, ele estoura para o campo de ataque, jogados 14 minutos e 20 do primeiro tempo, para você ligado aqui na 99,5, a grande rádio de Sombrio, líder absoluta de audiência, belo domínio ali, frio, gelado, né? O zagueirão Nicolas do das antigas, tentou sair jogando ali, a falta em cima do Boff, o juiz marcou no campo de defesa, ele já cobrou, botou mais à frente ali, está colocado o seu companheiro, que é o Alano, Alano bota novamente mais atrás para Boff, devolve para ele, o experiente Boff bota mais atrás ainda para Guicoli, Guicoli recua toda a situação para o goleiro Wellerson que está jogando ali com o Nicolas. Nicolas domina, pega a cabeça, toca curtinho, bota mais à frente, rasteiro ali onde está colocado o seu companheiro, vai levando das antigas para o ataque, dominando por ali onde está colocado o Batata. Batata domina ainda, ele pede, gesticula ali com seus companheiros, pede infiltração, ele bota mais à frente ali onde está colocado o seu companheiro, que é o camisa número 8, o Bonifácio, tentou o chute, botou mais à frente ali, passou pelos pés do Nescau, Nescau dominou, foi para João Manuel na ponta direita, o time do das antigas vem chegando e chega na cobertura por lá, recupera a posse de bola o time do São Pedro, belo toque do das antigas aí nesse momento do jogo, você é ligado aqui no futebol da Mampituba, conosco também a JM Diesel, peças, mangueiras, reparos hidráulicos, torno, 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A bola trabalhada ali com o time das antigas, João Manuel mandou para fora, a bola escapuliu, saiu as dimensões do gramado, arremesso para o time do São Pedro fazer a cobrança, já colocou a bola em jogo novamente, o time do São Pedro vem chegando lá pro lado esquerdo do campo de ataque, dominando, a bola volta novamente ali, bate, rebate, tenta sair jogando, congestionado o lado esquerdo de ataque do time do São Pedro, que recua todas as ações agora para o goleiro Robert. Robert domina com a sua chuteira rosa violeta, ele estoura para o campo de ataque, bota lá onde está colocado o Luiz Gustavo, a bola escapuliu dele, vai sobrar ali onde está colocado o Bruno, Bruno dominou, ameaçou chutar, vai levando ainda ele, entrou com bola em tudo, vai marcar o gol, atenção, tirou, pegou o Alisson! Duas grandes finalizações do jogo, o São Pedro perdeu mais uma grande oportunidade, essa, o goleiro Wellerson vetou o que seria o primeiro gol do São Pedro, Delaney.
1: Fez uma boa defesa o Wellerson, mas quase chega o camisa número 11, o Jefferson, se pega, botava a bola no fundo da rede, mas uma boa defesa do goleiro Wellerson.
2: O Bruno, mais uma vez, chegando muito bem no ataque, mas agora faltou a decisão dele, né? Ou chutar pro gol ou passar.
0: Olha lá o time das antigas chegando, sobrou para Boff na entrada da área, vai marcar o gol, atenção, atirou! Explode na marcação! O time das antigas, por detalhe, não marca o seu gol, tá no ataque ainda, dominando por aqui, a bola voltou para Juninho, Juninho gesticula, levantou de perna esquerda lá pra área, passa o perigo por lá, foi lá em cima Yuri, Yuri passou e tem contra-ataque na velocidade, no retão, a bola sobrou por ali, deu um toque.
1: A bola pegou na mão.
0: O jogador das antigas, jogo parado.
1: Pegou na mão do jogador do das antigas, o árbitro estava em cima do lance e marcou falta.
0: Uma falta que estava se armando um contra-ataque, poderia ser perigoso ali para o time do das antigas, a favor do time do São Pedro, a bola está parada no meio do gramado, a falta está marcada, Rocha. Já cobrada a falta, na velocidade, sobe ali em cima o Juninho, afasta o perigo para o time do das antigas, vai sobrar ali sobre os domínios do Alano, Alano dominou, voltou para ele, aqui pro lado esquerdo, chega o William na cobertura, manda para, deixa a bola sair, arremesso lateral para o time do São Pedro fazer a cobrança.
2: Felipe, lembrando que hoje a gente vai ter um sorteio, né, do Copeiro Hamburgueria, um hambúrguer, né, então o pessoal que tá comentando na live, já tá concorrendo, pessoal que tá aqui interagindo, né? O Canidia dando boa tarde, amigos, a Karine Borba, vamos São Pedro, Vânio Carrador, boa tarde a todos, especial Evandro, excelente equipe da transmissão Rádio Mampituba, abraço aí pro pai do Evandro, né? A Karine ainda fala, abraço pra minha sogra, mãe do Paulinho e do Jandir, que está assistindo, a dona Carlinda, de 82 anos, um abraço aí pra dona Carlinda que tá nos acompanhando.

0: acompanhando, hein? Vendo o jogo da São Pedro. A Márcia Oliveira aqui no Rio Grande do Sul, na torcida do Bom Futebol, em especial pelo das antigas. Lembrando, quem tá comentando, Felipe, deixar o seu joinha, né? Deixar o seu like, é importante.
1: Muito bem, um abraço pessoal que está nos acompanhando, imagens qualquer parte do Brasil, né? Acompanhando aqui o Campeonato Sombrense, o futebol da Mampituba, é a Rádio Mampituba, Mampituba Velha de Guerra de Sombrio, transmitindo o jogo, claro, no rádio e também no YouTube da Mampituba FM. A posse de bola trabalhada com o time do Das Antigas aqui no campo de defesa, a bola sobra por lá para Guicola, ele estoura para o campo de ataque, a bola volta novamente aos domínios ali do time do Das Antigas com Boff. Boff segura, bota mais atrás, domina, faz o gesticular, volta mais aqui para Alano. Alano dominou, ainda ele vai levando o camisa número 17, deixa para Boff. Boff abre para Juninho, aqui no lado esquerdo. Juninho ergueu a cabeça, botou, devolveu para Boff. Boff olhou para a grande área, ameaçou cruzar, cruzou, levantou. Pra ninguém, tá lá o goleiro que deixa a bola sair apenas tiro de meta dela.
2: É, tiro de meta. Ele deixou passar porque o adversário não chegava na bola, deixou passar, tiro de meta, a bola já tá andando.
1: 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O time do São Pedro vai chegando, dominando ali onde está colocado o Bruno. Bruno dominou, ficou de frente pro gol, abriu para Luiz Gustavo, a bola não chega até ele, foi interceptada pelo Juninho. Volta para o time do São Pedro, trabalhando a bola aqui com o Luiz Gustavo. Luiz Gustavo no meio de dois aqui, bota mais atrás, bota ali, aliás, é o camisa número 5, saiu o Carlos Alberto, né? Tem falta, pegaram legal ali o Carlos Alberto, camisa número 5, estão pedindo o amarelo ali, hein, Dela?
2: Falta pra cartão, hein? Falta em cima do número 5 de São Pedro, o Carlos Alberto foi por trás e o árbitro não deu nada, não. Só deu a falta.
1: Jogo parado e a gente está conferindo o tempo e o placar do futebol da Mampituba. No Santa Helena, quartas de final, jogados 20 minutos do primeiro tempo, tudo igual, das antigas 0, São Pedro 0, das antigas está classificando, Caio.
3: Muito bem, Felipe, pela segunda divisão, tivemos aí mais cedo, né? Dois jogos pelo Grupo B, Sombrio City e Santa Fé.
1: Só um pouquinho, vamos à falta aqui. Falta para o time do São Pedro, autorizado. Jean partiu para a bola, levantou de perna esquerda no meio da área. O cabeceio acontece, sobrou novamente lá para o time do São Pedro. Não tem impedimento, afasta, o perigo vai sobrar. Agora sim, tem jogador caído das antigas. Tá caído lá o Alano, aliás, é o Nicolas.
2: Tá parado o jogo, o Nicolas tá machucado e tá sentado em campo ainda. E o árbitro, o Eduardo Weber, parou o jogo.
1: Tempo e placar, Caio.
3: Muito bem, confirmando então, o Felipe, pela manhã, pela segunda divisão, tivemos aí pelo Grupo B, Sombrio City Santa Fé 7, Lost 1. Também, né, pelo Grupo C, tivemos aí Meninos da Vila 0, Sombrio Galaxy 1. 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
1: 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Como é que ficou a situação da segunda divisão ali, quem é que ficou de fora, hein, Rocha?
0: Hoje, então, com esses resultados, caiu o Meninos da Vila, né, que jogava por um empate e perdeu pro Sombrio Galaxy tá classificado, e o Sombrio City venceu o Lost, e o Lost tá fora, o Sombrio City tá, Santa Fé tá classificado.
1: O time do Das Antigas trabalha a bola com o Juninho. Juninho no campo de ataque, bota mais à frente ali para o seu companheiro. A bola volta para ele novamente. Ele domina, tem a marcação em cima dele. Ele recua mais atrás aqui para Nicolas. Nicolas toca mais à frente ali. A bola volta para o time das antigas. Trabalha ali com Batata. Batata passou ali para o seu companheiro. Voltou para ele pelo grande círculo central. Tentou enfiar de bola lá no João Manuel. Chega antes dele a marcação. O time do Das Antigas perde a bola. Recupera ali o time do São Pedro. São Pedro dominando. Devolve o trabalho. 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Volta novamente. A bola ali está colocada do São Pedro, tem contra-ataque agora, grande chance, chega por ali o Nicolas, afasta o perigo e está jogando o Guicola e tem o jogador das antigas caído no gramado, é o
2: camisa número 10, Boff, né? Boff tá caído, sentiu a perna direita e o árbitro parou o jogo.
0: Porque eu falei que o Lost tá fora, não, ele mesmo ele ter perdido 7-1, ele tá classificado.
1: Ah, perfeito, tá classificado então, correção aí na informação. Esse é o futebol da Mampituba, contando pra vocês emoções do Campeonato Sombrense da primeira divisão, 23 minutos jogados do primeiro tempo, 0-0, placar aqui no Santa

0: sobre o Galaxy.
1: Perfeito, muito bem. Tem as informações do futebol da Mampituba. O time do São Pedro vem chegando com o Luiz Gustavo pela ponta direita. O camisa número 9 bota no meio ali para a Bruna. Ameaçou chutar, limpou. Falta! Não deu falta. Olha, olha, o Rochinha vai comentar. Ficou pedindo falta ali na entrada da área. O Bruno, o juiz disse: segue o jogo, Delorei.
2: No lance, ele poderia ter dado falta, mas na interpretação do árbitro, não foi falta, mas recebeu uma reclamação da torcida aqui, que reclamou a arbitragem por falta, por não marcar falta. E era no bico da área, né? Ali fica perigoso.
1: Eu tô olhando aqui na TV agora, me parece também que não vi muita falta nesse lance, né, Rocha?
0: Parece que o jogador, ele perde o tempo da bola, acaba caindo, né? Mas foi um lance muito rápido, né? O árbitro estava bem posicionado, que ia falar que o Bruno tá muito bem no jogo, Felipe. Ele tá em todos os lados do campo, muito bem na partida do Bruno, fazendo uma partida impecável aí pela equipe de São Pedro.
1: Tem uma falta para o time do Das Antigas agora cobrar. A bola volta lá, onde está colocado no campo de defesa, o camisa número 3, o Guicole. Guicole abre para João Manuel, lateral na ponta direita, ele bota mais atrás ali para o Boff. Boff domina, bota mais à frente ali, trabalha a bola, o time do Das Antigas, volta novamente com Boff passa o pé em cima da bola, domina, vai recuar a bola ali para os seus companheiros, ele recua novamente ali para o Guicole. Guicole domina, mais atrás aqui ainda, bota ali para o seu colega, que é o Nicolas. Nicolas bota no círculo central, ali onde está colocado o seu companheiro, que é o camisa número 10, Boff recua para Juninho recua novamente para Nicolas. O time do São Pedro dá uma apertada, agora sai de bola, volta mais à frente para ali, onde está colocado o jogador, camisa número 11, o time das Antigas vai levando. William, tem falta ali, ele não dá, segue o jogo. Agora sim ele deu, hein? Falta, demorou um pouquinho, mas a falta está marcada ali em cima do William, camisa número 2 dela.
2: É, a falta ele deu, deu depois, né? Mas tinha falta sim em cima do jogador William.
1: 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Está colocado ali para a cobrança o Carlos Alberto, tocou curtinho ali para o seu companheiro, o time do São Pedro trabalha a bola no campo de defesa, ali com o Sandocan domina, bota mais à frente ali para Jean de perna esquerda, bota ali para Carlos Alberto vai levando, ele toca curtinho para o William domina, bota para o Jean dominando, camisa número 10, Carlos Alberto, deu um toque abusado ali, né? Olhou para um lado, deu para o outro, a bola bota mais à frente ali para o Yuri domina, bota na ponta esquerda lá, está colocado o seu companheiro, vai levando o time do São Pedro lá, o jogador que é o Patrick domina, ainda ele ameaçou cruzar, não deu, a bola pega no João Manuel, vai pela linha de fundo, João Manuel acompanha, estoura para o campo de ataque, a bola não chega até lá, domina no meio do caminho ali Bonifácio, o das Antigas perde a posse, bola novamente, volta o time do São Pedro com o Jefinho dominou, Jefferson trabalhando a bola lá novamente, o time do São Pedro vem chegando, foi na linha de fundo, o time das Antigas parou, hein? Olha só, o time das Antigas ficou olhando ali o jogador indo pela linha de fundo e por detalhe não faz algo melhor ali para o São Pedro. Bota novamente o time das Antigas com o Everton Boff, botou mais à frente, chegou por lá, vai marcar o gol até

0: número 11. Tava um pouquinho apagado o jogo, a gente não tinha falado nele, mas no contra-ataque fatal do das antigas, Nescau marca o primeiro gol, o que já era bom para o das antigas, que com o empate já estava indo para a semifinal, fica ainda melhor. O das antigas abre o placar, Nescau é o nome do gol, 1 para o das antigas, 0 para o São Pedro Delonê.
1: O Nescau recebeu uma bola açucarada, né? É na frente do gol, não tem como perder. Perdeu.
0: Volta.
1: Olha a bola! Olha o gol!

Camisa número 7, Colombo é o nome do gol. Colombo, 0-0, São Pedro. O São Pedro teve as suas oportunidades, não marcou. E agora já leva 2-0. Um gol atrás do outro em questão de segundos. 1-2 para o das antigas, 0 para o time do São Pedro. O São Pedro agora, para se classificar, precisará fazer 3 gols.

0: do placar, o que será, digamos assim, uma epopeia, né? 1-2 o das antigas, faz 2-0 no Santa Helena de Nonei.
1: A oportunidade que teve, dois lances, Nescau com a bola açucarada, fez um golaço. E Colombo agora, botou no fundo da rede, não tem como não marcar um gol desse. Nescau e Colombo, 2-0 das antigas, 2 São Pedro 0.
2: Não deu nem tempo, né, Felipe? Deu comentado o primeiro gol e já vamos falar do segundo, né? No erro ali do meio de campo, na saída do meio de campo da equipe São Pedro, né? Até porque a equipe do São Pedro tava melhor na partida, né? Tava tendo as melhores oportunidades, né? Mas o primeiro gol num passe extraordinário do... Segue aí, Felipe.
0: Olha o time do São Pedro chegando, atenção, chute acontece, totalmente desviado, sem perigo algum, apenas tiro de meta para o Ellerson.
2: Num passe espetacular do Boff, que acha o Nescau bota pro fundo do gol, né? Tava sozinho também, não tava marcado o Nescau, fez o primeiro gol e depois uma saída errada da equipe do meio de campo, né? A saída do meio de campo saiu errado ali a equipe São Pedro. O da Santiga foi lá e com o Matheus Colombo faz o gol de fora da área. Parece que a bola pega meio que errado no pé dele, né? Mas fez o que tinha que fazer, chutou, arriscou, fez o gol, 2-0. E agora, se já tava difícil pra equipe da São Pedro, né? Até que então tava melhor na partida, no meu ponto de vista, né? Teve as grandes oportunidades do jogo. E tem acreditado, né, Felipe? São quase 30 minutos tinha, né? Quem não faz, leva, né? E esse é um ditado do futebol que vale muito, né? Então, a equipe do São Pedro tava melhor naquele momento da partida, porém, das antigas, quando chegou mais efetivo e fez aí 2-0, que agora fica bem difícil para a equipe da São Pedro, que tem que fazer no mínimo agora 3 gols para garantir a classificação.
0: 3 gols para garantir a classificação, só isso o time do São Pedro, e não leva mais, né? Não leva mais. E o time do São Pedro tá no ataque, agora dominou por ali, ficou o jogador caído, o jogo está parado, tá caído por ali o camisa número 8, Bonifácio, o juiz embarcou ali, hein, Dela?
1: É, foi falta em cima do camisa número 8 dos anos antigas, o Bonifácio, e o árbitro parou o jogo, ele tá sentindo, o cara deu uma pegada ali, que meu Deus, hein? Era pra cartão amarelo, hein? Ele não deu nada, por enquanto. Achou que não foi nada.
2: Felipe, aqui no YouTube, né? O Maico Pacheco, ganhador da semana passada, do Copeiro, dando boa tarde aqui, bom jogo. O Gilberto, boa tarde, dando boa tarde. Evandro Carradori, boa rapaz, show de transmissão, um abraço. A Tiane, a patroa aí. A mãe, né? A esposa do Mancha, né? Tá aí pra cima das antigas. A Simone, boa tarde. O Rudimar, o Rudy de Torres na torcida pelo atleta Everton Boff, pessoal lá do Boff que é de Torres, né? A Simone, bora das antigas. Simone Batata, baita jogador, fazendo uma grande partida hoje, Batata. E aqui o pessoal,
0: olha,
2: interagindo.
0: Das antigas chegando, trabalhando a bola no campo de ataque de novo, faz o giro por ali, Alan dominou, botou mais atrás aqui para Juninho botou mais à frente, tenta recuou, botou mais atrás ali para Alan, volta para ele, a bola trabalhada ali, onde está colocado Bonifácio dominou, a bola foi interceptada, volta, posse bola para o time das antigas, com Bonifácio, recua mais atrás ali para o Nicolas está jogando por lá com o Guicoli, goleiro o Ederson estoura para o campo de ataque, a bola totalmente desviada, a bola escapuliu por aqui, não chegou até o Juninho, ele queria fazer um passe para ti, Delonei, Joel, mas tu não joga mais nada, Delonei.
1: A bola quase que chega em mim, se ela vem eu domino.
0: O domínio é estar em ambulância. Ai, ai, ai. Esse dele é uma figura, né?
1: Nem me fala em ambulância, mas cada vez que tem ambulância no campo eu me cuido, cara, eu fico bem longe.
0: Caio Santos, como é que tá a situação no João Silva? Você que tá de olho bem aberto esse jogo aí, Caio.
3: É, o jogo pelo João Silva parece que tá um jogo bem equilibrado, né? Continua aí aos 28 minutos, deve ter alguma diferença no delay, né? É, continua aí 0-0.
0: Muito bem, 0-0, placar fechado, portanto, lá no João Silva, placar que classifica o Motivação. A bola volta novamente com o time do São Pedro dominando a bola aqui na ponta esquerda, fez o giro, vai arrematar ali, dominou. O que ele deu ali, hein? Deu cartão, falta de
1: ataque. Cartão amarelo. Cartão amarelo pro número 8, porque depois do lance ele fez a falta.
0: É o 7, Bruno.
2: Exatamente. Ele acabou não conseguindo finalizar a jogada e acabou fazendo a falta de ataque, né? Aquele rapa por baixo, né? Falta aí pra amarelo. O árbitro acabou advertendo ele mesmo com o amarelo.
0: 34 minutos.

0: minutos jogados do primeiro tempo aqui no Santa Helena, 2 para o das antigas, 0 para o time do São Pedro. A bola vai sobrar lá, está colocado o goleiro Robert, a bola é só dele, ele está jogando, o goleirão do São Pedro, estoura para o campo de ataque, pegou a altura, a bola que vai sobrar aqui, onde está colocado o camisa número 11, que é o Jefferson, a bola escapulhou dele, arremesso lateral para o time das antigas fazer a cobrança. 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Olha o time do São Pedro chegando aqui com o jogador, o cruzamento acontece, era o Jefferson, errou, exagerou na dose dela.
1: É, não entendi a do 11, o Jefferson, né? Ele tentou escanteio, não foi escanteio, tava no bico da área, era só tocar na grande área que vinha dois jogadores por trás, mas não, colocou lá do outro lado.
0: Volta, posse de bola para o time do São Pedro, trabalhando a bola lá com o Yuri. Yuri domina, bota mais à frente ali para o seu companheiro, com o Patrick. Patrick domina, volta novamente ali com o Sandokan. Sandokan domina, bota mais à frente ali, está colocado seu companheiro. O time do São Pedro circula a bola aqui no. Ih, rapaz, perdeu, perdeu. O time das antigas vai marcar o terceiro. Atenção, atirou sem goleiro, gol!

0: antigas. Colombo, de novo ele, marcou seu segundo gol e agora oportunista na falha do sistema defensivo no time do São Pedro. Colombo tirou do goleiro, teve categoria, teve calma. Colombo faz goleada já no Santa Helena. 1-2-3 para o das antigas, 0 para o time do São Pedro. Não dá de bobear, hein? Quem sabe, hein? Na frente, quem sabe é fatal. Colombo, o terceiro gol do das antigas no Santa Helena. Agora o São Pedro precisa fazer 4-3 se classificar, Adela.
1: É uma bola tranquilo pro Colombo, é um grande jogador, pegou sozinho na frente do gol, driblou o goleiro e colocou a bola no fundo da rede. Um golaço do Colombo, terceiro gol na partida. Das antigas 3, São Pedro 0.
2: Mais uma vez o Colombo mostrando muito ligado na partida, né? Mais um erro defensivo da equipe de São Pedro. Colombo, que não tinha nada a ver com isso, foi lá e pegou a bola e chamou pra ele o jogo e marca o terceiro gol da equipe de São Pedro, segundo dele na tarde. E agora vai ficando cada vez mais difícil a vida de São Pedro, que agora tem que fazer 4 gols pra se classificar.
0: Esse é o futebol da Mampituba, contando para vocês as emoções do jogo aqui no estádio Antônio Santa Helena, jogados 37 minutos do primeiro tempo. 1-2-3 para o das antigas, 0 para o São Pedro. A bola trabalhada com William para São Pedro, recua mais atrás ali para o Sandocan, bota mais à frente ali buscando seu companheiro, deu no ponto futuro, deu nos pés lá do Guicoli. Guicoli bota trabalhar a bola no círculo central. Colombo de novo pelo lado esquerdo, hein? Olha ele de novo, atenção, atirou para fora. Mais uma grande oportunidade, mais uma chegada do Colombo. Por detalhe, essa ele tava um pouco sem ângulo, hein, Delan?
1: É, tava sem ângulo, mas quase marca o terceiro gol dele, o quarto da partida. É, perde oportunidade o jogador Colombo, camisa número 7 do das antigas. Podia ter feito.
0: Agora tem um cartão amarelo ali pro camisa número 11, né? O Nescau, do time das antigas, evitando ali, era um contra-ataque do São Pedro, ele fez uma falta por trás, o cartão amarelo acontece ali para o Nescau, autor do primeiro gol da tarde aqui no Santa Helena. E tem uma falta ali para o time do São Pedro fazer a cobrança, é ali no meio campo, bem distante, apenas um homem na barreira. Atenção, autorizado, o árbitro autorizou direto, tá lá em cima, o goleiro Ederson foi lá em cima e pegou. Como é que tá o povo aí por baixo aí com a situação toda aí dos gols, hein, Nela?
1: Ah, tranquilo, quem tá tranquilo é o Rodrigo Fumaça, técnico das antigas, né? Não esperava esse resultado por enquanto, mas tá 3-0, então tá tranquilo, o Jandir é que tá chateado.
0: Olha lá o time do São Paulo, impedido, não vale nada, impedimento marcado. Tava atolado, banhado lá o jogador do São Pedro, hein, Dela?
1: É, tava impedimento, o bandeira João Gabriel levantou, o árbitro confirmou, o jogo tá parado, tem jogador de São Pedro machucado, sentiu, mas já levantou e vai reiniciar.
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0: O jogo segue parado, uma falta no campo de defesa ali para o time das antigas, fazer a cobrança. Tocou curtinho por lá o camisa número 5, que é o Batata. Batata dominou, botou mais à frente ali para o seu companheiro. Domina por ali o Boff. Everton Boff trabalha a bola experiente. O camisa número 10 das antigas faz o giro. 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Com você aqui, o time do São Pedro vem roubando a bola no campo de defesa. Recupera novamente Alano. Alano vai levando, toca curtinho, bota mais atrás aqui para Juninho. Juninho domina, perdeu ali para o Jefinho. Jefinho dominou para Luiz Gustavo. Atenção, ele ameaçou chutar, chutou, atirou a sua esquerda do goleiro Ederson, sem perigo algum dela.
1: É, quis jogar sozinho agora o Luiz Adriano. É, ele quis jogar. Tinha companheiro do lado, não passou, tentou, fez um drible, chutou de perna direita, chutou para fora, tiro de meta.
0: 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Volta a posse bola com o João Manuel lá na ponta direita. Ele domina, vai chegando a marcação em cima dele. Ele volta na contramão. Ainda João Manuel com o time do Das Antigas. Faz o giro, toca curtinho ali para Everton Boff. Vai, se escapa de um, se escapa de dois. Deu um presente ali para a marcação. A bola sobrou novamente para Luiz Gustavo. Escapou de um, de dois. Botou mais à frente, lá na ponta esquerda. Vem chegando por lá o Jefinho. Volta novamente o time do São Pedro. Tentou um chapéu ali no adversário. Fez falta lá, não valia mais nada o que o Patrick fez. Fez uma falta no ataque, isso, né?
1: É, quem fez a falta foi o camisa número 6, o Patrick, ele que fez a falta.
0: É, uma falta só marcada aí, portanto, para o time do São Pedro, aliás, para o time das antigas fazer a cobrança. É no campo de defesa, a bola vai sobrar aqui, está colocado o Alan, a bola fugiu dele, arremesso lateral para o time do São Pedro fazer a cobrança. 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William cobrou arremesso lateral para o time do São Pedro, botou mais à frente, a bola dominada ali onde está colocado o Bruno. Bruno escapou de um, de dois. Olha, escureceu tudo aí, hein, Dela? Vem água pela frente, me parece, e por trás, e por cima, e por todos os lados, Delonei.
1: É, quem vai sofrer eu de novo, né? Mais uma chuvinha pra ajudar, né? Brincadeira, né?
0: É, Dela, não reclama.
1: Ainda bem que tem a barraquinha da prefeitura aqui, que eu vou aproveitar o embalo, né?
0: É, a rádio deu uma capa também, se precisar. Olha ali a remessa atrás.
1: Ah, mas não é, tanto, São Pedro. Não é tanta chuva assim, né? Mas molha o papel aqui, né?
0: Molha tudo, né? JJ com a bola na
2: frente. Começou
0: a cruzar, cruzou a bola, explodiu da marcação. O time das antigas tenta sair jogando. A bola sobra aqui para o Colombo. Colombo dominou, escapou da falta, escapou de um, de dois. Deu vantagem o árbitro da partida. A bola volta novamente com o Boff. Boff botou mais atrás ali para a Batata. Batata abriu para o João Manuel. Não alcançou, ameaçou pegar com a mão de tão alta que foi. Arremesso lateral para o time do São Pedro fazer a cobrança. Rochinha, choveu, Rochinha?
2: Chuvinho de molhar bomba, né? Deixa eu ver. Ainda bem que estamos hoje aqui nesse.
1: É, o bobo é eu aqui, né?
0: Oh,
1: o bobo é eu que sofro.
0: O time do São Pedro trabalhando a bola lá pro lado esquerdo. O time do São Pedro tá perdendo por 3-0, mas não frouxe, não desanima, tá em busca do seu gol. Tem muito jogo, muito jogo pela frente ainda.
2: Na verdade, a equipe das antigas tá jogando certinho, explorando eles, principalmente da São Pedro. Até porque já precisava do resultado a equipe de São Pedro. Teria que ir pra cima. E assim foi desde o início da partida. O que aconteceu? A equipe do das antigas aproveita os momentos, os erros, explorando principalmente os contra-ataques. Foi lá onde praticamente aí, claro que tem bastante, o futebol segue, Felipe.
0: É dinâmico, né? O futebol é dinâmico, o time do São Pedro vem chegando, hein? Tem a grande chance agora, chutou, atenção, passa à direita do goleiro Ederson. A grande chegada agora do time do São Pedro. Olha, o São Pedro teve mais uma grande finalização e por detalhe não marca o seu primeiro gol dela.
1: Oportunidade que teve o São Pedro agora, hein? É, de bico, chutou pra fora, mas quase marca o primeiro gol São Pedro.
0: A bola volta a ser trabalhada com o time do Das Antigas, volta aqui onde está colocado o Alano. O Alano domina, bota mais à frente ali para o seu companheiro, vai levando o time do Das Antigas pro ataque. A chuva tá apertando, o vento também nesse momento do Santa Helena. Volta novamente o time das antigas, a bola escapuliu lá, arremesso lateral para. Não, tiro de meta, né? O que ele deu? Um minuto, né?
1: Um minuto.
0: Um minuto de acréscimo, mas tem escanteio, é isso?
1: É, escanteio das antigas, camisa número 10.

0: fazer o bofe.
1: Bofe na bola, escanteio para o time das antigas fazer a cobrança. Agora sim, ponto cego aqui, tá me ajudando aqui o monitor, né? Já cobrou, voltou novamente para bofe, bofe domina ainda ele, puxou pro meio, vai levando pro brinco da grande área, ameaçou arremate, explodiu na marcação, voltou pro Alano, Alano dominou, botou mais atrás ali para o Bonifácio, Bonifácio Alano, Alano ainda com a bola, botou mais à frente, deu um presente para o time do São Pedro, a bola sobrou pro Willis, atrapalhou o seu próprio adversário e o bofe domina novamente, vem na contramão aqui, trabalhando, organizando a jogada para o time das antigas. Bolf recua mais atrás. É experiência, né, Rocha? É experiência. Saiu lá da confusão. Vem recuando, claro, está aqui, né, na frente do gol aqui, né?
2: Tem experiência, Caio. É, sobra, né?
1: O Caio chamou lá, tem gol, Caio?
3: Não, o que aconteceu lá no João Silva foi que o jogador Fabrício do 14ão teve, parece que uma lesão grave, uma lesão relacionada aí a menisco, a joelho, né? E aí foi substituído, mas continua 0-0.
1: Fabrício Pinto, né, o Rocha, acho que é, né?
2: Exatamente, eu tava acompanhando as imagens aqui, ele saiu com o pessoal carregando ele nos braços.
1: Tudo bem, esse é o futebol da Mampituba, né? Aqui no Santa Helena também acompanha tudo que acontece também lá no João Silva, na Guarita. O pessoal vai comentando, daqui a pouco a gente passa mais aí os comentários do pessoal no intervalo do jogo. Reta final de partida aqui no primeiro tempo no Santa Helena, 1-2-3 para o das antigas, 0 para o São Pedro. Terminando o jogo, o Delonei já pega aí os autores dos gols aí desse primeiro tempo. Ah, olha lá o time do São Pedro, chute! Passa à direita do goleiro Ellerson. Olha, São Pedro, todas as suas finalizações, foi algo assustador, né, o Rocha?
2: Exatamente, Felipe, a São Pedro chega muito bem, né? Claro que não marcou gol ainda, mas o que me chama muita atenção é a partida que vem fazendo o Bruno hoje. Chamou a responsabilidade, tá puxando o jogo muito bem na partida também o jogador aí, Bruno. É claro que a equipe da São Pedro precisa ir pra cima agora nesse segundo tempo, acabou finalizando agora o primeiro tempo, né, Felipe? Mas é um bom jogo que temos hoje aqui, né? A São Pedro precisa disso, tem que ir pra cima, né? Então vai daí de lá.
1: Intervalo de jogo, fim de papo no primeiro tempo, 3 para o das antigas, 0 para o São Pedro. Delonei Joel vai conversar com o Colombo, autor de 2 gols nesse primeiro tempo, Dela.
0: O Colombo parece que botou um motorzinho nas duas pernas, porque o que ele tá fazendo no primeiro tempo, na primeira etapa, 2 gols, tá correndo bastante, Colombo.
4: Boa tarde a todos aí que acompanham a transmissão. É, tarde feliz, né? A gente trabalha bastante, eu trabalho bastante durante a semana, eu me cuido bastante pra treinar, tem um acompanhamento físico pra poder estar bem e graças a Deus a gente anda no caminho certo, Deus tá abençoando, continue assim.
0: O time entrou sem medo, com empate, classificava e tal, mas fez 3-0 e pode fazer mais ainda se voltar pro segundo tempo com mais energia.
4: É, a gente sabia que a gente conversou bastante na semana e antes do jogo no vestiário, que seria um jogo muito disputado. Não importasse o adversário que vem, porque jogo de mata-mata é complicado. A gente nunca sabe como o adversário vai vir, a gente não tinha jogado contra eles também. Não sabia como que era o estilo de jogo, mas tá tudo aberto. Enquanto não terminar os 90 minutos, tem jogo.
0: Mas volta com bastante energia ainda pro segundo tempo?
4: Vamos dar uma recuperada aí, vou tentar voltar.
0: Tá bom, Colombo, autor de 2 gols, né? 3-0 pro das antigas contra São Pedro aqui no Santa Helena.
1: Perfeito, muito bem. Caio, como é que tá a situação no João Silva? Tem bola rolando aí no primeiro tempo lá ou não?
3: É, ainda bola rolando ainda no primeiro tempo, tá? Deve estar no finalzinho aí, aos 40, aqui pra mim tá uns 44 minutos aí. Continua 0-0, Felipe.
1: Perfeito, muito bem. Então, tá aí, em seguida vai ter o intervalo do jogo também no João Silva, batendo-lhe água nesse momento aqui no Santa Helena, com a chuvinha, um vento, o Delonei vai se agasalhar agora, porque tá bastante frio, né? Bom, intervalo de jogo, lembrando sempre que o futebol da Mampituba está com a PL Mecânica Autoelétrica em Sombrio, serviços completos em mecânica autoelétrica para manter seu veículo sempre em dia. 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Agora o Rochinha analisa esse primeiro tempo de 3-0 para o time das antigas em cima do São Pedro. Já está definida a situação aqui, Rochinha, tudo contigo aí.
2: Felipe, o futebol a gente ama ele por conta disso, né? A gente sabe que não tem nada definido, temos 45 minutos ainda para decidir esse jogo. É claro que não é uma vida muito fácil para a equipe da São Pedro, né? Mas o futebol tudo pode, né? É, a equipe da São Pedro que até não estava fazendo uma boa partida até o momento. Inclusive, a equipe da São Pedro veio fazendo isso durante a competição.

0: fazendo boas partidas, porém mostrando muito frágil em alguns pontos, principalmente quando se trata de contra-ataques, né? A equipe precisa acompanhar um pouco mais essa situação, tanto que a equipe da São Pedro, ela começa o jogo melhor, ela começa ditando o ritmo do jogo, ela tem as melhores oportunidades da equipe da São Pedro. Aos 9 minutos, o Bruno, que vem fazendo uma grande partida na tarde de hoje, ele dá um chute de fora da área, a bola bate no travessão. O Bruno, que tá muito bem na partida, ele tem essa finalização, chuta na trave, né? E quase faz abrir o placar e o primeiro gol para a equipe da São Pedro. E a equipe da São Pedro conseguindo ter o ritmo de jogo, tendo a posse de bola, o controle do jogo. Até porque quem precisa do resultado, né, era a equipe da São Pedro. Um empate 0-0 já era vantagem pro Das Antigas. O Das Antigas se comportando dessa maneira, atraindo a equipe da São Pedro, até porque estava jogando com o regulamento, né, 0-0, e estava dando a classificação até o momento, e esperando a equipe da São Pedro. Aos 16, mais uma vez, uma grande jogada do Bruno pelo setor esquerdo de ataque, aonde o Bruno, ele tenta tocar pro Jefinho, o Ellison adianta a jogada e defende. E ali, então, mais algumas outras oportunidades teve a equipe da São Pedro. E lá aos 28, né? Aos 28, num contra-ataque onde o Everton Boff faz um passe procurando o Nescau, que estava sozinho também. Não dá para deixar um jogador no seu campo de defesa sozinho. Foi o que aconteceu com o Nescau. O Boff acha um passe espetacular para ele. O Nescau só tem a dificuldade, né, de botar pro fundo do gol. Foi muito bem na jogada. Ele toca no contrapé do goleiro, que não teve chance nenhuma de defender. E depois sai o meio de campo. A equipe da São Pedro, mais uma vez, errando ali a sua saída, acabou tomando o segundo gol logo em seguida, onde o Matheus Colombo, ele pega e finaliza de fora da área. O chute pega meio mastigado, né? Mas foi no cantinho do goleiro da equipe São Pedro e não conseguiu defender, fazendo 2-0 e aí ficando muito difícil para a equipe da São Pedro nesse momento da partida. E daí o jogo começa a equilibrar um pouquinho mais. A equipe da São Pedro ainda consegue ter mais as alternativas, né? E as oportunidades de gol são da equipe São Pedro. Porém, quando chega a equipe das antigas, chega e finaliza. E finaliza para dentro da rede, né? Que é o principal, que é o que a equipe São Pedro não tá conseguindo. Aos 35, mais uma falha, né, no setor defensivo da equipe da equipe São Pedro, que é onde foi tentar sair jogando. E o Colombo, mais uma vez, muito bem na jogada. E isso a equipe das antigas está fazendo muito bem, que é essa marcação alta, né? Com a saída da bola da São Pedro, marcando lá em cima, acabou tirando a bola e depois teve também que tirar do goleiro e finaliza pro gol e faz o terceiro gol aos 35 minutos. Depois a São Pedro teve mais algumas outras oportunidades, a das antigas, jogando principalmente nesse primeiro tempo, explorando principalmente os erros e os contra-ataques para aí fazer os 3 gols na partida. Não está definido, temos 45 minutos, mas é uma vida bem difícil para São Pedro. Tem que fazer o que não conseguiu fazer nesse primeiro tempo e principalmente o que não fez na competição, é que é fazer o gol e não tomar. Porque a equipe da São Pedro, o que a gente está vendo hoje é o seguinte: ela consegue armar jogadas, consegue atrair a equipe adversária para o seu campo defensivo, né? Mas porém, que quando toma os contra-ataques, a equipe se mostra bem frágil, principalmente não acompanha esses contra-ataques, onde teve bastante dificuldade e aonde saiu principalmente os gols da equipe das antigas. Esperamos um segundo tempo bem movimentado. A equipe da São Pedro, se já tinha que ir para cima antes de iniciar a partida, agora tem que ir muito mais, porque tem que fazer 4 gols. Tem que fazer 4 gols a equipe da São Pedro para conseguir a classificação. E o que a gente espera é um jogo bem movimentado. Claro, a São Pedro tem que ir pro ataque, mas também não pode tomar gol. Eu fico imaginando, Felipe, é o seguinte: as pessoas que estão nos acompanhando ali, a gente tava com mais de 60 pessoas acompanhando agora nesse intervalo, né? E olha esse corpinho, ela ficou lá na frente da câmera, dizendo o que as pessoas não pensam, né, cara? Hã?
1: Penso que o cara tava fininho, né?
0: Tá esmagrinho, né?
1: Cara, eu esqueci que tem uma câmera aqui. Às vezes eu esqueço.
0: A gente tá se adaptando, hein?
1: Eu fui dar uma olhada no ambiental aqui do pessoal no Santa Helena. Felipe, aqui no vocês aí, desculpa, né?
0: Aqui no YouTube, vamos aproveitar,
1: vamos,
0: né?
1: Comentários aí.
0: A Márcia Oliveira, meu 3 amado, tua mãezinha te cuida de lá, meu amor. Essa é a Márcia Oliveira. Tá com delay a transmissão, talvez, né? Não sei, sabemos, acho que por nada da internet tá oscilando, alguma coisa assim. Ou a

0: Oliveira, Boff sempre sensacional, experiente fazendo diferença. Exatamente, Boff mostrando que é um baita jogador, mais uma vez, né?
1: É importante ressaltar o seguinte, no rádio FM não tem delay a nossa transmissão, tá? Agora, pessoal que porventura inventa de assistir no YouTube, ouvir no rádio, aí sim a transmissão e imagens tem delay. Mas o som e imagens do YouTube aqui tá tudo certinho, tudo redondo, né?
0: E a Márcia Oliveira diz, Colombo, nosso menino de ouro. Colombo tá destruindo com o jogo, Márcia, exatamente. Aí o menino tá muito bem na partida. O pessoal aqui no YouTube, Felipe. E lembrando, né? Pessoal, não sai daqui. Curte, né? Desse joinha ali, né? É importante pra nós. Nós chegamos no pico ali bem bom durante a partida. Estamos no intervalo agora, é claro, né? Mas deixar o joinha, compartilhar. E lembrando, quem tá comentando, Felipe, vai concorrer a um delicioso copeiro. Sabe aquele hambúrguer? Aquele que tu não come, na verdade, hambúrguer, né? Mas um delicioso hambúrguer do copeiro lá. Um dia que nós fomos lá, tu deu um desboque que quase que o Cleito e o Luan tiveram que mandar nós embora, né?
1: Quando eu tô dormindo, não como hambúrguer.
0: Só isso, né? Só ser assim, né? Mas o pessoal que tá... Pessoal, comenta aí, compartilha. Manda pra galera aí curtir esse segundo tempo. Porque quem tiver comentando aí vai concorrer a um delicioso hambúrguer aí do copeiro, que tem que retirar, né? Retirar no balcão esses nossos parceiros aí de jornada, Felipe.
1: Perfeito, muito bem. Então é importante a análise e o comentário nesse intervalo do jogo do Rochinha, o comentarista do futebol da Mampituba. Vamos lá, vamos chamar o Caio Santos, que está lá no estúdio. Já está no intervalo lá na Guarita, né, Caio? Agora sim, tudo 0-0, né?
2: É, tá. Encerrou sim o primeiro tempo, né? Estão aí nos comerciais aí, estou assistindo aqui pelo canal do Fabrício. E vamos continuar, né? Vamos continuar aí assistindo aí, acompanhando aí este outro jogo lá no estádio João Silva.
1: Bom, Caio, além desse domingo, no próximo domingo teremos aí mais dois jogos aí pelas quartas de final do Campeonato Sombrense, né? Passa ali pra gente aí o que teremos aí no próximo domingo.
2: Muito bem, Felipe, no próximo domingo mais duas partidas aí pelas quartas de final. Seis Caneco e Guarani se enfrentam aí no estádio Santa Helena, e o clássico Jaguarari e Boa Esperança, né? Que vão se enfrentar na Guarita, né? Com transmissão aí do futebol da Mampituba. A informação é para Coperja.
1: 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Me atualiza, por gentileza, vamos lá, passar limpo novamente aí, o que que tivemos pela segunda divisão aí, Caio?
2: É, tivemos aí mais cedo dois jogos aí pelo grupo B, Sombrio City, Santa Fé 7 e o Lost apenas 1. Ô, placar desgraçado daquele, hein? 7-1 aí pro Sombrio City Santa Fé contra o Lost, que marcou apenas um gol. Já pelo grupo C, tivemos Meninos da Vila 0, Sombrio Galaxy 1. 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
3: Felipe, tô com o Gia, o que é que precisa mudar o São Pedro para tentar aí de repente um empate ou de repente até vencer o jogo, porque 45 minutos do segundo tempo.
4: Eu acho que a gente precisa da vitória, né? O empate já não serve pra nós, a gente já sabia isso desde o início. Eu acho que a gente criou, botou bola na trave, tá faltando capricho ali na frente, tá faltando uma tomada de decisão melhor pra conseguir botar a bola pra dentro da rede. Daí eles foram lá em dois erros nossos num contra-ataque e fizeram o gol. É o jogo que eles estão nos propondo, é o jogo que a gente tem que jogar também, mas infelizmente, pelo menos por enquanto, a nossa bola ainda não entrou e outros caras ali encaixaram dois, três contra-ataques ali que estão dando essa vantagem pra eles.
3: É, o início do jogo, o São Pedro quase abre o placar, né? Acabou não fazendo e tomou 3. Então tem que mudar alguma coisa ali e ir pra frente do adversário.
4: Não adianta, agora tem que. É o gol, né? Tá faltando gol, deixa eu ir lá.
3: Valeu, Jean, camisa número 10 do São Pedro.
1: Tá desligado aí.
0: Felipe, com os resultados que a gente teve da terceira e segunda divisão, assim ficou definida as quartas de final: SPG versus Master Jaguarari, Japa City versus Senga Negra, Rússia e Coab City, e Ribeiro e Nova Brasília. Esses são os confrontos da terceira divisão, quartas de final.
1: E pela terceira divisão, primeiro vamos aos resultados aqui, passar ali pros resultados, Caio.
2: É, também tivemos dois jogos aí hoje pela manhã, né? No grupo C, Família Ribeiro 3,

0: e Coab City 11, versus Portão 7, né? Portão 7 marcou 7 gols aí. Então, 11-7 aí pro Sombrio City, a informação.
1: Acho que foi passado errado.
0: Perdão. Coab City. Coab City 11, 7 pro Portão 7. Informando então aí para L Suplementos.
1: Perfeito. Não, foi 2 aqui, ó. A gente anotou errado aqui. Foi Portão 7, fez 2 gols. 11-2 então para o Portão 7 aqui. O bola já tá rolando para você ligado aqui no Futebol da Mampituba. Começa o segundo tempo no Santa Helena. Reta final agora das quartas de final para São Pedro e das Antigas. Os últimos 45 minutos finais. O das Antigas tem vantagem 3-0. O time do São Pedro vai em busca do resultado do milagre aqui no Santa Helena. Só passando ali então, Rochinho, o que tu passou ali anteriormente foram os confrontos da terceira, né?
2: Exatamente.
1: E na segunda divisão, o que teremos?
2: Na segunda divisão, as quartas de final definido já também. Independente e Sombrio Santo Antônio, jogaço. Ipiranga e Lost. Sombrio City Santa Fé versus São José e Tahiti versus Sombrio Galaxy.
1: Muito bem, então é importante passar da limpa as informações para você de todas as divisões de acesso que tivemos hoje aqui no Campeonato Sombrense. Estamos tendo ainda 0-0 no João Silva para motivação em 14. Esse empate lá da classificação motivação. E aqui o time das Antigas vai goleando o time do São Pedro por 3-0. Das Antigas sobrando aí por enquanto essas quartas de final, indo para a semifinal. A posse de bola volta a ser do time do São Pedro, trabalhando a bola aqui no campo de ataque, tentando buscar aí, quem sabe, o primeiro gol. A bola enfiada ali, está colocado o Jean, a bola foi até ele, caiu, o Juizinho marcou a falta ali, uma falta frontal na intermediária ainda lá.
3: Uma falta dali é muito longe ainda, né? Mas tem que bater muito forte pra bola chegar no gol. Mas é uma falta pra equipe de São Pedro.
1: Como é que tá aí, chovendo? Parou a chuvinha dela?
3: Parou a chuva, mas tá um friozinho danado, cara. Tô com a orelha doendo
1: esfriar,
3: aqui.
1: Vai esfriar bastante, né? Se prepare, né? Porque vem frio essa semana. Tem uma falta ali frontal para o time do São Pedro fazer a cobrança. Luiz Gustavo na bola. É de longa distância. 4 homens das Antigas da barreira. Atenção, camisa número 9, Luiz Gustavo. Respira fundo, partiu para a bola. Atenção, atirou. Passou à esquerda do goleiro Ederson, apenas tiro de meta dela.
3: O camisa número 9 de São Pedro, o Luiz Adriano, chutou quase que pega no poste, mas foi para fora, tiro de meta para o goleiro das Antigas, o Ederson.
1: Ô Dela, vamos combinar, chamar ele de Luiz Gustavo, né? Porque é o nome oficial dele. Luiz Gustavo, camisa número 9, senão vamos passar, achar que nós temos louco aqui. Quem quer, Rocha?
2: O Evandro Carrador dizendo aqui, eu quero um copeiro. É um cara deslavado, né? Hoje tem para a equipe do Mampituba?
1: Tem muito trabalho ainda até os 45 minutos finais do segundo tempo aqui no estádio Antônio Santa Helena. A bola volta a ser do time do São Pedro. João Manuel passa o perigo ali para o das Antigas, estoura para o campo de ataque. A bola sobrou para ele. O Colombo entrou na área, vai marcar o gol. Atenção, atirou de novo ele.

0: Ele é fatal, ele é mortal. Colombo, camisa número 7. A bola sobrou pra ele, no jeito que ele gosta. Pelo lado esquerdo, ele chutou de perna esquerda e meteu um pé no gol. No meio de dois, botou na coxa e chutou. Chute cruzado, sem chance para o goleiro Robert. 1, 2, 3, 4 para o das antigas, 0 para o São Pedro. 3 gols na tarde, hein? Tarde de gala do Colombo. Ele vai sendo aí, quem sabe, até um dos artilheiros do campeonato. Colombo é o nome do gol. Gol que tá colocando das antigas na semifinal com esse placar, Delonei.
1: É, jogador oportunista, camisa número 7, Colombo. Um grande jogador, tá fazendo a diferença no jogo. Seu terceiro gol na partida, agora com muita categoria, colocou no fundo da rede. E agora das antigas, 4. São Pedro, 0. Agora o São Pedro precisa fazer 5 gols para tentar a classificação.
0: Volta de novo. Colombo dominando a bola que chega na cobertura. O Sandoval faça o perigo, Rocha. 4 a 0.
2: Felipe. Agora é bem difícil a vida da equipe São Pedro.

0: certo, né? Tem que fazer 5 gols numa partida onde que principalmente se mostra muito frágil, né? A equipe da São Pedro, quando tem essa ligação rápida da equipe das antigas, né? Que tava sozinho, colou mais uma vez entre os dois zagueiros, tentaram fazer uma linha de defesa ali, a linha de impedimento, mas não rolou nessa linha de impedimento. Tava em posição legal o Colombo, que mais uma vez, o Colombo sozinho no meio dos dois zagueiros, nem dos dois marcando, até porque quem teria que marcar talvez eles volantes, mas estavam fazendo a função lá da frente, deixando sozinho, né, de mano a mano com os zagueiros. Ele acabou fazendo mais um gol aí pra equipe do das antigas, e agora vai ficando bem difícil a vida da São Pedro. O que me chamou a atenção foi na hora da comemoração, o Colombo vem comemorar com o Mancha vai dar chega pra lá, assim, um tapa assim pra ele, nele. Cara, ficou reclamando da dor, quase que o Mancha lesiona o jogador.
1: É, não, é, vou te contar, o Mancha.
2: Eu ia falar, sentiu, hein? É, tu deu um tapinha de leve no peito do cara e o cara sentiu, meu.
1: O Mancha, além de não jogar nada, ainda por nada lesiona o jogador dele, né? É, já viu qual é dessa? Esse é o futebol da Mampituba. Agora vamos combinar negócio, né? Só uma hecatombe, algo de outro planeta aqui, pro São Pedro fazer 5-0 aqui pra tentar buscar. Vamos combinar com o das antigas estar numa semifinal já, né, Rocha?
0: É, dificilmente, né? Futebol a gente já viu de tudo, né? Mas agora tá bem difícil a vida da equipe São Pedro.
1: A bola trabalhada no campo de defesa com o time do Das Antigas, sai jogando para ali o camisa número 10, vai levando Everton Boff, ele bota mais à frente aqui para o João Manuel, vai levando o camisa número 19 do Das Antigas, dominou, segurou, tem a marcação em cima dele, tocou curtinho mais à frente ali para Colombo, deu um presente ali, sobra ali onde está colocado o jogador que é o camisa número 5, Carlos Alberto, recua mais atrás ali para o Yuri, Yuri sai jogando, bota mais à frente ali para o seu companheiro, vai levando para ali o Patrick, aliás, é o camisa número 8 que está por ali, é o Jota, Jota dominou, botou para o Willian lá no lado direito, o time do São Pedro vai levando o seu time para o time do ataque. São Pedro ataque dominando ali novamente. O time do São Pedro vai levando pela linha central do gramado. A bola sobra aqui para Patrick. Chutou. O goleiro Ederson pegou. Chute meio de três dedos ali. O Ederson estava ligado, Dela.
2: É, tava ligado, mas a bola foi fraca, né? Ele chutou forte no gol. Mas uma bela defesa aí do Ederson, o goleiro do Zaga Antiga. Foi uma bola fraca, né?
3: Tem gols.
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3: É, no estádio Engenhão, pela 16ª rodada do Campeonato Brasileiro, dois gols, um atrás do outro. O Botafogo marcou o primeiro com Arthur Cabral aos 6 minutos e aos 10 minutos o Garro empatou para o Corinthians, informando Prime Form.
1: Prime Form também conosco, e aqui o time do São Pedro vai chegando no campo de ataque, dominando a bola ali com o Bruno. Bruno dominou pro lado direito, ainda ele ameaçou levantar, não deu, tocou curtinho, botou mais atrás ali, saiu colocado o Jean. O chute acontece, chute cruzado, passou na frente, todo mundo foi pela linha de fundo, apenas tiro de meta, Rocha.
0: É, Felipe, é mais uma grande oportunidade da equipe São Pedro, mais uma vez chutando pra fora, né? A Karine Borba aqui mandando, achei que era, o problema era eu, que tinha pé frio. Mas não, só resta ganhar o sorteio. Karine, que é torcedora de São Pedro, né? A Márcia Oliveira, Karine, eu nem vou mais no jogo para correr o risco de dar pé frio, mas tô na disputa do sorteio. Vamos ver quem dá pé quente nessa. No final a gente vai fazer o sorteio, né, Felipe?
1: 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E aqui o time das antigas chegando novamente. Grande perigo, a bola prensada no Yuri. Ali a bola sobra ali para o goleiro Robert. Chegou mais uma vez perigosamente o das antigas, Dela.
2: É, e agora foi o Nescau, né? Camisa número 11, ele já marcou um gol. Tentou, mas não conseguiu. Pegou no zagueiro, mas quase marca mais um para o das antigas.
0: A Alzeria aqui, Dali das Antigas, gol do Nescau para o Vô, muitas emoções. Nescau fez gol aí pro Vô, então, né? E a Kemily dando boa tarde, bela transmissão. Pessoal aqui no YouTube, Felipe.
1: A bola vai ser trabalhada com o time do Das Antigas no campo de defesa. A bola volta a ser ali, está colocado o camisa número 8, domina por lá o Bonifácio. Bonifácio dominando a bola, volta mais à frente ali para o seu companheiro. 4-0 para o Das Antigas em cima do São Pedro, jogados 9 minutos do segundo tempo, para você ligado aqui no futebol da Mampituba, é o campeonato sombrense da primeira divisão, você ligado aqui na 99, obrigado pela sua audiência, pela sua companhia. A bola trabalhada aqui com o time das antigas, deram um tijolo agora aqui pro jogador das antigas, ele vai conseguir pegar, pegou ali o camisa número 13, o Guicola, hein? Guicola dominou, deram uma bola enforcada para ele.

0: A bola volta a ser o time das antigas. Guicoalho levanta de perna direita lá para o campo de ataque. A bola ficou ali onde está colocado o Colombo. Ficou pedindo uma falta, não levou. A bola volta novamente com o time do São Pedro, com o William. O William domina, belo domínio. Ele vai levando a bola aqui no meio campo onde está colocado o Carlos Alberto. Carlos Alberto bota mais à frente. O sinal marca 4:15 da tarde. O time do São Pedro está em busca de um gol. Perde por 4-0. Precisa fazer 5 para se classificar. Volta o time do São Pedro. Não ponta o futuro para ninguém. Agradeço o Juninho, camisa número 12. A bola é dele, é só dele lá pro lado esquerdo. Com tranquilidade vai se livrando do perigo lá o time das antigas. 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A bola volta a ser trabalhada com o time do das antigas no campo de defesa. Vai ali, está colocado o Guicoalho. Guicoalho bota mais atrás ali para o seu companheiro. Vai chegando o time da São Pedro. Do São Pedro vai apertando, faz o giro por ali. O Batata, Batata domina, deixa para Boff. Boff ergueu a cabeça, botou mais à frente ali, volta para Batata. Batata, Boff de novo. Troca bola, troca para um lado e outro, toca pro João Manuel. João Manuel bota ali para Batata, deixa a bola passar e deu um presente pro adversário. Sobrou lá, está colocado o JJ, dominou, ameaçou chutar, ainda ele botou mais à frente ali para o Bruno. Bruno ainda ele chutou, tentou colocar, colocou totalmente fora, sem perigo algum dela.
1: Ah, agora errou feio o Bruno, né? Podia ter chutado com mais força, mas ele direto no gol, chutou para fora, tiro de meta para o goleiro do das antigas, o Wellington.
0: 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O das antigas vai trabalhando a bola no campo de defesa, lá está colocado o Juninho. Ele deu uma segurada, foi que foi, botou mais à frente, botou velocidade, tentou, conseguiu a marcação, a bola sobrou novamente ali. Tá impedido, não vale nada. Tava ali atolado no banhado ali o Boff dela.
1: É, e o Bandeira atento, né? O Bandeira, o João Gabriel levantou, o árbitro confirmou impedimento.
0: O São Pedro chegando no ataque, dominando a bola ali na intermediária, a bola sobra ali, está colocado o Bruno. Bruno dominou ainda ele com a sua chuteira rosa, dominou, o chute acontece, pegou, largou, o Ellerson pegou, afasta o perigo em cima da linha, o Nicolas. Deu rebote o goleiro Ellerson, por detalhe não se complicou ali, e o São Pedro marca o seu primeiro gol dela.
1: É, quase quase o Ellerson leva o gol, a bola pegou no morrinho artilheiro, pegou no peito, voltou, o zagueiro tirou de cima do lance, quase quase São Pedro marca.
0: Rochinha, chegamos a 12 minutos desse segundo tempo, qual é do jogo aqui, Rocha?
2: Felipe, o jogo tá bem parecido com o que foi o primeiro tempo, né? São Pedro tendo mais oportunidades, mas agora principalmente com esse placar aí de 4-0, tá tranquilo pra equipe das antigas, explorando principalmente os contra-ataques, mas o São Pedro quando chega no ataque, chega muito bem, porém quando é na hora de, a gente sempre fala, né? Tirar o 10, que é botar a bola pro fundo da rede, né? Fundo gol, não, acaba não conseguindo. Teve uma grande oportunidade agora que o zagueiro das antigas acabou tirando quase que em cima da linha, né? Mas falta bastante, né? Pra equipe de São Pedro, pra quem tá precisando aí de correr atrás do placar, pra fazer 5 gols, né? Tem que fazer muito mais do que tá fazendo até agora, né?
0: Tem falta lá para o time do São Pedro fazer a cobrança, levantou de perna esquerda, passou, defesaça do goleiro Ellerson, uma defesa espetacular numa cabeçada queima-roupa, me pareceu lá do Sandokan, ele mesmo, o Ellerson fez uma defesa espetacular, mandou para escanteio, o escanteio já foi cobrado, segundo pau de cabeça, o Ellerson de novo no centro do gol, pegou de lá.
1: Olha que sorte que tá levando esse goleiro Ellerson, hein? Fez uma boa defesa e agora quase quase o São Pedro marca, e ele tava na frente da bola, conseguiu fazer uma boa defesa de novo.
0: É o Ellerson, né? Isso aí tá no sangue, né? Sangue, terra, gente, sobrenome de bons goleiros. Este é o
2: que é? Sangue do que, cara?
0: O Ellerson é meu primo, hein?
2: Ah, não, é, deve ser. Sangue não, bom. Não que não seja teu primo, né? Mas não que sangue seja o sangue.
0: É
2: de
0: meu primo, é.
2: Não, pode ser teu primo, é. Mas não que vocês puxaram, não que tu puxou ele, né? Graças a Deus ele não puxou, né? Que ele é maior do que tu, né? Ele é maior.

0: Bata mais uma falta ali no lado direito, direto, o goleiro Ederson de soco, pegou, mandou pra fora, voltou novamente ali, um chute acontece, passa na frente do gol, o São Pedro perde mais uma oportunidade, era o Jota que tava nesse chute, o Bruno que tava nesse chute, com a camisa número 7, né? Olha, o time do São Pedro pode, não fez nenhum gol até aqui, mas as suas finalizações são algo assustadoras, Delonei.
1: Tá incomodando agora no início do segundo tempo o São Pedro, tá chegando mais que o time das antigas. Tá tendo oportunidade São Pedro, mas a bola não entra.
2: E tá merecendo o Bruno, né? Pelo menos um gol, né? Porque ele tá fazendo uma boa parte do Bruno, né? Só que na hora de finalizar ele não tá conseguindo botar pro fundo o gol, né? Mas merecendo.
0: Olha lá o time do São Pedro chegando mais uma vez ali no campo de ataque, a bola sobrou ali para o Jean, ameaçou chutar, ainda ele fechar a porta para ele. Nicolas afasta o perigo, tenta ser jogando na velocidade agora o time das antigas com Everton Boff, o experiente Everton Boff vai levando, vai organizando, abriu aqui no lado direito onde está colocado aqui o artilheiro, colou o camisa número 8. Esse aí era o Bernifácio que estava na bola, chutou totalmente sem perigo algum, em alto, longe do gol, Delan.
1: Tem mudança, vai sair o Jefferson, camisa número 11 de São Pedro, e entra Gabriel Carlesi, camisa 17. Sai Jefferson 11 e entra Gabriel Carlesi, número 17, na equipe de São Pedro.
0: E essa troca, Rocha?
2: O Jefinho que tava fazendo o ataque, né? O Gabriel é um lateral esquerdo. Acredito que quem tava fazendo a lateral esquerda lá, agora acho que é o Patrick, né? Eu acredito que ele vai vir pra lateral.
0: O Patrick. Hoje, né?
2: Vamos ver se o Gabriel vai fazer o ataque, ele é um jogador mais de lateral, né? Mas também pode entrar no ataque também, né? Mas eu acho que deveria fazer isso em São Pedro, mas é mais com o treinador, né?
0: 16 minutos jogados do segundo tempo, 1, 2, 3, 4 para o das antigas, 0 para o time do São Pedro. Você ligado aqui no futebol da Mampituba, você que tá no trânsito, você que tá indo embora das festas aí, das comunidades da nossa região, você que tem festa no Morretinho hoje, em outros pontos aí da nossa região, obrigado pela sua companhia, pela sua audiência. 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Vamos juntos, né? Você no trânsito, obrigado pela carona, vamos juntos com o Campeonato Sombrense. O time do São Pedro trabalhando a bola com camisa número 4, Yuri dominando, vai levando pelo campo de ataque, se aventurando ali no ataque, Yuri botou mais à frente, a bola sobrou lá, está colocado o seu companheiro, vai sobrar pro lá o William dominou, olhou pra área, ameaçou cruzar, tocou curtinho, botou mais à frente lá onde está colocado o jogador que era o camisa número 17, o Gabriel Carlesi, que deu o primeiro toque na bola, cruzou, a bola sobra novamente aqui com o time das antigas, que tenta recuperar e botar o seu time no campo de ataque, a bola sobrou aqui onde está colocado o Nescau, autor do primeiro gol da tarde, ele volta mais atrás ali para João domina, volta para Nescau vai avançando o território do ataque do das antigas, botou mais à frente, a bola foi forte demais, não deu para o Colombo, ficou nos braços do goleiro Robert, que tranquilamente sai jogando lá com o William pelo lado direito. 17 minutos jogados no segundo tempo, William volta com a bola novamente, o time do São Pedro tocando a bola ali onde está colocado o seu companheiro que é o Jota dominou, botou mais atrás ali, vem aqui onde está colocado o Patrick, camisa número 6, vai levando pelo lado esquerdo, ele vai se aproximando da área e vai levando, botou mais à frente ali para Luiz Gustavo deu as costas para a marcação, de costa pro gol, ele volta novamente para ali, recupera Everton Boff, deram um totozinho nele, a falta está marcada, falta de ataque, Delonei, Joel.
1: É, a falta foi por trás e o árbitro viu e marcou aquele totozinho no pezinho ali do Boff.
2: Felipe, aqui no YouTube, a Márcia Oliveira, sou das antigas, mas o importante é reconhecer a grandeza do futebol da São Pedro, que joga um futebol sem agressão, jogo sem falta, sensacional. Parabéns a todos pela grandeza do jogo. O Excel, parabéns pela transmissão, torcendo pelo meu amigo Colombo, fera da bola. O José Lombardi, boa tarde Felipe, Rochinha e Caio. Delonei ou pó de arroz de Jacinto Machado, abraço a todos vocês. O Excel manda um abraço aí pra ele no final do jogo. O José Lombardi, né? Não é José Lombardi, eu acho que é Lombardi, não
1: é
2: sei
1: José.
2: Que, né? O Excel, transmitirei seu abraço.
0: Olha ali o time das antigas chegando mais uma vez, João Manuel aventurando no campo de ataque, dominou, voltou mais atrás, voltou para o seu companheiro, ficou pedindo uma falta ali, o Colombo para ter a carteira, recuperar a bola, o time do São Pedro vai chegando aqui com Patrick voltou mais à frente, lá para o Luiz Gustavo, chega antes dele lá por lá, o Gui Colli.

0: passa o perigo, o Lens está jogando com o goleiro, o Ellerson, que domina a bola e está jogando lá pro lado esquerdo. 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O das antigas trabalha a bola lá com Juninho, Juninho domina, bota mais à frente, a bola sobrou ali, está colocado o Bonfi, Bonfi tranquilamente recua para o seu companheiro, volta novamente aqui, enfiado de bola aqui, onde está colocado o João Manuel, Luiz Gustavo, não era o Carlos Alberto, estava nesse lance aí, tem cartão amarelo para o João, hein, Dela?
1: É, cartão amarelo para o jogador do das antigas, hein? Fez a falta, camisa número 5, o Batata, né?
0: Isso.
1: Quem fez a falta foi o Batata, camisa número 5.
0: Não, é isso, não,
1: amarelo.
0: Fez o João, foi o João que fez a falta nesse lance aí, né? O levantamento acontece, a falta totalmente lotérico ali, a falta do camisa número 7, o Bruno, né? Não se acertaram, não se combinaram, hein? Faltou um ensaio aí, Dela.
1: É, na verdade foi confirmado. O amarelo, camisa 19, João Manuel.
2: Felipe, o Ozzy Boff. Felipe, foi eu que ensinei o Boff a jogar bola. Passo de Torres, futebol da Mampituba.
0: Opa, olha aí, ó, viu? Aí, é. Ele joga muito Boff, né?
2: É, o Ozzy que tá dizendo que ele que ensinou.
0: Ah, é parente, né?
2: Parente, Ozzy Boff.
0: Exatamente. Este é o futebol da Mampituba. 4:26, daqui a pouco o eletrônico marca 4:30, o time das antigas vem chegando no campo de ataque, lá pro lado esquerdo, o Juninho cruzou de perna esquerda, no segundo pau, afasta o cabeça por ali, o Patrick afastou, voltou, o chute bloqueado ali com o Yuri, volta novamente o das antigas com a bola, sai jogando por lá, se safou do jeito que deu por ali, o sistema de defesa do time do São Pedro, e sai jogando, a bola saiu, arremesso lateral, e Agro SMC, concessionária e assistência técnica autorizada, DJ Agricultura no Sul Catarinense, DJI, referência em drones de 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No estádio Antônio Santa Helena, metade já do segundo tempo. Vamos chegar aos 22 minutos da etapa complementar. 4 para o das antigas, 0 para o São Pedro. Das antigas está na semifinal do Campeonato Sombrense, Caio.
3: Muito bem, continua 0-0 entre Motivação e Quatorzão, lá no João Silva, e lá na Bahia, na Fonte Nova. O Grêmio vai se segurando. Agora há pouco o Everson, né? Goleiro do Grêmio. Tirou.
0: Isso.
3: É, tirou uma bola que vou te contar uma coisa, uma cabeçada fúmio, a queima-roupa pro Grêmio quase ter levado aí o primeiro gol. Mas continua, Zé, tá 0-0 aí o jogo aos 28 minutos do primeiro tempo, informando o Coperja.
0: São Caio Santos, está na Central de Esportes, no conforto do estúdio, com seu ar-condicionado, né? Tudo clarinho, porque aqui já tá ficando noite ainda, Dela. Vai terminar o jogo aí com alguma escuridão aí por baixo, né? Porque o tempo
1: já tá escuro, né? Já tá escuro, ainda bem que parou a chuva, mas o friozinho tá chegando aí, hein?
0: É, vamos se agasalhar. O time do São Pedro vai indo para o campo de ataque com o Bruno. Bruno, foi uma falta ali, hein? Uma falta, ele tava engatando a quinta marcha no retão ali, bem na intermediária. É mais uma falta frontal ali para o time do São Pedro fazer a cobrança. O pessoal do das antigas ali fazem alguma reclamação, mas a falta está marcada. É uma falta ali que, bom, vai ter que dar uma paulada, né? Uma paulada ali pra tentar achar alguma coisa, né, Dela?
1: É, ali é muito longe, né? Mas dá pra colocar no gol. Mas é longe.
0: Vamos lá, vamos à falta. Reta final de partida aqui no Santa Helena. Já estouramos aí a metade do segundo tempo. Vamos aos 23 minutos em seguida. Tem falta aqui para o São Pedro fazer a cobrança. Camisa número 7 é o Bruno que está na bola, né? Vamos ver. O goleiro Ellerson organiza a sua barreira. 1, 2, 3, 4 homens da barreira. Atenção. Partiu para a bola, bateu. Longe do gol. Quem tava ali, quem bateu essa falta aí foi o Jean, né?
1: Foi o Jean.
0: O Bruno ajeitou, mas o Jean que bateu.
1: Exatamente, camisa número 10, Jean, de perna esquerda, colocou rasteira do lado esquerdo do goleiro Elf para fora, tiro de meta.
0: 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A bola volta a ser trabalhada com o time do São Pedro, ali onde está colocado o Bruno, Bruno dominando ainda ele, tem a marcação do João Manuel, rouba a bola dele e na sequência o jogador do time do São Pedro manda para fora.

0: É arremesso lateral para o time das antigas fazer a cobrança pelo lado direito, campo de ataque, aliás, campo de defesa. 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O sinal marca 4:30 da tarde, né? 4:30 da tarde, marco digital da Mampituba. Por aqui o time das antigas vai trabalhando a bola, passa o pé em cima da bola, lá pro lado direito. O Everton Boff está com a bola, ele domina, bota mais à frente ali onde está colocado seu companheiro, que é o Colombo. Colombo Boff volta com ele no campo de defesa. O time das antigas tocando a bola, chega no meio do caminho ali, Sandokan. A bola sobra novamente ali para Carlos Alberto. Carlos Alberto abriu, botou no meio ali, onde está colocado o Patrick pelo círculo central, vai levando. O time do São Pedro perde por 4-0. Precisa fazer 5 gols aí se quiser ir para a semifinal. Tem impedimento. O impedimento assinalado lá pelo assistente número 2, Júnior Silva. E o juiz está confirmando aí a marcação do mesmo. Rochinha, o que está achando metade do segundo tempo desse duelo aí, Rocha?
1: O jogo começa a ficar mais parado agora, né, Felipe? Não tivemos nem mais oportunidade de passar São Pedro, nem pro das antigas, um jogo mais trucado agora, né? A equipe da São Pedro sentiu bastante, né? Principalmente o quarto gol, né? Que foi um banho de água fria, né? Logo no início ali do segundo tempo. Então agora é bem difícil a equipe São Pedro conseguir reverter esse placar aí, fazer 5 gols. E a equipe das antigas cadenciando o jogo, né? Precisa agora só segurar o placar, que já tinha a seu favor 0-0, agora tem que tomar 5 gols. Então tá bem tranquilo a vida das antigas. O jogo acho que vai ficar mais morno a partir de agora, Felipe. Mas a gente sabe, né? Futebol é futebol, quem sabe aí a São Pedro faz um gol e começa a colocar um pouco mais de fogo no jogo. Só assim, pra quem sabe aí o jogo ficar um pouquinho mais diferente, mas a São Pedro precisa fazer muito além do que já fez até agora no momento.
0: O time do das antigas vai chegando lá pro lado esquerdo, campo de ataque. Quem está com ela lá no camisa número 11, Nescau. A bola fugiu dele, arremesso lateral, não chegou a sair lá. Após a bola volta a ser do time do São Pedro, William dominando, vai lá na linha de fundo, não deixa a bola sair, vai levando, William dominando ainda para o time do São Pedro, bota ali onde está colocado o Jota dominando, botou mais na profundidade, a bola chega por lá, passa por todo mundo, vai sobrar lá onde está colocado o goleiro Ellerson, que orienta seus companheiros, domina seus adversários lá e orienta o pessoal. 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Eu tinha uma dessa aí, eu perdi a minha, hein? Eu tô em busca de uma, hein? A bola trabalhada ali, tem no meio campo, uma falta. Falta pro time das antigas, é isso, Delan?
2: É falta para a equipe das antigas, tem jogador sentado no chão, tá, o jogo tá parado. E tem dois jogadores fora das antigas, Cauã e Eric. E tá ouvindo o técnico nesse momento para entrar no jogo.
3: Tem gol.
0: Opa! Vamos aqui primeiramente, aqui o das antigas chegando, João Manuel dominando pela ponta direita, botou mais à frente, a bola vai indo pela linha de fundo, saiu a tiro de meta, onde o gol?
3: É, o gol na Arena Sicredi pela Série B, né? Na nona rodada, o Atlético faz 1-0 aí contra o Juventude, aos 31 minutos do primeiro tempo, Dixon Vera, não é a Vera Verão, é o Dixon Vera, marcou. Epa! Aí pro Atlético. Informando a L Suplementos.
0: Volta ali, o Ellerson sai do gol, vai nos pés do Luiz Gustavo por lá e é só dele a bola. Como é que é a Vera Verão fazia mesmo?
4: Epa, epa, epa!
0: Espetacular! Ai, ai, vamos lá. Vamos lá, trabalhando a bola aqui com o time das antigas. Ali com o Everton Boff, Boff domina. Demorou pra sair, mas saiu. Everton Boff bota mais à frente ali, o das antigas chegando no campo de ataque lá pro lado esquerdo. Jogados 28 minutos do segundo tempo. A bola trabalhada com Colombo, artilheiro da tarde aqui no Santa Helena. Voltou novamente, botou mais atrás aqui para o Colombo. Colombo dominou, o chute acontece.

0: das antigas em cima do São Pedro. Ele vem comemorar com seus companheiros, vem comemorar com a comissão técnica. Batata, camisa número 5, faz o 5-0 no São Pedro. O das antigas garantindo cada vez mais na semifinal. Já está na semifinal e agora aguardará o seu adversário. 5-0, Delonei. Delorei Rochinha, 5-0.
1: Fala!
2: É, Felipe, agora ficou. Se já tava difícil pra equipe São Pedro, né? Agora ficou mais difícil ainda, né? São aí 30 minutos. Dificilmente a São Pedro vai ter aí forças pra.

0: garantindo vaga na semifinal, Rocha.
1: Exatamente, com 1-0, né? O 0-0 já é da motivação, né? Agora 1-0. Então fica mais fácil a motivação aí. Pra quem tinha essa vantagem, tá se classificando aí para semifinais.
0: Vamos às trocas.
2: São Pedro. Sai Carlos Alberto, 5, já saiu. Entrou 14, Cauã.
3: 14.
2: Sai Carlos Alberto, 5, entrou Cauã, 14.
3: Ok.
2: Saiu Jean, 10, entrou Pedro, 19.
3: Ok.
2: E agora no das antigas, sai Nescau, número 11, entrou Cauã, 18, no das antigas.
3: 18, Cauã.
2: Exatamente. Muito bem,
3: várias trocas então, né? Perfeito então, né? Para as modificações, 5-0, semifinal aí já com garantias aí por enquanto das antigas, né? Já fez 5-0, já estamos aí em 32 minutos do segundo tempo, vamos combinar que o das antigas já está na semifinal e por enquanto lá na guarita tá dando também motivação, mas 1-0 ainda, né? Daqui a pouco ainda pode acontecer alguma situação por lá, o Caio está de olho, né?
4: Tem gol.
3: Esse é o futebol da... Opa! Onde?
4: Gol lá no Engenhão, no Rio de Janeiro, pela 16ª rodada do Campeonato Brasileiro, Série A. Arthur Cabral marca aí o segundo gol do Botafogo. Agora Botafogo 2, Corinthians 1, jogo com 37 minutos do primeiro tempo, informando o Januário Máquinas.
3: Tudo bem, tá aí, portanto, né? Mais informações também, além do João Silva, o Caio também acompanhando o Campeonato Brasileiro. O time do São Pedro vem chegando por aqui, o camisa número 7 domina por lá, Bruno foi na linha de fundo, tentou cruzar, cruzou, bola pegou na marcação, escanteio aí, portanto, para o time do São Pedro fazer a cobrança. A ambulância passou aí atrás de ti agora, hein, Odela? Chegou agora, hein?
2: É, mas eu vi agora, né? A hora que ela apontou lá, eu já recuei aqui.
3: Tem que ficar esperto, né? Escanteio para o time do São Pedro fazer a cobrança. Aqui pro lado esquerdo, autorizou, levantou, de soco, tá lá em cima o goleiro Ellerson. A bola vai sobrar novamente para ali, o chute acontece, pegou, largou. Gol!

0: São Pedro! Patrick é o nome do gol! Camisa número 6 no bate-rebate. O goleiro Ellerson deu o rebote e deu nos pés do Patrick. E ele aproveitou só o trabalho de empurrar para dentro do gol. Não tinha impedimento. O gol é legal e o São Pedro está diminuindo o placar. Agora 5-1, Delonei.
1: É, não tem como perder um gol desse, né? O garoto teve oportunidade. Patrick, camisa número 6 de São Pedro, e colocou a bola pro fundo da rede, descontando. Primeiro gol de São Pedro agora, das antigas 5, São Pedro 1.
2: É, o Patrick se mostrando bem posicionado, né? Principalmente, né? O Ellerson acabou dando rebote pro lado, acabou pegando esse rebote aí, fazendo gol pra equipe São Pedro, que pode sim botar um fogo a mais aí nessa reta final de partida, né, Felipe?
0: É, vamos lá, tem troca aí, é isso, Delan?
1: Tem mudança, saiu João Manuel, 19 no das antigas, e entrou 21, Eric. Sai João Manuel, 19, e entrou Eric, 21.
0: Eric, 21, ok então, né? Muito bem, aqui tem tiro de meta para o time do São Pedro fazer a cobrança. O goleiro Robert está lá para recolocar a bola em jogo. Tem pressa, ele está jogando lá, está colocado o Sandokan. Sandokan domina, volta mais à frente lá para o seu companheiro, dominando por ali onde está colocado o seu companheiro, o Yuri. Yuri tá nessa partida hoje, está um pouco mais apagado, Rachinha, porque na última partida que a gente transmitiu aqui, o homem jogou muito, né? Foi até uns possíveis candidatos a craque. Olha o time das antigas chegando com o Boff dominou, tem a marcação do Yuri afastou o perigo, falta ali para ajudar o Sandokan.
2: Time da São Pedro, como falei, principalmente o Yuri e o Sandokan estão ficando muito exposto quando não tem os volantes, né? Cabeça de área, antigamente falava, então eles ficam muito expostos, né? Então é difícil falar no nome do Yuri justamente por isso, porque geralmente ele ficava nessa segunda bola, né? O Yuri, então hoje não foi tão utilizado justamente por isso, porque quando chegou na vez dele marcar, ele tava muito sozinho ali, né? Então não foi falado muito o nome dele, e sim dos atacantes da equipe das antigas.
0: Esse é o futebol da Mampitu, reta final de partida, jogados já 36 minutos, faltando menos de 10 minutos para

misturarmos o tempo regulamentar aqui no estádio Antônio Santa Helena. O time do São Pedro com o Patrick botou mais à frente ali para Luiz Gustavo. Chega na cobertura por ali o jogador do time das antigas que entrou agora, que é o Eric. Volta novamente o time do São Pedro, ameaçou o chute, dominou por lá o Bruno.

0: pro meio, segurou, limpou a jogada e chutou. Camisa número 7, Bruno. Diminui o placar aqui no Santa Helena. 5 para o das antigas, 2 para o time do São Pedro. Camisa número 7, Bruno, é o nome do gol, Delonei.
1: A oportunidade que tá tendo o São Pedro, hein? Duas oportunidades, 2 gols. Diminui para 5-2. E agora o negócio vai encardir. Mas o das antigas vence 5, São Pedro 2.
2: Futebol, futebol, Felipe. Não, tá morto quem peleia, né? São Pedro mostrando garra aí, fazendo 5-2. E quem sabe aí agora, nessa reta final, como já falou, botar fogo no jogo, e é o que a gente quer, né, Felipe? A gente quer jogo bom, a gente quer isso aí. Que o jogo seja pegado, claro, na bola, mas o jogo pegado agora, São Pedro coloca assim fogo no jogo.
0: Volta o time das antigas por aqui, chega na cobertura, Yuri. Yuri está jogando camisa número 4, Guerreiro. Yuri, arremesso lateral aqui para o time do São Pedro fazer a cobrança. Reta final de partida, 37 minutos, 5-2 aqui no placar. Uma tarde, 7 gols aqui no Santa Helena. A bola volta a ser trabalhada com o time das antigas aqui no campo de defesa. Volta o time do São Pedro, tem a grande chance agora de marcar o terceiro. Atenção, atirou. Perde a oportunidade agora o Bruno. Numa falha agora do sistema de defesa do time das antigas, hein? É o jogo. Olha, a esperança é a última que morre, hein, Delon? Esse jogo vai incendiar aqui tudo, Delonei.
1: Começa a incendiar. O São Pedro teve mais qualidade nesse segundo tempo. Marcou 2 gols, um seguido do outro agora, já diminui. E agora começa as faltas, né? É uma falta atrás da outra.
0: Pessoal que tá no YouTube agora já tem a possibilidade, a oportunidade de votar no craque da partida, hein? Pessoal, vota no craque da partida. Pessoal que tá no YouTube, tem as opções ali nos comentários. Colombo do das antigas, o Nescaldo das antigas, o Everton Boff também das antigas, ou o Bruno do São Pedro. E vem chegando o time do São Pedro novamente lá, o cruzamento acontece, voltou ali na grande área. Aí sobra tranquilamente lá para o goleiro Ederson, é só dele a bola dele.
1: O goleiro tá tranquilo, né? O Elson é um grande goleiro e fez a diferença nesse 5-2 aqui no Santa Helena nessa tarde. Tá muito bem o Elson, goleiro do das antigas.
0: Volta a bola ali com o time do das antigas ali no campo de ataque, que não valia mais nada, tava impedido, é isso?
1: Não, eu acho que a bola chegou a sair, né?
2: A bola saiu.
1: É lateral pro São Pedro.
0: Já cobrado, né?
2: Só para terminar aqui os recados, né? A Simone, não foi o Batata que fez a falta, perguntando. Hoje tá fácil de escolher o craque da partida, o Axel. O Canide perguntando, cadê o Evandro? A Simone, gol do Batata, esse é meu garoto. A Márcia Oliveira, isso é sobre futebol de qualidade. Não importa o placar do jogo, só acaba quando termina. Exatamente, Márcia. Concordamos, é isso aí. Futebol, por isso que a gente ama o futebol, exatamente por isso. O Zé Alboff, Felipe e Rochinha, claro que é brincar. É, sobre ensinar o Boff jogar bola. Vocês gostam de brincar com nós, estamos aqui do outro lado. É claro, cara. Claro, a resenha, a corneta é isso aí, Boff.
0: É. O Rochinha que gosta de uma corneta, né? Aliás, depois da partida aqui, o Rochinha vai analisar aí os dias aí, as horas após o Vini Júnior e Virginia ter se apartado, né? Daqui a pouco, no final da partida aí, tem análise desse movimento aí que vem chamando a atenção. Falta agora em cima do Boff, é isso, Delan?
1: É, foi falta e o Sandokan recebe cartão amarelo por reclamar com o bandeirinha. Camisa número 3 de São Pedro Sandokan, cartão amarelo.
2: O Sandokan reclama, mas o William, que tava lá no lateral, ele tava dando condição aqui. Ele reclama que o Yuri e os dois estavam na linha, mas o William lá em cima tava dando condição.
0: É, tem um torcedor que tá aqui levemente alterado aqui do outro lado, né? Mas vamos lá.
3: Esse aí tá me lembrando aquele gaúcho que chegou na porta do banco

0: É, mas vamos lá. Tem falta aqui em cima do bofe, o jogo segue parado. Bofe é macaco velho, né, velho? Malandro, né? Vai dar uma segurada aí no negócio, né, Rocha? Faz parte do processo, né?
1: Ah, isso aí tem experiência de sobra, né?
2: É, mas ali foi falta, hein? Pegou no pezinho dele, sim.

0: 5, São Pedro 2. O das antigas está indo para a semifinal.
1: Para Copeiro Hamburgueria, é lá no estádio João Silva. O Motivação vai vencendo por 1-0 aí ao Quatorzão. Jogo que deve estar aí aos 32, 35 por aí, não sei exato.
2: Felipe, pela categoria sub-12, né? Hoje tivemos alguns jogos, mas um resultado que a gente sabe é o Seis Caneca Ipiranga venceu por 5-2 a equipe do Guarani. Categoria sub-12, então, né? Seis Caneca e Ipiranga 5 e a escolinha do Guarani 2.
0: Muito bem, né? Tudo certo com o Boff aí, tá, vai voltar, né, Danilo? Tá aí na tua frente, tudo certinho com ele, né? Experiente.
3: Ah, vai segurar, vai, né? Voltar, né? Experiente. Agora é uma falta feia em cima do camisa número 7, o Colombo. Uma falta, sentiu, tá caído no chão e tá chamando massagista.
0: É, acho que foi o Yuri, né, que deu essa pegada aí, né? A falta está marcada, o jogo parado de novo. Bom, é tudo que o das antigas quer, né? Porque depois dos 40 minutos não tivemos mais jogo, né, Rocha? É isso aí. É, vai cadenciando a situação e levando até o final, né? O massagista Luciano está em campo.
2: Exatamente, Felipe. O que acontece, né? A equipe do São Pedro conseguiu colocar um pouco mais de fogo no jogo, fazendo esses dois gols. A equipe das antigas também tem a questão da malandragem. Mas também não pode cair o zagueiro, né? Agora o Yuri fez a falta. Era tudo que a equipe das antigas queria. Colombo tá caído. Segurar esse jogo aí, né? Pra esfriar também, né, essa reação da equipe São Pedro.
0: Jogo parado aqui no Santa Helena, lembrando sempre também que conosco está JM Diesel, peças, mangueiras, reparos hidráulicos, torno, fresa e soldas em geral, via lateral da BR 101, quilômetro 435, aqui em Sombrio. 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Tá saindo gramado aí o jogador, camisa número 7, o Colombo, o artilheiro da tarde, e já vou abrir meu voto aqui, o craque da tarde, craque Sicredi. Tá tudo bem com ele aí, Delan?
3: Tá sentindo o tornozelo ali. Agora tá botando uma aguinha pra tentar voltar.
0: É, tudo certo. O teu voto é pra ele também, ô Delonei?
3: Ah, sem dúvida nenhuma, Colombo. É, 3 gols, né? 3 gols e jogou muito, né? Foi o melhor em campo. Fala do
0: voto. Craque da partida aqui, o pessoal que tá no YouTube, votaram aí 47% para o Bruno da São Pedro, o Colombo levou 41% dos votos, o Nescau das antigas 12 e o Boff, não, ninguém votou no Boff, né? Então é isso aí, o craque da partida é o teu, Roger.
2: É Colombo, né? Tem como ser diferente, né? Chamou a responsabilidade, 3 gols, né? Pode até pedir música, né?
0: É, exatamente, vamos pedir um fandango aí, né?
2: Mas o Bruno ali, ó, o pessoal da torcida votou nele, né? Fez uma excelente partida, o Bruno fez o gol também, o segundo gol da equipe São Pedro, né? Fez um grande jogo hoje, o Bruno, pra mim, foi um dos nomes aí da equipe São Pedro.
0: Esse é o futebol da Mampituba, 44 minutos, vai terminar, será que vai dar acréscimo ou não, né? Vamos analisar, o time das antigas está na semifinal, o time do São Pedro tenta aí, quem sabe, o último ataque. O árbitro da partida não sinalizou ainda os acréscimos, reta final de partida aqui no Santa Helena, 45 minutos jogados já do segundo tempo, 5-2 para o time das antigas em cima do São Pedro, arremesso para o time do São Pedro fazer a cobrança, já está em jogo novamente, se atrapalha com a bola, volta novamente ali o time das antigas com Colombo, de novo Colombo, ele vai levando aqui pro lado esquerdo, fecharam a porta para ele, chega por lá e tem falta do Colombo, em cima do Yuri, o juizinho marcou. Já tem cobrança rápida, tem pressa o time do São Pedro, a bola volta aqui onde está colocado o Patrick pelo círculo central, abre para o seu companheiro, a bola vai lá onde está colocado o camisa número 9, que é o Luiz Gustavo, ainda Luiz Gustavo girou para um lado, para o outro, vem na contramão, deu uma passada de bola lá onde está colocado o William vem até encontra a bola, domina, volta mais à frente ali para o seu companheiro, volta novamente o time do São Pedro. Entra mais um gol ainda nessa reta final de partida, o William foi na linha de fundo, cruzou totalmente desviado, mas pegou na marcação.

0: Escanteio. Tem alguma sinalização de acréscimos aí por baixo, Delan?
1: É, vou ver com o Bandeira agora, nesse momento, se ele deu acréscimo, porque não ouvi ele falar nada ainda.
0: É, não tem acréscimo ainda sinalizado.
1: Tem.
0: Escanteio para o time, escanteio cobrado para o time do São Pedro. Sobra ali na boca da área, vai sobrar pro time das antigas e tem contra-ataque e é 3-1 agora, dominando a bola, se recompõe o time do São Pedro, abriu lá onde está colocado o Colombo. Colombo dominou ainda, ele foi na linha lateral da grande área, dominou, botou para trás aqui onde está colocado o seu companheiro, dominou Everton Boff, levantou, chutou de primeira, longe do gol, sem perigo algum dela.
1: Pegou no zagueiro, hein? É escanteio, acho que ele deu.
0: Ah,
1: deu escanteio, escanteio. O Bob foi lá, pegou a bola lá pra chutar o escanteio aí.
0: Escanteio aqui para o time das antigas.
1: 3 minutos.
0: A Karine Borba tá pedindo, bota o Paulinho, hein? O Jandir não bota o Paulinho. Vai terminar o jogo. Reta final de partida. A cobrança de escanteio já foi executada. Volta novamente ali onde está colocado o camisa número 19 do time do São Pedro. Voltou novamente por ali. Bate, rebate. É novo. Não, tiro de meta agora, né?
1: Agora tiro de meta. Já tá andando a bola.
0: Volta novamente o time do São Pedro. Passe errado, sobra ali para o das antigas, que vai cadenciar o jogo, reta final, vamos até 48 aqui no Santa Helena, reta final, os últimos segundos aqui para você ligado no futebol da Mampituba, das antigas, está na semifinal e daqui a pouco o Rochinha vai comentar sobre os possíveis adversários e quem, da onde, que lado, né? Vai ser o adversário das antigas na semifinal, fim de papo aqui no Santa Helena. O das antigas vence por 5-2, está na semifinal do Campeonato Sombrense e o Delonei Joel está no gramado com os personagens dessa tarde. Delonei, vamos chamar o craque do jogo, o Colombo dela.
1: Antes de falar com o Colombo, eu vou falar com o Boff, o camisa número 10. Tranquilo, 5-2, classificado para a próxima fase.
2: É, foi um jogo difícil no começo, né? A gente demorou ali uns 15 minutos, acho, a acertar o time. Mas é mata-mata, é isso. Tem que entrar com mais atenção, principalmente no começo. Depois a gente conseguiu, ao natural, a gente conseguiu fazer os gols. E daí começou a tranquilizar mais. Agora é semifinal e venha quem vier.
1: Através do YouTube aí, mandaram uns abraços pra ti aí.
2: Ah, eu agradeço.
3: Pessoal, galera do Passo de Torres tá ligado.
2: Agradeço o pessoal aí que acompanha aí. Um abração pra todos.
1: Valeu. Agora vamos falar com o goleador e a equipe da Mampituba escolheu como melhor em campo. Claro, evidentemente pelos 3 gols, mas pela partida que tu fez durante os 90 minutos nessa tarde aqui no Santa Helena.
4: Muito obrigado, agradecer aí a Rádio Mampituba por estar fazendo a cobertura. A gente sabe que não é fácil estar cobrindo aí o futebol amador. Então a gente tem que enaltecer cada vez mais, para cada vez mais ter cobertura que vocês fazem para organizar o trabalho. E agradecer pela escolha de hoje.
1: Tem muito trabalho pela frente, porque agora é semifinal. Semifinal aí começa a vir uns clubes mais difíceis para jogar. Mas aí o time das antigas está preparado que vem o próximo adversário.
4: Não, com certeza, a gente sabe da qualidade, o nível aqui do campeonato de Sobrange. Nós tínhamos conversado na primeira rodada lá no Guarani, que era um campeonato muito forte, realmente, um campeonato muito equilibrado, as equipes muito qualificadas, e a gente sabe que a gente vai pegar qualidade. Então a gente tem que se preparar e dar o nosso melhor para quem vir a gente conseguir jogar de igual para igual.
1: E esse jogo todo aí, 90 minutos?
4: Ah, graças a Deus, né, gente? A gente está sempre treinando e se cuidando na semana, a gente abre mão de muitas coisas e particularmente eu digo por mim. E sei que os outros rapazes aí que jogam aí foram escolhidos a dedo e é uma gurizada que se cuida, tá treinando. Porque hoje em dia o futebol amador, se tu não treinar, tu não chega. O pessoal tá se cuidando cada vez mais, então tem que manter sempre bem.
1: Valeu, obrigado.
4: Valeu, um abraço.
3: Dela não,
1: é o Colombo,
3: um
1: camisa
3: Dela,
1: número 7, hein?
3: Um pouquinho.
1: Oi.
3: Ô Dela, quem faz 3 gols, pede
1: quem
3: música, né?
1: Quem faz 3 gols, pede música?
3: Isso, depois
1: pode
3: vai ficar uma montagem com os gols dele.
1: Pedir na segunda-feira uma Galdéria lá, né? Ah. Quem faz 3, pode pedir música segunda-feira aí pra ligar pra Mampituba que trem.
4: Ah, vou pedir então aí, Deus está te ensinando a ser forte, é uma música que tem me acompanhado aí ultimamente. Então, passei por uma situação difícil na vida e tem que buscar a força em Deus. Valeu.
1: Olha só, hein?
3: Valeu.

0: teve um problema de saúde, né? E graças a Deus tá bem. Agora eu vou falar com alguém do São Pedro.
1: É, quiser pegar alguém do São Pedro também, é importante a gente. O Yuri também é uma das lideranças aí do Yuri, do time também, né? O time tá fora do campeonato agora, mas fez um bom jogo hoje, né?
0: É, com certeza. O Yuri a gente conhece muito bem, é da casa, zagueiro. Hoje, claro, muito bem marcado. Aliás, é zagueiro, né? Mas é que daí o ataque das antigas jogou muito, acabou perdendo esse jogo, que tá fora do campeonato, Yuri.
2: É, a gente sabia que era um jogo difícil, a gente já não era favorito, a gente respeitava a equipe adversário, a gente contava até com, quem sabe, um jogo assim mais trucado, mas não deu, né? O jogo foi bem disparelho a partir do momento que a gente levou o gol, né? Acho que a equipe perdeu a cabeça, não conseguimos mais voltar pro jogo. Foi um jogo que não tem como a gente apontar um culpado, né? Acho que quando uma equipe perde, todo mundo perde, né? É difícil, mas a gente não pode errar, né, cara? Tu vê ali, uma jogada, um erro, um gol. Duas jogadas, segundo erro, dois gols. Cada erro é um gol. Então, às vezes, é o quê? A equipe que vai ali acaba errando menos é a que não perde o jogo. A gente não começou mal o jogo, começamos bem, metendo duas bolas na trave ali. A gente criou esperança, expectativas. E de uma hora para outra, um erro ali, um gol. Pô, desanimou. O cara errou o passe já em seguida no meio de campo, outro gol. É um banho de água fria. A equipe não recupera assim. O jogador sente, todo mundo sente. A torcida também sente. Não conseguimos voltar pro jogo, infelizmente não fizemos jogo bom. Não conseguimos repetir o bom jogo contra o Motivação, né? Méritos também, quem sabe, da equipe das antigas, que fez um bom jogo, né? Não podemos merecer o adversário nunca. Mas a São Pedro continua no campeonato. Ano que vem vamos tentar o nosso objetivo, que o primeiro era se classificar, conseguimos, né? Só não conseguimos passar de fase, né? Mas quem sabe a gente possa melhorar o próximo campeonato.
0: Valeu, Yuri, obrigado, hein?
2: Valeu, obrigado também. Obrigado por todos aí, pela torcida da São Pedro aí.
0: Valeu, Yuri, zagueiro de São Pedro. Vou me despedindo daqui de baixo. Tudo com vocês aí, Rochinha e Felipe.
1: Perfeito, esse foi o Delonê Joel, que esteve no gramado aqui na pista atlética, aqui fazendo trabalho de campo no futebol da Mampituba. E agora vamos ao sorteio rapidamente, antes do Rochinha comentar, analisar aí esse placar final, Rocha. Vamos lá, sorteio do Copeiro Hamburgueria para você, ligado aqui no futebol da Mampituba, que comentou no YouTube da nossa televisão. Número sorteado.
3: Foram 48 comentários. Vamos fazer aqui o sorteador.
1: Tcharam, vamos lá. Enquanto o Roginha faz o sorteador, quero falar
3: número...
1: o
3: número.
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3: Número 23.
1: 23 aqui, né? Aí, ó. Aqui está. Ô, oh, cadê?
4: Ali.
1: Aí. Quem viu, né? 23, tá legal? 23 aqui, o sinal marca 5 horas da tarde. 23 aqui na ordem aqui dos comentários é a Karine de Borba Faveri, é a ganhadora então do Copeiro Hamburgueria, o hambúrguer caprichado, a pedida é Copeiro Hamburgueria, acesse o Insta arroba Copeiro Hamburgueria e confira. Bom, todo mundo já nos seus vestiários, fim de partida aqui no Santa Helena, e agora o Rochinha. O Rochinha vai analisar aí esse Felipe. Placar elástico aí do Das Antigas, 5-2 em cima em cima do São Pedro aqui no Santa Helena, Rocha.
5: Ô Felipe, só antes do Rochinha aí, só pra dizer que já encerrou lá o Motivação 1, Motivação e Quatorzão, né? É, vitória aí então do Motivação por 1-0, encerrado o jogo aí, informando Lincoln Tech.
2: Tava passando na TV, né?
5: Consultoria agrícola.
1: 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Enquanto o Caio Santos relatava o final da partida, na nossa transmissão aqui você observava também um gol do Quatorzão, aliás, desculpa, um gol do Motivação em cima do Quatorzão, um gol de cabeça lá, né, de peixe.

0: Coutinho, o jogador do Motivação, fez aí 1-0, portanto, imagens cedidas aí pelo canal do Fabrício. Agora sim, Rochinha, analisando o resultado de 5-2 do Das Antigas em cima do São Pedro, análise final sobre esse placar elástico aí que colocou o Das Antigas na semifinal.
1: Então, Felipe, tivemos uma grande partida hoje aqui, né? Dois times com muita qualidade, né? A São Pedro, que claro, tinha essa desvantagem, né? Que já vinha pro jogo perdendo, né? Porque o 0-0 era vantagem da equipe do Das Antigas, né? Então a gente sabe que não era nada fácil a vida da São Pedro, até porque teria que ir pra cima, e quando tu vai pra cima contra uma equipe das antigas que tem essa qualidade, tu acaba se expondo bastante, né? Tu se expõe bastante durante a partida. E isso foi o que aconteceu, né? Tanto que a São Pedro, no primeiro tempo, teve as melhores oportunidades, teve mais chances de gols, teve o controle e a posse de bola durante a partida, porém, né? Quem saiu melhor foi aos 28 minutos, foi um gol do Nescau, depois aos 29, um erro da saída de meio de campo logo em seguida, né? O gol do Colombo, né? Como o Yuri falou, que daí foi um banho de água fria, e daí aos 35 mais um gol daí, ali mais uma falha defensiva, né? Então isso fez com que a equipe sentisse bastante, a equipe da São Pedro. Daí volta pro segundo tempo, onde tem que fazer 4 gols, e quando tem que fazer 4 gols, tem que ir pra cima mais ainda, né? Se tu já tava tendo que correr atrás do resultado, imagina quando tem que fazer 4 gols. E aos 3 minutos, só logo que saiu ali, Colombo mais uma vez recebe entre o meio dos dois zagueiros e marca o terceiro gol dele e o quarto gol da equipe do Das Antigas. E ali, daí já praticamente ficou quase que impossível, né? A gente sabe que o futebol tem muito disso, né? Às vezes pode acontecer essas reviravoltas, né? Mas estava bem difícil para a equipe São Pedro. E aos 29 só que foi conseguir fazer o primeiro gol na partida. Tanto que a equipe São Pedro no segundo tempo também teve algumas oportunidades, mas só aos 29 que foi conseguir fazer o gol. O Batata, né, de fora da área, pegou um chute muito, muito bonito, o chute que ele pegou, né? Pegou na veia, né? Fez o primeiro gol da equipe do São Pedro. E depois, aos 33, um rebote, né? O Ellerson acabou espalmando pro lado. O Patrick, que tava muito bem posicionado, né? Marcou o gol. Até na transmissão eu falei que o Bruno fez gol, não, mas quem fez foi o Patrick, né? O Bruno fez uma boa partida, vamos falar do individual, né, dele. É um bom jogador, fez uma grande partida, né? Claro que não conseguiu fazer o gol, mas é um jogador bem dinâmico, um repertório muito bom, né? Ele tanto dentro da área quanto fora da área, ele busca o jogo, muito bom jogador. Equipe das antigas, né? Essa equipe aí que tem a melhor campanha, juntamente com Motivação, as duas equipes se classificaram, estão classificadas para a próxima fase, né? Então agora resta saber quem lá do outro lado que vai, que tem semana que vem, tem os outros jogos, né? Que vão se classificar para saber os confrontos, né? O Motivação então espera o confronto entre Seis Caneca e Guarani. Quem vencer aqui do Seis Caneca e Guarani semana que vem vai enfrentar a Motivação. E o Das Antigas, que venceu hoje, espera o confronto entre Jaguarari e Boa Esperança. Esse então é o desenho. Semana que vem a gente vai conhecer quem são os outros semifinalistas, para então a gente saber os confrontos da semifinal. E o que agora, a partir de agora, né, que a gente teve aqui uma experiência de um grande jogo, inclusive foi 5-2, mas no final ali a São Pedro ainda conseguiu botar, com aqueles dois gols, conseguiu botar ainda um fogo no jogo, né, mas deu uma adrenalina final ali, mas claro que não foi o suficiente para conseguir o resultado, o empate, né, ou até mesmo buscar aí a virada. Mas que a gente viu aqui foi um grande jogo das antigas, mostrando aí porque tem a melhor campanha na competição, assim como Motivação também venceu por 1-0 lá, a equipe do 14, que também era uma equipe muito forte. Então agora resta nós esperar semana que vem para saber os confrontos das semifinais.
0: Muito bem, então, portanto, análise final, resumo final aqui do Rochinha, comentarista do futebol da Mampituba, na tarde, a quase noite de domingo, aqui no estádio Antônio Santa Helena. Uma chuvinha fina, um ventinho gelado chegando por aqui, sinal que teremos aí mais uma semana gelada aqui pela frente. As últimas participações aqui no, deixa eu dar uma olhadinha aqui no YouTube da Mampituba, pessoal que deu o seu ar da graça aqui pelos nossos comentários. A Márcio Oliveira, né? Mazacarine, deu pé quente, um abençoada semana a todos, igualmente a você também, Márcio, obrigado aí pela sua participação. É isso aí, né? O pessoal que participou conosco por aqui então no YouTube, nossa grande audiência e o pessoal que assistiu o jogo aí através do nosso canal do YouTube. Anunciando para você, domingo que vem estaremos na Guarita, né? Aí vamos fazer o contrário.

0: Fabrício faz o jogo do Santa Helena e a Mampituba vai para Guarita para fazer o clássico entre Jaguarari e Boa Esperança. Meus amigos, retirem as crianças da sala, porque é algo, digamos, que a gente não vê todo o campeonato, Rochinha.
1: E é clássico, né? Clássico de vizinhos, né? Isso. Grande jogo, grande confronto, né? De quarto de final. Não tem mais jogo ruim, né, Felipe?
0: Não tem.
1: Na verdade, desde o início não teve um jogo ruim, né?
0: É, o campeonato foi diferenciado, poucos jogos aí, quase nada praticamente, não tivemos jogos aí ruim aqui nessa edição. Bom, vamos lá, vamos fechando por aqui então nossos trabalhos aqui do Santa Helena. O Caio Santos já vai assumir em seguida aí a nosso giro final pelo atualizando. Como é que tá a situação do Grêmio? Rapidinho aqui, Caio, 0-0.
2: É, encerrou o primeiro tempo em 0-0, já estão voltando aí pro segundo tempo.
0: Perfeito, muito bem. O Caio vai passar limpo aí novas informações. Daqui a pouco, 18 horas, tem também a Santa Missa, direto de Sara. O futebol da Mampituba vai saindo do estádio e vai para o estúdio. 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Amanhã, a partir das 12 horas, eu, Rochinha e toda a equipe estaremos aí repercutindo jogos aí que marcaram o fim de semana no Campeonato Sombriense. Amanhã, meio-dia, no Mampituba Esportes. A todos uma ótima sequência de domingo, uma boa semana. E claro, domingo que vem tem mais futebol.

Muito bem, 17 horas e 8 minutos. É encerrada aí mais uma transmissão pela Rádio Mampituba FM, para quem nos ouve pelas ondas do rádio, para quem nos ouve pela internet e também com a transmissão de imagens e com a narração do Felipe, né? Pelo YouTube. Bom, então vamos chegando aqui para algumas informações para fechar a jornada. Agora aqui no estúdio. Então tivemos aí jogos de hoje aí pela manhã, pela segunda e pela terceira divisão. Vamos começando aqui pela terceira divisão. Na terceira divisão tivemos aí dois jogos. Pelo grupo C, a família Ribeiro venceu por 3-1 aí a Nova Brasília. E o Coab City 11-2 para o Portão, né? Corrigindo aqui, tinham falado que era 7, mas acho que é 2, né? O Portão 7 aí. Vamos lá, já pela segunda, né? Pela segundona, tivemos aí no grupo B, Sombrio City, Santa Fé 7, Lost 1. E pelo grupo C, tivemos Meninos da Vila 0, Sombrio Galaxy 1. Muito bem, agora vamos passando aqui, virando a chave pro Campeonato Brasileiro. Pela Série B do Campeonato Brasileiro, nona rodada, que ainda temos jogos ainda neste. Ainda temos jogos aí a acontecer neste domingo, né? Mas já tivemos aí pela nona rodada no estádio 1º de maio. Jogos de ontem aí, né? O São Bernardo e o América Mineiro empataram em 1-1. No Germano Krieger, Operário 2, Náutico 6. Jogos de ontem às 16 horas, né? Jogos do horário das 16. Também tivemos aí no Ailé Pinheiro o Goiás vencendo o Botafogo de Ribeirão Preto por 1-0. Esse jogo foi das 18h30. Das 20h30 de ontem, na Arena Pantanal, o Cuiabá e o Novo Horizontino ficaram no

0-0. Bom, neste momento estão jogando aí Atlético e Juventude na Arena Sicredi. Jogo das 16 horas, jogos que abriram aí às 16 horas. Dando uma conferida aqui como está este placar. Já está no segundo tempo, né? Já está aos 5 minutos do segundo tempo. O Atlético continua vencendo por 1-0. Bom, vamos lá, retornando aqui para ver os jogos de mais tarde, às 18 horas no estádio Oba, Vila Nova recebe o Avaí. No Castelão, às 18h30, o Ceará recebe o Fortaleza, clássico, clássico aí, cearense. Muito bem, no Heriberto Wilson, às 18h30, Criciúma e Atlético Goianense. Na Ilha do Retiro, às 20h30, Sport Recife e CRB. Jogo das 20h30. E amanhã fecha a rodada aí no Moisés Lucarelli, com Ponte Preta e Londrina. Já na Série A do Campeonato Brasileiro, na Série A, na 16ª rodada, abriu ontem, às 18h30, na Arena MRV, o Atlético Mineiro venceu o Mirassol por 3-1. No Beira-Rio, o Inter goleou o Vasco da Gama. O Pai Nato ontem saiu meio cabisbaixo, envergonhado ontem no Beira-Rio, 4-1 pro Internacional aí contra o Vasco, né? No Maracanã, o Fluminense venceu o São Paulo por 2-1. Na Arena Barueri, jogo do Palmeiras foi transferido aí para a Arena Barueri. Palmeiras 1, o Cruzeiro 1, né? Jogo empatado aí entre Palmeiras e Cruzeiro, né? Jogo mando de campo aí, portanto, do Palmeiras. Vamos em frente aqui, dando sequência aqui nos demais jogos aí da Série A do Campeonato Brasileiro, que já está aí pela 16ª rodada, né? Então, indo em frente aqui, vamos conferir aí ainda ontem, né? Na Neoquímica Arena, o Santos foi derrotado pelo Coxa por 3-0, né? 3-0 pro Coxa aí na Neoquímica Arena. Acho que se fosse na Vila poderia ter sido diferente aí o resultado para o Santos, né? Que levou o seu mando de campo para a arena do Corinthians, aí não sei qual foi o motivo, se é algum show ou problemas lá na Vila Belmiro, mas foi na Neoquímica Arena e o Santos perdeu por 3-0 pro Curitiba. No Nilton Santos, hoje, aliás, esse jogo aí foi hoje cedo, né? Esse jogo entre Santos e Curitiba foi hoje às 11 da manhã, jogo das 11 da manhã deste domingo. Muito bem, e jogos que estão em andamento aí no Nilton Santos, vamos ver como é que está aqui o Botafogo e o Corinthians, já está no segundo tempo aí, aos 6 minutos do segundo tempo, o Botafogo já vinha vencendo aí no primeiro tempo por 2-1, continua aí o mesmo placar, lá na Bahia, na Arena Fonte Nova, por enquanto me parece que está 0-0. Jogo no segundo tempo aí já aos 7 minutos. Parece que está havendo uma situação de um princípio de pressão em cima do árbitro por algum lance ali. Talvez a reclamação do Bahia por algum lance de pênalti ali. Muito bem, mas vamos em frente aqui. Jogos de mais tarde aqui no Campeonato Brasileiro. No Cícero de Souza Marques, o Bragantino recebe o Vitória aí às 18h30. Na Arena Condá, a Chapecoense recebe o Remo. E na Arena da Baixada, jogo das 19h30 para fechar aí a rodada. O Atlético Paranaense recebe o Flamengo. Jogo de rubro-negros aí na Arena da Baixada, né?

lá, dando mais uma conferida aqui no lance, né? No lance aqui do, da confusão na área do Grêmio aqui, nesse jogo do Grêmio, Bahia e Grêmio. Não aconteceu nada, não. Parece que não aconteceu nada e continua aí. No momento 0-0 aí. Bahia e Grêmio na Arena Fonte Nova, né? Lá na Bahia. Bom, é isso, né? Muito mais aí sobre o futebol, campeonato sombriense, sobre o futebol amador. Vamos saber amanhã no programa Mampituba Esportes, comandado aí pelo Felipe da Boite e pelo Rochinha, né? 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Muito bem, no próximo domingo tem mais jornada esportiva aqui na 99.5, a sua FM Nativa. No próximo domingo aí a partir das 14h45, 14h50 por aí, que é o horário de início aí da nossa transmissão. Desejando a todos os apaixonados pelo futebol da Mampituba, a todos os ouvintes, um bom final de domingo, uma ótima semana a todos. E nós nos encontramos aqui, Caio Santos, com o nosso programa de segunda a sexta-feira, programa Chimarreando e também a Festa Fandangueira, né, durante a semana aí. Um abraço, valeu, bom final de domingo. Daqui a pouco tem, né, tem a missa às 18 horas, diretamente da Basílica lá de Içara.

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Acolhemos com muito carinho os devotos do Sagrado Coração Misericordioso de Jesus. Todo o povo de Deus que visita esta Basílica Santuário e os que nos acompanham pelas mídias sociais. Queremos rezar com amor e fé por todas as intenções que se encontram no coração de cada peregrino aqui presente. Celebramos hoje o mistério da ascensão do Senhor aos céus. Somos inseridos no sentido mais profundo da ressurreição, a elevação sagrada de todo o universo com Jesus, na intimidade com o Pai. Ao subir aos céus, o Senhor leva consigo a humanidade, reabrindo as portas do reino e deixando-nos a confirmação que estará conosco até o fim dos dias. Hoje, celebramos o Dia Mundial das Comunicações Sociais. O Papa Leão XIV nos impulsiona a assumir, através do Ministério da Comunicação, uma comunicação que aproxima do encontro e do respeito. Os agentes da PASCOM, através da comunicação, são chamados a anunciar a palavra de Deus, do mesmo modo que Jesus enviou seus discípulos para a missão e para dar a continuidade a tudo aquilo que ele fez. Comunicar através de todas as mídias sociais a sua palavra de fé e de esperança. Com alegria, iniciemos esta celebração cantando.

0: Louvado seja nosso Senhor Jesus Cristo.
1: Para sempre seja louvado.
0: Boa noite a todos.
1: Boa noite.
0: É com grande alegria que hoje vamos celebrar a presença de Cristo, Ele que subiu aos céus e um dia voltará para nos resgatar. E nada melhor que nós iniciarmos a nossa celebração invocando a Santíssima Trindade cantando.

dar continuidade a tudo aquilo que ele fez. Comunicar através de todas as mídias sociais a sua palavra de fé e de esperança. Com alegria, iniciemos esta celebração cantando.

0: graça de nosso Senhor Jesus Cristo, amor do Pai, e a comunhão do Espírito Santo esteja sempre convosco.
1: Bendito seja Deus que nos reuniu no amor de Cristo.
0: Para que possamos ser benditos no amor de nosso Senhor Jesus Cristo. Queridos irmãos e irmãs, vamos assim reconhecer as nossas misérias, as nossas falhas, perante o nosso Deus que subiu aos céus. Reconhecer a nossa fragilidade, aquilo que deveríamos ter feito e não fizemos. Os nossos vícios, supliquemos o perdão e a misericórdia de Deus.

0: Todo-Poderoso, tenha compaixão de nós. Perdoe os nossos pecados e nos conduza à vida eterna.
1: Amém.
0: E nessa certeza do perdão, da misericórdia do nosso Deus, entoemos a Ele o hino de louvor.

0: falecimento de Anderson Martins, também os nossos entes queridos que já partiram da nossa vida. Pense nele nesse momento, traga ele no seu coração, entregue nessa celebração a sua alma. Os nossos doentes, das nossas comunidades, para que Deus, nosso Senhor, possa dar a força nesse momento de calvário que cada um deles estão passando. Deus Todo-Poderoso, fazei-nos exultar de santa alegria, a fervorosa de graças, pois na ascensão de Cristo, vosso Filho, nossa humanidade foi elevada junto a vós, e tendo ele nos precedido com nossa cabeça, nos chama para a glória como membros do seu corpo. Ele que é Deus e convosco vive e reina na unidade do Espírito Santo por todos os séculos dos séculos. Sentados para ouvirmos a palavra de Deus.
1: Leitura dos Atos dos Apóstolos. No meu primeiro livro, ó Teófilo, já tratei de tudo o que Jesus fez e ensinou, desde o começo, até o dia em que foi levado para o céu, depois de ter dado instruções pelo Espírito Santo aos apóstolos que tinha escolhido. Foi a eles que Jesus se mostrou vivo depois da sua paixão com numerosas provas. Durante 40 dias apareceu-lhes falando do reino de Deus. Durante uma refeição deu-lhes esta ordem: não vos afasteis de Jerusalém, mas esperai a realização da promessa do Pai, da qual vós me ouvistes falar. João batizou com água, porém vós sereis batizados com o Espírito Santo, dentro de poucos dias. Então, os que estavam reunidos perguntaram a Jesus: Senhor, é agora que vais restaurar o reino de Israel? Jesus respondeu: não vos cabe saber os tempos e os momentos que o Pai determinou com a sua própria autoridade. Mas recebereis o poder do Espírito Santo, que descerá sobre vós para serdes minhas testemunhas em Jerusalém e em toda a Judéia e na Samaria e até os confins da terra. Depois de dizer isto, Jesus foi levado ao céu à vista deles. Uma nuvem o encobriu, de forma que seus olhos não podiam mais vê-lo. Os apóstolos continuavam olhando para o céu enquanto Jesus subia. Apareceram então dois homens vestidos de branco que lhe disseram: homens da Galileia, por que ficais aqui parados olhando para o céu? Esse Jesus vos foi levado para o céu, virá do mesmo modo como vistes partir para o céu. Palavra do Senhor.

Leitura da Carta de São Paulo aos Efésios. Irmãos, o Deus de nosso Senhor Jesus Cristo, o Pai a quem pertence a glória, vos deu um espírito de sabedoria que vo-lo revele e faça verdadeiramente conhecer. Que ele abra o vosso coração à sua luz, para que saibais qual a esperança que o seu chamamento vos dá. Qual a riqueza da glória que está na vossa herança com os santos. E que imenso poder ele exerceu em favor de nós que cremos, de acordo com a sua ação e força onipotente. Ele manifestou sua força em Cristo, que quando ressuscitou dos mortos e fez sentar-se à sua direita nos céus, bem acima de toda autoridade, poder, potência, soberania ou qualquer título que se possa mencionar, não somente neste mundo, mas ainda no mundo futuro. Sim, ele pôs tudo sobre os seus pés e fez dele, que está acima de tudo, a cabeça da igreja, que é o seu corpo, a plenitude daquele que possui a plenitude universal. Palavra do Senhor.

Queridos irmãos e irmãs, hoje a liturgia, ela nos convida e nos impulsiona a nós entendermos a ascensão de nosso Senhor Jesus Cristo. Ele que subiu aos céus e se encontra à direita de Deus Pai Todo-Poderoso. Assim, Cristo Jesus também quer que nós ascendemos ao céu a nossa vida, a nossa integridade, o nosso amor, a nossa dedicação. Cristo Jesus, Ele quer que a gente permaneça com Ele profundamente. Cristo Jesus quer que a gente se una ao coração dEle nessa ascensão. Cristo Jesus quer que a gente se configure ao coração dEle. Por isso que aqueles dois personagens que estavam vestidos de branco disseram para os apóstolos: homens da Galileia, o que ficais aí olhando para o céu? Esse mesmo Jesus que vocês estão vendo subir voltará um dia para vos resgatar. E hoje nós possamos nos colocar nessa posição: se Cristo Jesus voltar hoje para nos resgatar, o que que nós apresentaremos a Deus como oferta, como as nossas prendas de ação de graça? O que que o Sagrado Coração de Jesus e o Imaculado Coração da Virgem Maria nos pedirá conta? O tanto que eu amei, o tanto que eu perdoei. Não vai pedir o tanto que eu rezei, o tanto que eu ajudei. Sim, isso faz parte, mas é o tanto que eu amei e o tanto que eu perdoei. Porque Cristo, quando estava no meio de nós, amou. E o preço do amor foi a cruz. Cristo, quando estava no meio de nós, perdoou. E o que Ele pagou? Desprezo pelos seus que acompanhavam Ele. A traição. Judas, com ósculo, vende nosso Senhor por 30 moedas de prata. E muitas vezes, quando nós estamos na ausência de Deus, é o que acontece. A gente troca Jesus e coloca nosso Senhor em segundo plano. E Ele tem que ser o primeiro. Por isso que os dois arcanjos, os dois anjos, como alguém quer falar ou deixar de falar, esses dois personagens, esses dois anjos, já exortavam os 12 apóstolos ali: para de ficar olhando para o céu, vamos trabalhar. Jesus

deu exemplo para nós, agora nós temos que pôr em prática esse exemplo da palavra de Deus, da humildade, da simplicidade, do amor, do coração, do desprendimento. Por isso que a nossa oração por si só, ela tem que ser uma oração desinteressada. O que é uma oração desinteressada? É eu rezar e, se for a vontade de Deus, Deus concede a graça. Porque quando nós temos o interesse em uma oração, é muito fácil. É como no supermercado, né? Você vai na prateleira e pega o que você precisa. Deus não é assim. Nós necessitamos de Deus na graça, e nós necessitamos de Deus quando as coisas não vão muito bem. Nós precisamos desejar Ele, precisamos honrar a Deus. E você pode colocar na sua consciência agora: aonde eu estou honrando a Deus na minha vida? O que que eu estou fazendo para engrandecer o nome de Deus? Porque, percebe, irmão, Jesus foi levado ao céu à vista deles. Daqui a pouco Ele vai estar à nossa vista, na hóstia consagrada, o sacrossanto corpo de nosso Senhor, que vai dar a força para nós vivermos a nossa semana. Por isso que um domingo sem missa é uma semana sem Deus. O corpo de Deus vai se misturar ao seu corpo. O corpo de Jesus sacramentado vai derramar as suas graças sobre os nossos corações, irrelevantes, pecadores, mas vai se misturar. E ali tudo o que eu pedir ao Pai, Ele vai conceder, porque Jesus é o Pai. É a Santíssima Trindade que vai estar na sua alma. É a Santíssima Trindade que vai estar no teu coração já já. Então não tem coisa maior de nós recebermos o corpo de Deus. Não tem milagre maior. Tudo que Deus te deu hoje na tua vida foi pura bondade e misericórdia dos reservatórios do céu. Agora você imagina o que tem ainda para você, se você for fiel nas pequenas coisas. Coisas que nós não imaginamos, não cabe na nossa consciência. E Deus, Ele quer conceder as suas graças ainda para cada um de nós, mas precisamos percorrer essa caminhada. Assim vai dizer o Salmo: por entre aclamações Deus se elevou, o Senhor subiu ao toque da trombeta. Qual é o seu clamor nesse domingo sagrado? Qual é a sua oferta nesse domingo? Qual é o seu agradecimento sobre esse altar? Aquilo que Deus tem assistido à sua vida, as suas lutas, as suas labutas, o seu choro, o seu sofrimento, a sua enfermidade. Deus continua te assistindo, mas é o momento dele. Não é o nosso momento, porque o nosso momento muitas vezes é contra a vontade de Deus. E muitas vezes nós não entendemos isso no presente. Só vamos entender isso quando a gente começa a calejar com a vida. A vida, ela vai formando cada um de nós. E esse formar tem que ser sempre em consonância ao coração de Deus e da Virgem Santíssima. Isso que nos traz alegria. Por isso sim que Deus, por entre aclamações, se elevou e subiu ao toque da trombeta. A gente perceba, quando Jesus se ascendeu ao céu, agora vocês imaginem, irmãos, a alegria da eternidade, quando o Filho de Deus chegou. Quando o Filho de Deus chegou, porque o ressuscitado passou pela cruz, e o Filho de Deus chegou no céu, e os arcanjos, os anjos, as miríades do céu bendizeram o nome do Filho de Deus. Ele chegou. Ele chegou. Está agora no nosso meio. E aí a gente pode perceber para cada um de nós: o céu também, a igreja gloriosa, espera nós um dia. Quem quer ir para o céu aqui? Todo mundo, né? Quem quer morrer? Ninguém, né, irmão? Não, morrer não, ainda não. Mas para nós chegarmos no céu, nós precisamos passar pela morte. Para nós chegarmos na terra prometida, muitas vezes vamos passar pelo deserto. Só chega na terra prometida quem passa pelo deserto.

Do contrário, você não vai conseguir chegar. E os senhores e senhoras podem perceber o deserto que os senhores estão vivendo nos tempos de hoje. Nos tempos da sua vida, na luta espiritual, na vida de oração, para manter a sua vida de oração, rezar o Santo Terço, fazer alguma abstinência, alguma purificação, alguma penitência. Cada um sabe de si e precisa rezar, irmão. Nós precisamos estar em oração, nós precisamos estar em comunhão com Deus. Claro que é uma maravilha quando nós estamos no santuário, na Santa Missa, na celebração, Deus enche o nosso coração, mas quando a gente sai desses portais para fora, aí que começa a verdadeira missa, aí que começa a verdadeira celebração, aí que começa a verdadeira sua ação de graça. É lá fora. É lá que Deus vai observar em cada um de nós se nós somos, se estamos fiéis nas pequenas coisas. Se cada um de nós. Por isso que o Evangelho vai falar para cada um de nós: toda autoridade me foi dada no céu e sobre a terra. Esse mesmo Jesus, irmãos, que veio, que morou no nosso meio, a sua vida pública durante 3 anos, bastou para nos dar a salvação. E ainda ele não se conteve e falou: eu quero ficar no meio deles, eu vou arrumar um jeito. E veio no Santíssimo Sacramento, no corpo de Deus, aonde nós comungamos e nos fortalecemos o corpo de Jesus, que não tem riqueza maior, não tem, é o corpo de Jesus. Quando o ministro, ou o padre, ou o diácono, enfim, o corpo de Cristo, Corpus Domini, se fala amém e comunga sobre a sua língua, e ali se dissolve, e ali Deus permanece na sua alma integralmente, corpo, sangue, alma e divindade, o Sagrado Coração de Jesus na sua alma. E você volta para a sua casa, e você vai viver a sua semana, e Deus quer retribuir as graças que Ele tem da eternidade para a vossa vida. Mas é preciso eu acreditar. Por isso que toda autoridade foi dada para Ele, e Ele quer derramar essa autoridade em nós. Então Jesus aproximou-se e falou: toda autoridade me foi dada no céu e na terra. Eis que estarei convosco todos os dias até o fim do mundo. Perceba, irmãos, Jesus não vai se afastar de nós. Jesus vai ficar conosco até o final do mundo. Enquanto um sacerdote estiver celebrando a Eucaristia, Deus está presente. Por isso que nós temos que rezar pelos nossos padres, entregar eles no coração da Virgem Maria, por eles serem filhos prediletos do coração de Nossa Senhora. Esta é a verdade. Precisamos rezar para Deus guardar eles, porque se nós não tivermos a Santa Missa, nós vamos desaparecer. A Santa Missa é o sol da humanidade. E por incrível que pareça, o inimigo, ele não quer que nós nos dobremos à Santa Missa. Ele vai fazer de tudo para você não rezar, para você não comungar, para você não confessar, para você não voltar o teu coração para Deus. Por quê? Porque se ele sabe e percebe que você, depois de tudo isso, possa ter uma resolução. O que que é isso? A transformação, a conversão de dentro para fora, não de fora para dentro. É de dentro. Por isso que a humildade, ela tem que transpassar as nossas vidas, transpassar no nosso coração, transpassar na face, no coração, no exemplo, em tudo. Você tem que levar o exemplo para outras pessoas. E se outras pessoas estão próximo de você, estão olhando para você, católico, apostólico, romano, e as pessoas não estão sentindo nada, não é culpa das pessoas, é culpa nossa, que não estamos refletindo o Sagrado Coração para as almas. Nós precisamos refletir Deus para as pessoas. Não deixar de viver a nossa vida, mas viver com coerência e equilíbrio. Mas nós temos que refletir Deus para as pessoas. Que nessa ascensão do Senhor, o Cristo vivo possa nos dar a sua graça e a sua bênção. E assim nós possamos verdadeiramente usufruir daquilo que Deus deu para cada um de nós. Uma vida íntegra no

0: bondade de nosso Senhor. Louvado seja nosso Senhor Jesus Cristo. Fiquemos em pé e professemos a nossa fé. Creio em Deus Pai,
1: Todo-Poderoso, Criador do céu e da terra, e em Jesus Cristo, seu único Filho, nosso Senhor, que foi concebido pelo poder do Espírito Santo, nasceu da Virgem Maria, padeceu sob Pôncio Pilatos, foi crucificado, morto e sepultado, desceu à mansão dos mortos, ressuscitou ao terceiro dia, subiu aos céus e está sentado à direita de Deus Pai Todo-Poderoso, onde há de vir julgar os vivos e os mortos. Creio no Espírito Santo, na Santa Igreja Católica, na comunhão dos santos, na remissão dos pecados, na ressurreição da carne e na vida eterna.
0: Apresentemos a Deus os nossos pedidos e intenções.
2: Pelo Papa Leão, pelos bispos e demais ministros ordenados, para que, instruídos pelo Espírito Santo, possam, pelo anúncio do Evangelho, renovar no coração dos filhos e filhas a disposição de serem testemunhas da ressurreição. Rezemos.
1: Ó Senhor, elevado aos céus, atendei nossa prece.
2: Para que todos os membros da Igreja tenham seus olhos não só voltados para o céu, mas também para a terra, onde se encontram nossos irmãos e irmãs que sofrem, que estão sem moradia, abandonados e sem esperança, e que tanto necessitam de nossa solidariedade. Rezemos.
1: Ó Senhor, elevado aos céus, atendei nossa prece.
2: Para que a semana de oração pela unidade dos cristãos possam frutificar em unidade e fraternidade entre as igrejas, e para que através da comunicação social, a serviço do bem comum e da dignidade humana, possamos levar a palavra de Deus às pessoas, em especial por todos os agentes da PASCOM de nossa Basílica Santuário. Rezemos.
1: Ó Senhor, elevado aos céus, atendei nossa prece.
2: Pelo reitor desta Basílica, Padre Antônio, e pelo diácono Moisés, para que, conduzidos pela luz do Espírito Santo, continuem exercendo seu ministério com sabedoria, humildade e ardor missionário, acolhendo com caridade todos os fiéis e conduzindo-os ao encontro com Cristo. Rezemos.
1: Ó Senhor, elevado aos céus, atendei nossa prece.
2: Pelos peregrinos que visitam esta Basílica dedicada ao Sagrado Coração de Jesus, para que ao se aproximarem desta fonte de amor e misericórdia, encontrem consolo para suas aflições, renovação da fé e fortalecimento na esperança cristã. Rezemos.
1: Ó Senhor, elevado aos céus, atendei nossa prece.
0: Também agora faça o seu pedido, a sua intenção que você traz em seu coração e coloca no altar de Deus aquilo que você precisa alcançar do céu.

0: Deus eterno e todo-poderoso, nós vos agradecemos, ó Pai, por essas intenções que foram lidas e todas essas que nós expressemos em nossos corações. Por Cristo nosso Senhor.
1: Amém.
0: Sentados para o ofertório.

0: Então agora vamos nos preparar para receber a presença de Jesus aqui no altar. Esse mesmo Jesus que subiu ao céu virá sobre cada um de nós. Graças e louvores sejam dadas a todo momento
1: ao Santíssimo Diviníssimo Sacramento.
0: Graças e louvores sejam dadas a todo momento
1: ao Santíssimo Diviníssimo Sacramento.
0: Graças e louvores sejam dadas a todo momento
1: ao Santíssimo Diviníssimo Sacramento.
0: Querido Jesus, diante da vossa presença, Deus, nós viemos, Senhor, demonstrar a nossa gratidão, o nosso carinho e o nosso amor. Guardai, Senhor, a nossa semana que se inicia hoje, para que possamos ser uma semana abençoada, fortalecida, protegida pela tua graça, Jesus. Guarda cada um, Jesus, os seus filhos e filhas de todos os perigos e acidentes desse mundo. E dai-nos, Senhor, o teu coração, Deus. Ao comungarmos, Jesus, o teu corpo, Deus, fortalece a nossa alma. Dai-nos, Senhor, a consciência que nós necessitamos de ti, Jesus, todos os dias da nossa vida. E receba, Senhor, a nossa gratidão. Esse cântico, Senhor, esse refrão, como ação de graça, pelo Senhor sair do sacrário,

0: Obrigado, Jesus, por mais um dia de vida. Obedientes à palavra do Salvador e formado por seu divino ensinamento, ousamos dizer: Pai nosso,
1: que estais no céu, santificado seja o vosso nome. Venha a nós o vosso reino. Seja feita a vossa vontade, assim na terra como no céu. O pão nosso de cada dia nos

0: mas livrai-nos do mal.
1: Livrai-nos de todos os males, ó Pai, dê-nos hoje a vossa paz. Ajudados pela vossa misericórdia, sejamos sempre livres do pecado e protegidos de todos os perigos. Enquanto vivendo a esperança, aguardamos a vinda do Cristo Salvador.

0: Felizes os convidados para a ceia do Senhor. Eis o Cordeiro de Deus, aquele que tira o pecado do mundo.
1: Senhor, eu não sou digna de que entreis em minha morada, mas dizei uma só palavra e serei salvo.

recomendação, devido à quantidade de pessoas, nós podemos fracionar a Eucaristia, né, no finalzinho, porque eles pensaram que ia ser missa hoje, então o padre não consagrou e tem essas três âmbulas. Mas Deus sabe, então se você receber metade da comunhão, é o corpo de Deus do mesmo jeito. E às vezes a pessoa fala assim, ah, só recebi um pedacinho. É Jesus do mesmo jeito. Corpo, sangue, alma e divindade.

0: Deus eterno e todo-poderoso, que nos concedeis conviver na terra com os mistérios divinos, fazei que nossos corações se voltem com fervor para o alto, onde está junto de vós a nossa natureza humana. Por Cristo nosso Senhor.
1: Amém. Amém.
0: Então agradecemos ao coração de Jesus e ao coração da Santíssima Virgem Maria por essa noite de hoje, para que Deus possa nos conceder uma boa semana, uma fortaleza à nossa vida espiritual. Hoje, como solenidade da Ascensão do Senhor, nós iremos dar uma bênção, né, própria, que se encontra aqui no missal. O Senhor esteja convosco.
1: Ele está no meio de nós.
0: Abençoai-vos, ó Deus Todo-Poderoso, cujo Filho Unigênito hoje subiu ao mais alto dos céus e vos abriu o caminho para onde ele mesmo está.
1: Amém.
0: Deus vos conceda que o Cristo, assim como se manifestou aos discípulos após a ressurreição, vos apareça em sua eterna benevolência quando vier para o julgamento.
1: Amém.
0: E vós, crendo que o Cristo está sentado com o Pai em sua glória, possais experimentar conforme sua promessa a alegria de permanecer com ele até o fim dos tempos.
1: Amém.
0: E a bênção de Deus Todo-Poderoso, Pai e Filho e Espírito Santo, desça sobre vós e permaneça.

0: Amém.
1: Glorificai a Deus com as vossas vidas e de em paz e o Senhor vos acompanhe. Aleluia, aleluia.
0: Graças a Deus, aleluia, aleluia.

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0: Catarina, que adora camarão. Ah, sim, ele adora camarão. Sim. É. E também eu gosto muito desse gaiteiro novo que entrou, o William. Ah. É. E não esquecendo também do baterista, né? Do Cândido, Cândido. Sim. A mulher dela já foi boa em bater também.
1: É mesmo?
0: É, mas batia a roupa no tanque. Roupa, bastante.
1: Eu sei.
0: Sem falar, não esquecendo nunca dos dois irmãos, né? Ah. O Bigode, que é o Edson Duda, e o irmão do Bigode. Ah. O irmão do Bigode é o Topo.
1: Ah, bom, pois é.

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